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0: Obrigado, galera.
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Às vezes a gente ama, fica pensando que está sendo amado e que encontrou tudo que a vida podia oferecer. 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

horas, programa Rota 104, trazendo informações de broncas que aconteceu em toda a região. Muitas broncas no final de semana. Daqui a pouquinho, Adielson Galvão, Ademilton Silva, Roberto Silva, Nieto Lopes, trazendo informações de broncas que aconteceu em toda a região. Informações aí com o Roberto Silva, o triplo homicídio que aconteceu lá em Bezerros, daqui a pouco os detalhes. Tivemos aí homicídio, na região. As informações aí de um mãe e filho, que morreu aí de um acidente lá na cidade de Caruaru, daqui a pouco todas as informações. Tivemos acidente aqui em Toritama, daqui a pouco também todas as informações, foi na P90,

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0: 6 e 6. Muito bom dia a você que está ouvindo aqui a nossa 104,9. A partir de agora, programa Rota 104, onde você fica bem informado logo cedinho aqui pela Tolitão FM. Programa Rota 104, de segunda a sexta-feira, das 6 às 7 da manhã. E tem a participação dos melhores: repórter policial do interior do estado de Pernambuco, Adielson Galvão, Ademilton Silva e outros colegas repórteres que deixam você aí bem informado. Às 6 horas mais 7 minutos, 6 e 7. Daqui a pouquinho, o Adielson Galvão chega trazendo informações, tá certo, aqui no programa Rota 104, nessa segunda-feira, né, hoje dia 25 de mês 5 de 2026. Ele, daqui a pouquinho, o Adielson chega trazendo informações, é que catador e reciclável, ele foi assassinado por negar dinheiro a um usuário de droga. É branco, hein? Isso foi lá em Feira Nova, daqui a pouquinho todos os detalhes. Vamos trazer informações de que homem foi morto a facadas. Esse fato aconteceu lá na cidade de João Alfredo. Daqui a pouquinho todas as informações. Vamos trazer informações também com a Adielson Galvão. É que mulher, ela se matou lá na cidade de Camucim de São Félix. Daqui a pouquinho todos os detalhes. Homem foi assassinado lá em Surubim. Daqui a pouquinho também todos os detalhes. E vamos trazer informações também que mãe e filho morreram em um acidente de moto. Esse fato aconteceu lá em Caruaru. Daqui a pouquinho todas as informações. Vamos trazer informações também que homem foi assassinado na cidade de Bimirim. Daqui a pouquinho todos os detalhes. E vamos trazer informações também de colisão envolvendo dois carros na PE90 aqui na cidade de Toritama, sentido a Vertentes. Daqui a pouquinho todas as informações, todos os detalhes. Vamos trazer informações também com o repórter Roberto Silva. Ele traz informações de um triplo homicídio que aconteceu lá em Bezerros. Daqui a pouquinho detalhes aqui na sua 104,9. Temos também o repórter policial Ademilton Silva trazendo informações lá de Santa Cruz do Capibaribe. E vamos trazer informações também que ele foi preso. Foi preso lá em Caruaru, mas até parece que ele achou dinheiro. Estava feliz, feliz da vida, rindo à toa. Daqui a pouquinho detalhes, o Adeus conversou com ele. Homem, né, sorridente. Agora ele disse que o vizinho não gosta dele, o vizinho lá se mete na vida dele. Diz que esse vizinho não gosta. Olha, eu penso no moído, ele pula com o pé só, né? Durante a entrevista com o repórter Adielson Galvão, ri na toa, parece que achou dinheiro. Achou dinheiro, foi preso, parece que ele achou um dinheirinho, achou uma bufufazinha. Tava feliz da vida, ri na toa. Daqui a pouco ele vai falar aqui no programa Rota 104. Às 6 horas mais 9 minutos, 6 e 9. Bom dia aqui ao nosso amigo Negro da Malhada, a Potência Negro, que está nos ouvindo, está ligado aqui na nossa programação. A gente só tem a agradecer a audiência aí do nosso amigo Negro da Malhada, rapaz, que está nos ouvindo, está ligado aqui na melhor. Acorda logo cedinho, se liga aqui na Tortão FM, não é isso? Grande Negro da Malhada. Vamos trazer aqui a primeira matéria com o repórter Adielson Galvão. É que catador de reciclável foi assassinado, rapaz, após negar dinheiro a um usuário de droga lá na cidade de Feira Nova. Adielson chega trazendo informações, trazendo detalhes aqui na sua Tolitão FM, onde você fica aí bem informado. É com você, Adielson. Traz detalhes.
1: Na manhã desta sexta-feira, um cidadão foi assassinado a facadas, crime que aconteceu próximo à funerária Plad, lá na cidade de Feira Nova. A vítima, seu Inácio Gomes da Silva, que era conhecido como Inácio da Reciclagem, tinha 63 anos de idade. O assassino foi preso em flagrante e identificado como Eduardo. Estou aqui com a Marijane, que é filha da vítima, né? Veio para cá, para o IML de Caruaru, para aguardar a liberação do corpo do pai. Ô, Marijane, esse cara, ele já tinha tido atritos com o teu pai anteriormente, ou foi a primeira vez que eles acabaram se desentendendo?
2: Foi a primeira vez. Eu estava trabalhando e soube a notícia que ele é um usuário de drogas, tem problemas psicológicos, que meu pai é um homem simples, humilde, caçador de reciclagem. E ele foi pedir dinheiro a meu pai. Meu pai não deu, meu pai não tinha. E, covardemente, ele apunhalou meu pai pelas costas.
1: É, inclusive, circula nos grupos de WhatsApp, né, a imagem lá do teu pai caído, né, aguardando justamente a chegada do socorro, que infelizmente

0: quando chegou, ele já estava em óbito, né?
1: É, foi feito todo o instrumento no hospital de Feira Nova, mas meu pai não resistiu.
0: Você conhece o assassino?
1: Conheço, ele inclusive era filho de um vizinho da gente, Gogó do Manguzá, morou pegado com a minha mãe e meu pai, mas ele não morava lá, era filho adotivo.
0: Ô Marijane, a miséria dessa foi criada com vocês, né? E aí ele vai, né? Foi pedir o dinheiro ao teu pai e o cara tem que dar dinheiro e outra coisa. E se o cara tiver liso? E tá condenado à morte?
1: É um crime revoltante, né? Revoltou toda a cidade, toda a população. A filha tá enlutada, a família tá enlutada. Só tristeza. Meu pai não merecia isso.
0: E como foi que você soube do ocorrido, Marijane?
1: Eu estava largando o meu plantão em Recife.
0: Você, inclusive, é técnica em enfermagem.
1: Sou técnica de enfermagem. Meu pai estava tão orgulhoso por mim, sabe? Uma felicidade só. E tem mais duas irmãs minhas se formando. E esse cara vinha assim, tirar a vida do meu pai como se fosse nada, sabe? É muito difícil, muito cruel mesmo.
0: Ele disse, você falou aí que você é técnica de enfermagem e suas duas irmãs também estão se formando ao todo. Teu pai deixou quantos filhos?
1: Meu pai deixa 5 filhos.
0: Um guerreiro, batalhador, né? Humilde e agora um cara guerreiro. A realidade é essa, né?
1: A realidade é essa. Né? Graças a Deus ele tá preso, né? Espero que a justiça seja feita, né?
0: Gente, o indivíduo, né, o Eduardo, conhecido como Dudu, vê que maldade, né? O elemento cresceu com as filhas do seu Inácio da Reciclagem, como era conhecido, né, seu Inácio Gomes da Silva, e acabou matando o cidadão pelo fato dele não ter dado dinheiro para ele, né? Noiado sem vergonha que acabou tirando a vida aí de um cidadão. Corpo encaminhado aqui para o IML de Caruaru.
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3: Agora 6 horas mais 13 minutos, 6:13. Que situação, que coisa, né? É triste. Um elemento desse, pede dinheiro, cidadão não tinha dinheiro. Aí é obrigado a dar dinheiro de todo jeito, né? Aí ele, não tenho não. Aí mete a faca no cidadão, acaba com a vida do cidadão. Que coisa. Como é que o cara vai dar dinheiro se não tem dinheiro? Até porque só dá o dinheiro se quiser, né? A pessoa tem suas obrigações, tem seus deveres. E como falou a filha dele, o homem tá sem dinheiro para dar a essa lástima, né? Que acabou com a vida aí do cidadão por conta que ele não deu dinheiro a ele. Que bronca, hein? Aí já foi preso, né? Essa bactéria foi presa aí. Agora 6 horas, 14 minutos, 6:14. Abraço aqui ao Joab, tá nos ouvindo, tá ligado aqui na nossa programação. Bom dia, a Joab, o grande Joab, tá ligado aqui na sua Turtem FM, lá na Vila Canã. Bom dia aqui a Marliete, tá nos ouvindo. E bom dia ao meu amigo Zé Antônio, rapaz. Zé Antônio, lá da Vila Canaã, tá ouvindo aqui a nossa Toritom FM 104,9. Valeu. A Neide tá nos ouvindo. Bom dia, Neide. Ligado aqui na nossa programação, a gente só tem a agradecer a audiência aí, tá bom? Daqui a pouquinho, vamos trazer informações com o Roberto Silva. Triplo homicídio lá em Bezerros. Daqui a pouquinho, ele traz todos os detalhes, todas as informações. Aqui na Toritama FM, 104,9. Uma mulher não morreu porque correu. Tava lá mais 3 homens, né? Um morreu em cima da cama, lá em Bezerros. A informação é que ela pegou o beco, correu, né? E senão teria, provavelmente teria morrido também. Às 6 horas mais 15 minutos, 6:15. 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Abraço ao grande Zé do Brejo, está ouvindo aqui a nossa Toritama FM, a gente agradece. Meu amigo Negro da Malhada, a Potência Negro. 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
3: Agora 6:17, 6:17. Abraço aqui ao nosso amigo que está ouvindo a nossa programação, Moacir. 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Valeu, grande Moacir, tá ouvindo a nossa programação, ainda agradece. Um abraço ao meu amigo Aloysio do Bar, tá ouvindo aqui lá na Vila Canã, mas o bar do Aloysio é ali, no bairro de Fazenda Velha, ali por trás do posto de combustível. 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Valeu, tá ouvindo aqui a nossa programação. Um abraço ao meu amigo Silvânio Diantão, tá nos ouvindo, tá ligado aqui na Torre da MF. Valeu, Silvânio. 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Agora 6:18, 6:18. Bom dia aqui também ao nosso amigo aí do mercado, né? O meu amigo, rapaz. O Deir dos Cocos está nos ouvindo, tá ligado aqui na nossa programação. 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Agora 6:19. Um abraço aqui ao meu amigo Geraldo. Está nos ouvindo, tá ligado aqui na nossa programação. 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Muito bom. Vamos trazer informações com o repórter Adilson Galvão, onde ele chega mais uma vez trazendo informações é que o homem foi morto a facadas. Esse fato aconteceu lá em João Alfredo. Adilson, traz informações, traz detalhes.
5: Por volta de 1 hora da madrugada desta sexta-feira, um crime brutal foi cometido no centro lá da cidade de João Alfredo. Foi lá, próximo aos Correios, né? A vítima foi o Igor Israel de Andrade, que tinha 30 anos de idade. Ele estava bebendo em um barzinho quando acabou se desentendendo com um indivíduo que o matou desferindo vários golpes de faca peixeira. Estou aqui com o Aleph, que é irmão da vítima. Aleph, o teu irmão, ele acabou se estranhando com esse cara. É do teu conhecimento qual é o motivo, né, dessa briga que rolou entre ele e o assassino?
6: Rapaz, a gente não, de antemão, a gente não está sabendo das informações certamente, né? A gente soube que ele estava nesse bar e desentendeu uma briga entre o assassino e acabou acontecendo a fatalidade, né? A gente não tem as informações porque é período da madrugada ainda. Sem detalhes ainda.
5: O Aleph, e o cara vai pra um danado de um bar beber, beleza, não tem nada de mal nisso, né? Agora, vai pra um bar com a faca na cinta, com o revólver na cintura, é o cara que vai, no mínimo, vai procurar confusão, né? Vai procurar justamente arranjar alguma confusão, né? Pra matar alguém. Pelo menos eu imagino isso, né? Vai mal intencionado.
6: Infelizmente, tem muita gente que hoje sai já com a maldade, né? Já de próprio de dentro da pessoa. Mas, infelizmente, aconteceu essa fatalidade, né? A gente fica um pouco triste, um pouco não, né? Muito, né? Tá perdendo um irmão, né? Minha mãe tá muito abalada, meu outro irmão. E não tem o que se fazer mais, não. É entregar na mão de Deus e é isso aí.
0: Ô, cara, e como foi que tu soubesse do assassinato do teu irmão? Ligaram pra ti, foi?
6: Meu irmão, ele é o mais velho, o que faleceu é o mais velho, eu tenho o do meio, né? Eu sou o mais novo. Ele foi na minha casa, tentou ligar pra mim, mas não conseguiu, meu celular tava sem internet. E chamou bastante lá, só que eu saí, até que eu saí, né? Aí perguntei o que foi, ele contou a situação, aí eu cheguei até o local e me deparei lá com a tragédia, né?
0: E fosse lá pro local, né? Se deparasse lá com teu irmão morto lá, caído no chão.
6: Foi.
0: E o assassino, ele já estava preso quando você chegou lá no local?
6: Não, estava ainda não. A polícia estava fazendo o trabalho de busca, né? Uhum. Até que encontraram por volta das 5 horas, 4 e pouca da manhã, mais ou menos.
0: O elemento, ele chegou a ser levado lá para o hospital. O teu irmão chegou a lesioná-lo?
6: Não. Pelo que a gente sabe aqui, de antemão, ele partiu para cima do meu irmão, né? O outro, né? Uhum. O agressor, né? Como diz a história, partiu para cima do meu irmão um pouco alterado também, né, falando algumas coisas, perguntando, e como ele foi para cima do meu irmão com medo, né, tentou afastá-lo um pouco e acabou agredindo ele um pouco, né, mas é o pouco que a gente sabe, né.
0: Meu irmão o agrediu?
6: Assim, afastar ele, né, porque o cara que matou o meu irmão tava um pouco alterado também, né.
0: Ah, quer dizer que o seu outro irmão, o do meio, justamente o assassino ainda foi pra cima dele?
6: Foi.
0: Que miséria, meu irmão.
6: Foi. Aí meu irmão, pra se defender, né, só que o pessoal da polícia já tava lá, tudinho acalmou, aí conseguiu levar pra delegacia de Limoeiro.
0: Pois é, o assassino preso em flagrante, né, agora que morre atrás das grades, né, meu irmão.
6: Espero que a justiça dê um bom tempo nele, né. Ele já tinha assassinado outra pessoa já, através de faca também, arma
0: branca. Tava em liberdade, meu irmão?
6: Tinha soltado, eu acho que faz na faixa de uns 2 meses, mais ou menos. Um mês e pouco.
0: Teu irmão, infelizmente, né? Foi pra esse local, foi fatal, né?
6: Felizmente foi o da vez, né?
0: E como você disse, né? Você não sabe ao certo o que.
6: Não,
0: o motivo deles terem se desentendido, mas o cara foi com a faca na cintura, né? Já um homicida, né? E lá acabou ceifando a vida do teu irmão.
6: E muito, muito. A cena foi muito triste, muita perfuração. Só de lembrar já dá. É complicado.
0: Pois é, gente. O assassino, ele foi autuado em flagrante na delegacia de plantão lá de Limoeiro e vai ser apresentado na audiência de custódia. Certamente vai ser recolhido ao presídio lá da cidade de Limoeiro. O Igor Israel de Andrade, 30 anos de idade, foi a vítima. O corpo dele foi encaminhado aqui para o IML de Caruaru.
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3: Agora já são 6:24, não imagino, 6:25. Bom dia, aqui é o nosso amigo que está ouvindo aqui a Toritama FM. Rapaz, meu amigo Quito Branco, aí da Traveta, em Fazenda Velha, ouvindo aqui a sua 104,9. A gente agradece, valeu. Um abraço aí, todo o pessoal trabalha com ele, ouvindo aqui a nossa Toritama FM. 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Grande Rubens está nos ouvindo, tá ligado aqui na nossa programação. Abraço ao nosso amigo Daniel, o Daniel Pedro, sempre nos ouvindo, sempre ligado aqui na boa. Meu amigo Renato da Água também está nos ouvindo, tá ligado aqui na melhor, a gente agradece, tá certo? Um abraço ao nosso amigo aí, Negão do Bar, ali na Coab, tá ouvindo aqui a Toritama FM. A gente agradece aí a audiência, muito obrigado mesmo. E um abraço ao meu amigo Nilson, do Lava Jato, tá nos ouvindo, tá ligado aqui na boa. Valeu, grande Nilson, sempre ligado aqui na Toritama FM. A gente só tem a agradecer a audiência aí do grande Nilson, né? Este grande profissional aí do Lava Jato. Tá ouvindo aqui a nossa programação. Muito bom dia. Abraço pessoal aí da O Alto da Saudade. Meu amigo Gerard tá nos ouvindo, tá ligado aqui na boa. Valeu, Gerard. A potência Gerard ligado aqui na boa. Ele e a família. Meu amigo Zé dos Portões também tá nos ouvindo. Meu amigo João Boquinha. Um abraço a todos vocês. Obrigado mesmo. Também temos aqui o Renato lá na Coab. Tá nos ouvindo, tá ligado aqui na boa. Valeu, Renato. Ligado aqui na nossa programação. Ô, Vamos trazer mais uma matéria aqui. É, rapaz, agora com o repórter policial, deixa eu me ver por aqui, vai chegar trazendo informações aqui, é o Nieto Lopes. Isso, Nieto, chega trazendo informações de um acidente, né? É uma colisão de trânsito, né? Envolvendo dois veículos, dois carros aqui na PE-90, aqui na cidade, entre a cidade de Toritama e Vertentes, deixou duas pessoas feridas. Vamos aos detalhes com o repórter Nieto Lopes. É com você, Nieto.
7: Foi durante a tarde deste sábado, 23 de maio, uma colisão envolvendo dois carros na PE-90 entre os municípios de Toritama e Vertentes, na ponte de Travessias, deixou duas pessoas feridas. As vítimas foram identificadas como sendo Maria do Socorro Soares da Silva, de 59 anos de idade, e Dioclésio Soares Bezerra, de 61 anos. Eles que estavam ocupando o veículo Fiat Uno de cor azul, seguindo a pista de rolamento sentido a cidade de Vertentes. Momento em que o condutor, no veículo Voyage, de cor preta, identificado por Cláudio, acabou se descuidando e colidiu na traseira do automóvel Fiat Uno, que foi arremessado contra o guard-rail da rodovia. Inclusive, as vítimas, a senhora Maria do Socorro e o senhor Dioclésio, foram arremessados da parte interna do veículo. A informação é que eles vinham sem um cinto de segurança. Já no outro veículo, os ocupantes não tiveram ferimentos. Para mais informações, estou aqui ao lado da equipe do SAMU da cidade de Toritama, que prontamente esteve no local prestando assistência às vítimas. Everton e também aqui o nosso amigo Mamá. Ô Everton, o que pode ser repassado de informações a respeito dessa situação? Boa tarde.
8: Boa tarde, Nietzsche. Boa tarde a todos. A gente estava na nossa QTH e a gente foi solicitado pela central. Tratava de uma colisão carro com carro. Você estava de duas vítimas. A gente, em prontidão, saiu imediato ao AQTH. Quando chegou na imediações, a gente visualizou que realmente estava de duas vítimas, porém uma estava deambulando, que era o senhor, que estava bem, porém com um corte na face, ok? Sem sangramento ativo. E a senhora estava no solo, queixando de dor e membros inferior, uma possível fratura. A gente foi de imediato fazer os primeiros atendimentos à senhora. E a todo tempo ela estava conversando com a gente, todo tempo consciente e orientada o tempo todo. Isso é muito importante e muito bom para ela, né? Feito os procedimentos, levamos ela para aqui para a unidade, para tomar agora as próximas medidas que cabe para encaminhar ela para outra unidade.
7: O Everton, um verdadeiro milagre, né? Porque o veículo Fiat Uno colidiu no guard-rail da rodovia. Se caso não tivesse aquela proteção ali, o veículo teria descido uma ribanceira, né, Everton?
8: Realmente, ali foi um grande livramento, foi Deus mesmo, porque realmente se não fosse esse guard-rail, ia ser uma situação bem complicada. Que o carro vinha chegar a cair embaixo na ribanceira, causando uma situação bem pior ainda a situação.
7: O Everton, as vítimas permanecem aqui no hospital, vão ser transferidas, como é que está a situação?
8: Por enquanto ela está sendo estável, ficando estável. Os médicos estão cuidando dela para ficar estável, para poder encaminhar ela para outra unidade. Que possivelmente uma está com um ferimento, uma fratura, que vai ser encaminhada para outra unidade.
7: Mas como você falou, né, ela é consciente, orientada, todo momento dialogando com a equipe. Também ajuda o atendimento pré-hospitalar, né, Everton?
8: Sim, sim. Isso é um bom sinal para ela e bom para a gente, por conta que a gente sabe que o paciente está estável. Entendeu? O tempo todo conversando com a gente e explicando como foi a situação. Bem complicado. Mas, porém, esse detalhe ruim que foi essa lesão em membro inferior, na tela.
7: Inclusive, a gente acompanhando lá, o motorista do outro veículo permaneceu no local, acionando também as autoridades, um efetivo da Polícia Militar também esteve lá prestando apoio à ocorrência.
8: Isso. Deu para avistar que o rapaz que causou essa situação, ele estava o tempo todo lá com o pessoal. Ele não se evadiu, não. E realmente chegou uma guarnição e deu todo o apoio a gente lá.
7: Quem esteve trabalhando ao seu lado nessa ocorrência de hoje?
8: Meu condutor Altemar.
7: Muito bem, agradecemos assim as palavras do Everton Ricardo, falando a respeito deste acidente ocorrido no início da tarde deste sábado, 23 de maio, aqui na cidade de Toritama. Já fica na divisa dos municípios, né, entre Toritama e Vertentes, o que divide ali a ponte de Travessias. As vítimas que estavam ocupando o veículo Fiat Uno de cor azul, identificadas como sendo Maria do Socorro Soares da Silva, de 59 anos de idade, e o senhor Dioclésio Soares Bezerra, de 61 anos. Já os ocupantes do outro veículo, como a gente falou anteriormente, não tiveram ferimentos e o condutor do carro permaneceu no local prestando esclarecimento e vai se apresentar na delegacia juntamente com o efetivo da Polícia Militar do 24º BPM. A reportagem é de Niedson Lopes.
3: Valeu, grande Niedson, trazendo informações aqui no programa Rota 104. Agora já são 6 horas 31 minutos, 6h31. Bom dia aqui nosso amigo Zé Careca, rapaz. Zé Careca, né? O vice-presidente do Papa Légua, tá nos ouvindo, tá ligado aqui na boa. Um abraço aqui também nosso amigo Leléu, né? Pessoal da equipe do Papa Légua, sempre nos ouvindo, sempre ligado aqui na boa. E lembrando que vem aí mais uma festa aí, mais um aniversário do Papa Légua, 24 anos de existência do Papa Légua, tá certo? 4 atrações já confirmadas, né? Confirmado aí o Leonardo, né? Leonardo Sullivan, do Recife. Aí cantar mais uma vez aí na festa do Papa Légua. E outras atrações, né? Aí tá marcando presença, fazendo a festa para o pessoal da equipe do Papa Légua, de Fazenda Velha. Valeu. Um abraço assim, bordado também, dando os ouvintes, Zé Gordinho. Todo o pessoal da equipe do Papa Légua, né? Jogadores. Um abraço a todos vocês. Quem tá nos ouvindo aqui, tá ligado aqui, meu amigo Gordo, rapaz. Lá em Fazenda Velha, grande Gordo. 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Abraço aqui a Maria, tá nos ouvindo, Maria Nozinho, ligado aqui na Turma também, a gente agradece. Meu amigo Gilberto, rapaz, grande Gilberto lá no São João, tá ligado aqui na boa. Meu amigo novo, Zé Cabelo do Gás. Um abraço a todos vocês aí. Meu amigo Zezinho aí do bar também tá nos ouvindo, tá ligado aqui na boa. É o bar do Tira Gosto, nosso amigo Zezinho. Meu amigo Lucimar também tá nos ouvindo, tá ligado aqui na boa, aí do bar do bar Panela de Barro. Abraço a todos vocês aí no Sítio Caldas, Santa Maria. A gente agradece a audiência de todos. Meu amigo Rato está nos ouvindo na Vila Canã. Valeu, Rato. Ligado aqui na boa. Temos também aí o Galego, está nos ouvindo. A Vandinha também. Zé Antônio, grande Zé Antônio, está ligado aqui na boa. Meu amigo aí do mercado, né, o Vitor. A ele, bom dia. E a sua família, valeu. Obrigado mesmo por estar ouvindo aqui a nossa programação. A gente vai um pouquinho no bloco de apoio cultural, porque na volta a gente vai trazer informações do triplo homicídio que aconteceu lá em Bezerros. 3 pessoas foram assassinadas. Vamos trazer informações de um homem que foi preso lá em Caruaru. Aí ele parece que tem achado dinheiro. Olha, pensa numa alegria. Alegria total, rindo à toa. Tá lá, rindo, pulando com o pé só. Adeus, conversou com ele. Daqui a pouquinho, detalhes aqui na Toritama FM 104,9. E outras broncas que aconteceu, você fica sabendo aqui na sua 104,9, onde você fica aí por dentro de tudo. A gente vai um pouquinho no bloco de apoio cultural. Na volta, a gente traz informações. 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
3: Agora, 6:37, 6:37, bom dia, Potência Gerrard, tá ligado aqui na Turcama FM, a gente agradece, valeu, lá no Alto da Saudade, também quem tá ouvindo aqui é a Thaísa, sempre nos ouvindo, sempre ligado aqui na Turcama FM, abraço a todos os amigos e amigas aí do Independente, ligado aqui na Melhor, abraço ao pessoal lá da Coab, tá ligado aqui na Boa, meu amigo Ailton, tá ligado aqui na programação, o nosso amigo Negão aí do Bar, ele e sua esposa, também temos aqui, deixa eu ver por aqui, rapaz. É o pessoal, né? É, ligado aqui na Boa, meu amigo Viola, também está nos ouvindo, Viola da Bicicleta. É, ele e o Thiago. O pessoal trabalha com ele, ligado aqui na Turma FM, a gente agradece, valeu? Bom dia a todo pessoal, bom amigo aí da Coab, pessoal da Rua da Vaca Leiteira, também a gente agradece a todos vocês. Obrigado de coração por estar ouvindo aqui a Turma FM, né? Joab, aí na Vila Canã. Um abraço a Dona Nena também está nos ouvindo, está ligado aqui na programação. Valeu, Dona Nena aí do mercado. É, mercado e restaurante, né? Lá na Vila Canã, ali na Rua da Feira, lá na Vila Canã. Muito bom dia, Dona Nena. 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São 6:38, 6:38. 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
3: Agora já são 6:42, 6:42. Um abraço aqui, né, o vereador Zé Neto, tá nos ouvindo, né, o vereador presidente da Câmara da cidade de Toritama, ouvindo aqui a nossa Toritama FM. A gente agradece, valeu, o vereador Zé Neto, ligado aqui na melhor. Quem tá ouvindo aqui também, nosso amigo, rapaz, ligado aqui na Toritama FM, cadê aqui, rapaz, nosso amigo Júnior, grande Júnior, ele e sua esposa, a dona Braizina, ouvindo a Toritama FM. A gente agradece, ok, lá no bairro do Independente. Abraço a todos vocês. Deixa eu ver por aqui quem tá mais ouvindo, tá ligado aqui na boa. Tá certo, nosso amigo aqui, Bill de Cota, tá ligado aqui na nossa Toritama FM. A gente agradece, tá ok? Daqui a pouquinho detalhes de um triplo homicídio que aconteceu lá em Bizeus. Daqui a pouquinho todas as informações, todos os detalhes com o repórter Roberto Silva. Daqui a pouquinho chega trazendo informações. E o homem foi preso. O homem foi preso lá em Caruaru, aí na toa. Parece que achou dinheiro. Aí pensa numa alegria que ele tava. Discutiu mal o vizinho. Se atracaram, foi pau, pôs da baixa graça, que machucaram o dedo do homem. Pensa no moído, mas estava rindo à toa lá, pulando com o pé só. Daqui a pouco ele fala aqui no programa Rota 104. Acaba pegar uma briga, o pessoal machucaram o dedo, né? Foi um cacete da mulher, ainda foi para a delegacia, ainda rindo à toa. Ah, feliz da vida. Daqui a pouquinho detalhes. E trazer informações também de um acidente com duas vítimas fatais lá em Caruaru, né? Mãe e filho morreram num acidente de moto. Daqui a pouco, com todas as informações, todos os detalhes, ele ia trabalhar, né? Ia levar a mãe para o serviço e aconteceu esse acidente ontem e os dois vieram a falecer. Daqui a pouco, detalhes. 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Agora 6:45. 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Aí 6:46, meu amigo, é o Nego da Malhada, ligado aqui na nossa programação. 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
3: Agora já são 6 horas mais 52 minutos, 6h52. Bom dia, mais uma vez, nosso amigo Nilson, aí do Lava Jato, esse grande profissional, tá nos ouvindo, tá ligado aqui no nosso Toritama FM. E a gente agradece a audiência aí do nosso amigo Nilson, sempre ligado aqui na melhor. Vamos trazer informações aqui com o repórter Adielson Galvão. Cadê aqui o Adielson para trazer informações? É que, Mãe e filho, rapaz, mãe e filhos morreram em um acidente de moto, foi em Caruaru ontem. Ela ia para o trabalho, né? O filho ia levar a mãe para o trabalho e aconteceu esse acidente e os dois vieram a falecer. Adielson tem informações, tem detalhes. Adielson, é com você.
16: Por volta das 7 horas da noite, um crime de morte foi cometido na Agrovila 4.
3: Olha, nessa matéria aqui, não, cadê aqui a matéria aqui do acidente? Acidente aqui com vítima fatal, cadê aqui? Cadê a matéria? Deixa eu ver se é essa aqui, rapaz, que veio aqui, né, no formato aqui.
16: Olha, infelizmente, manhã sangrenta aqui em Caruaru com um trágico acidente que aconteceu aqui na alça viária que liga a BR-104, a BR-232, aqui próximo ao terminal rodoviário de Caruaru, perímetro urbano das duas rodovias. E aí, mãe e filho acabaram morrendo nesta tragédia. Eles estavam nessa motocicleta, né? Inclusive, moravam no sítio Vertentes, zona rural aqui de Caruaru, ali próximo à Bica do Tambor. O filho estava vindo trazer a mãe no trabalho, né? E infelizmente os dois acabaram sofrendo neste acidente. A motocicleta acabou se chocando ali contra o guarda-reio, que é aquela proteção, né? Essa proteção metálica que fica aqui na borda da pista. Então, bateram no guarda-reio. A Cibele da Conceição, de 38 anos de idade, morreu aqui no local, enquanto que o filho, Sandriel Hugo Ferreira, de 19 anos de idade, foi socorrido. Foi levado para o Hospital Regional do Agreste pela ambulância do Corpo de Bombeiros, mas infelizmente já chegou lá em óbito. E aí, nesse momento, né, Polícia Rodoviária Federal fazendo aqui o isolamento do local e familiares chegando a todo momento. Como eu falei, o Sandriel, que era conhecido como Nen, estava indo levar a mãe no trabalho e eu estou aqui com o patrão dela, né, o Alex, que é proprietário de um restaurante ali na Feira do Artesanato, ali no Parque 18 de Maio. Ela era tua cozinheira, Alex?
17: Isso, ela trabalhava comigo cerca de 3 anos. E era a minha cozinheira lá do meu restaurante.
16: Ô, Alex, e hoje ela ia trabalhar, né? Acredito que o aquecimento nas vendas, devido à proximidade aí com o São João, você estava aguardando ela chegar no trabalho. E aí, como foi que você soube do ocorrido, Alex?
17: Isso, é que sempre ela chegava cedo, né? E deu a hora, ela não chegou. Aí a gente começou a ficar um pouco preocupado. Aí eu olhei nas redes sociais e fiquei sabendo desse acidente.
16: Alguém narrando, né, que os dois estavam aqui caídos, que ele já estava em óbito, que ela ainda estava se mexendo. A informação inicial era essa, né, que na verdade foi o contrário. Ela, infelizmente, morreu antes da chegada do socorro aqui no local.
17: Isso. Aí, de imediato, eu e meu cunhado, a gente veio aqui. Aí, quando chegamos aqui, vimos a situação.
16: Ô, meu irmão, ele era habilitado?
17: Eu não sei lhe informar, não.
16: Os dois moravam lá. Ele morava com a mãe, né?
17: Isso, morava com a mãe.
16: E ele, inclusive, eu soube, trabalhava lá na Ferreira Costa. Menino trabalhador e que pegou a mãe, né, para trazer justamente para o trabalho. Infelizmente, acontece essa tragédia, Alex.
17: Isso. Eu não sei se ele trabalhava exatamente na Ferreira Costa. Eu sei que era por ali próximo, agora não sei se era na Ferreira Costa. E ela trabalhava comigo.
16: Eu soube que ela deixou 5 filhos.
17: Isso.
16: Inclusive o mais novo com apenas 2 anos de idade.
17: Isso, de 2 a 3 anos.
16: É uma pena, obrigado aqui pelas informações, meu irmão. Então é isso, gente. Sendo aguardada aqui no local, Polícia Civil, como também a Polícia Científica, através do IC e do IML, para fazerem o levantamento cadavérico aqui no local e posteriormente encaminhar os corpos, no caso, encaminhar o corpo da dona Cibele da Conceição, de 38 anos de idade, para o IML, né, aqui de Caruaru, portanto, manhã de domingo sendo marcada por esta tragédia aqui na cidade de Caruaru. Repito, alça viária que liga a BR-104 à BR-232, aqui próximo ao terminal rodoviário, próximo também ao sítio Cipó, sítio Encanto, cenário desta tragédia ocorrida na manhã deste domingo. As imagens são de Davidson Robert, repórter Adielson Galvão.
3: Agora já são 6:56, 6:56. É, rapaz, essa senhora ia para o trabalho, né? E o filho ia levar ela no trabalho e acontece uma tragédia dessa, né? Que bronca, hein? Vamos trazer informações aqui na sua 104,9, mais uma vez com Adielson Galvão, que o homem foi preso lá em Caruaru. O homem foi preso, mas parece que tinha achado dinheiro. Olha, uma alegria, uma felicidade. Ele discutiu mal o vizinho, disse que o vizinho se mete na vida dele. Aí pensa no negócio da gota, o pau cantou. Adielson chega trazendo informações, conversando com o preso, sorridente, feliz da vida, preso, mas alegre. Vamos aos detalhes? Adielson, é com você.
16: É a primeira vez que eu vejo um camarada chegar na delegacia, numa alegria, parece até que achou dinheiro. Esse aqui é o José Alves Penedo. Penedo, tu fosse conduzido aqui para a delegacia, inclusive condução feita aqui pelo sargento Lindo Joe, cabo Adja Everton. Velho, que alegria é essa?
15: Rapaz, alegria é só tristeza, só que eu tô com o dedo quebrado aqui, que um caba lá assistiu comigo, que eu subi numa laje lá e coisa, aí o cara assistiu, que esse caba já vem problema muitas vezes. Eu fechei um terreno lá, ele purou um terreno lá, e aí esse cara quer arrumar problema. Eu não quero problema, meu problema é com a minha família, entre eu e minha mulher. Eu só deito e durmo e resolvo meus problemas. Esse cara quer problema comigo, eu não quero problema com ele. Aí fica botando a mulher dele, que ele quer arrumar problema. Problema, eu já tenho demais.
16: Isso aconteceu lá no Jardim Boa Vista.
15: Jardim Boa Vista.
16: É onde você mora, né?
15: Eu tô passando uns dias lá. A morar, eu moro no cemitério.
16: Oxe.
15: É, porque é a morada definitiva.
16: Ah, sim, é. Mas não aí é assim. Vamos antecipar o processo.
15: Aí
16: não.
15: Vamos
16: embora. Um dia vão te levar pra lá.
15: Eu não vou, vamos levar.
16: Vamos levar.
15: Não é, acredita? É. Aí então o pessoal se incomoda com a minha presença. Eu tô minha caninha.
16: Você tava fazendo uma firula aí, pulando de uma perna só.
15: É, pulo.
16: Essa munganga tem nome?
15: Tem.
16: Qual é o nome da munganga?
15: Parte de evento do São
16: já tá
15: João.
16: Se preparando. Já tá treinando.
15: Parte de evento, ó.
16: Mas a nega velha vai deixar tu ir pra lá?
15: Se ela não for, eu vou só.
16: Tu é doido.
15: E toda a vida fui.
16: Mas lá, arruma o moinho.
15: Não. Lá eu não posso. Se eu levar a nega velha. Se a nega velha não quiser, eu vou só. Aí eu indo pra lá, eu vou dançar só. Aí, olha. É assim, ó. Agora o pessoal se incomoda comigo.
16: Porque você é um cara alegre.
15: Eu sou gostoso, ó. Aí o cara quer botar uma coisa que não tem nada a ver.
16: Controvérsia.
15: Uma bicadinha, que eu gosto de tomar minha bicadinha.
16: Exagerasse hoje na meropeia.
15: Não exagerei. Porque se eu tivesse exagerado, eu não tava desse jeito.
16: Agora vem cá, isso aí foi o que no teu dedo?
15: Isso aqui foi o caba que eu fui. Eu disse dar lá, ele tava lá com a estovenga. Ele estava com uma estovenga lá. Aí eu fui, ele disse, e é porque você, não sei o que, eu não sabia nem o que era. Aí eu fui pra perto dele. Aí ele veio com a estovenga, ele deu, aí foi no dedo. Aí eu botei a mão, aí deu, né?
16: Vamos lá, daqui a pouco tem São João batendo na porta. Canta alguma coisa?
15: Eu só canto, levanto o copo.
16: Yeah.
15: Levanta o cabelo. Então,
16: Tomar uma branquinha.
15: Não, eu tomo uma cervejinha, só não tomo uma Andréia. A tá da Andréia não vai comigo.
16: Não vai. É tua inimiga.
15: É, minha inimiga, a Andréia. Aí o meu negócio é só a cervejinha e uma bicadinha. Pode botar no CB as palavras, que a Deus lhe vai. É até isso, Lindo, ele vai fuder mesmo.
16: Sabe aqui, sargento Lindo Joe, que figura, sargento. Pelo menos pra mim, peraí, macho, pelo menos pra mim, inédito. O cabo parece até que achou dinheiro, sargento.
18: Não, ele bebeu um pouquinho demais e entrou no atrito com o vizinho. Mas o seu José aqui aparentemente é, é um cidadão, tem família. A gente vai relatar aqui o fato à autoridade policial para as providências cabíveis.
19: Ô, bicho, mas tem que parar com essas cachaças. Mas não tá arrumando confusão com o vizinho?
15: Olha, eu bebo na minha casa. Aí o vizinho se incomoda com a minha bicada, porque eu não vou pedir dinheiro a ele pra tomar a minha bicada.
19: Toma com teu dinheiro.
15: Eu tomo até aqui. Eu não tô...
19: Mas não precisa tu mostrar
15: não, teu dinheiro. Não, eu não vou mostrar dinheiro pra ninguém, não, porque é meu. Deixa eu quiser sair daqui. Se vocês me soltar, eu dormi na gaiola. Daqui a pouco eu tomo uma cervejinha geladinha aqui. De boa. Sargento. Agora tem uma coisa. O vizinho está se incomodando comigo. Agora eu quero que ele só diga uma coisa. Só vou mandar essa mensagem. Ô, compadrei. Olha, você cuide da sua família, que da minha cuido eu.
19: Faço o seu que eu faço o meu.
15: Cuide da sua vida, que eu vou cuidar da minha. Agora tem uma coisa. Não pise no meu calo e nem olhe nos meus olhos, porque eu tenho dois, você não tem três não, e você não é mais macho que eu não.
19: Pois é, sargento que lindo, Joe, vamos lá, sargento lindo, tá alegria da gota séria, ô sargento, figura, né? Deve dar um TCO pra ele aqui, sargento?
18: É, a gente vai passar a situação pra autoridade policial e a autoridade policial vai decidir se vai ser um TCO ou um inquérito por portaria, mas... Isso vai ficar a cargo do delegado.
19: Mas poderia ter terminado em tragédia, né?
18: Poderia ter terminado em tragédia porque ele chegou a puxar uma faca para a vítima e a vítima desarmou ele. E depois que desarmou ele, quando estava desarmando ele, ele se cortou, machucou o dedo. E a gente deve levar ele para a UPA para fazer curativos aí nesse dedo dele. Mas a questão é que poderia ter acontecido uma tragédia realmente. E a gente vai relatar o fato à autoridade policial para que ele tome a medida cabível.
19: Ok, obrigado, sargento lindo Joe.
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3: Eita, o cara preso em uma alegria dessa, né? Pensando no forró, dançando com o pé só. É bronca, hein? Eita, rapaz. É bronca. Bom, vamos trazer o repórter Roberto Silva trazendo informações do triplo homicídio, né, que aconteceu. Cadê aqui, rapaz, o Roberto Silva? Agora sim, né? O Roberto vai trazer informações do triplo homicídio que aconteceu lá em Bezerros. Roberto, é com você. Traz detalhes. Cadê aqui o Roberto para trazer informações aqui no programa Rota 104? O grande repórter policial Roberto Silva. Roberto, cadê o Roberto?
20: Madrugada agora sangrenta sim. Aqui na cidade de Bezerros, durante a madrugada deste domingo, teve um triplo homicídio aqui na cidade. Três homens foram assassinados dentro de uma residência. Fato este que aconteceu no bairro da Gamileira. A informação é de que eles estavam dentro de uma residência onde o fato aconteceu. Inclusive, uma mulher também estava no local, mas acabou se evadindo, né? A informação que a gente tem, que foi colhida inclusive no IML de Caruaru, é que uma das vítimas trata-se do Fábio Pereira de Freitas. Ele tinha 32 anos de idade e era natural do Recife. Esse foi o que foi assassinado em cima da cama. Alguns vídeos circulam pela internet, as pessoas que estiveram lá, né, filmaram, tiraram fotos, e aí circula essas fotos para a identificação deles, dos três. Então só apenas um até o momento foi identificado. Os demais ainda falta serem recolhidos, né? A família ainda não compareceu ao IML de Caruaru para retirar os corpos para serem velados. Só apenas o Fábio. Então, no momento em que a imprensa estava lá no IML, a mãe do Fábio esteve lá, também não quis conversar com a imprensa. É um direito dela. Então, não sabemos o que eles estariam fazendo naquela residência, né, para que esse triplo homicídio viesse a acontecer. Também não se sabe a quantidade de pessoas que participou, né, dessa ação criminosa. O que se sabe até o momento é de que a casa foi invadida e então um rastro de sangue lá foi deixado, né? Três pessoas assassinadas na madrugada deste domingo aqui na cidade de Bezerros. Um fato que chama a atenção e o delegado titular aqui do município, doutor Patrick Marinho, já tomando conhecimento de toda a situação, fazendo ouvidas, tentando, né, elucidar esses três homicídios, né, tentar chegar ao autor ou autores, né, destes crimes que aconteceram durante a madrugada deste domingo no bairro da Gamileira. repetindo aqui o nome apenas de uma das vítimas, o Fábio Pereira de Freitas, 32 anos de idade, natural do Recife. A informação que soubemos também é de que eles seriam de Caruaru, mas só um deles que foi identificado é da cidade do Recife. Acredita-se então que os demais também possam ser da cidade do Recife. Agora, o que estariam fazendo, né, aqui na cidade de Bezerros? Há informação também de que esse pessoal estariam nesta casa há pouco tempo, né? Então tudo isso será levantado agora, nada será descartado, né, nenhuma hipótese será descartada pela equipe da Polícia Civil aqui da cidade, que investiga já esse triplo homicídio que aconteceu na madrugada deste domingo aqui em Bezerros. A qualquer momento a gente volta então que os demais também possam ser da cidade do Recife. Agora, o que estariam fazendo, né, aqui na cidade de Bezerros? Há informação também de que esse pessoal estariam nesta casa há pouco tempo, né? Então tudo isso será levantado agora, nada será descartado, né, nenhuma hipótese será descartada pela equipe da polícia.

0: lamentável, né, esse verdadeiro banho de sangue que aconteceu aqui em Bezerros, mais precisamente no bairro da Gameleira.
1: Valeu, Roberto Silva, aqui nosso parceiro também aqui do programa Rota 104, trazendo informações aí desse triplo homicídio que aconteceu ontem pela madrugada lá em Bezerros. 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
1: Valeu, grande Zé do Brejo Despachante, trazendo informações, falando aí sobre a Associação Automoto Mais, a associação que mais cresce no interior do estado de Pernambuco, a Associação Automoto Mais. Gente, um abraço, muito obrigado pelo carinho de todos vocês. A gente volta amanhã, a partir das 6 horas, com o programa Rota 104, deixando você aí por dentro do que acontece no mundo da polícia. Um abraço a todos e até amanhã, se assim o Criador nos permitir. Valeu, gente!
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2: Essa live a gente tem duas músicas de minha autoria e também duas músicas da autoria da Cláudia, que essa próxima música que a gente vai louvar se chama Salmo 24, né, Cláudia?
3: É isso aí. Eu gosto muito dos salmos, eu acho que todo mundo ama os salmos, né? São o hinário da Bíblia. E eu sempre sinto Jesus quando eu leio um salmo. E um dia eu estava na igreja e eu li o Salmo 24, que é um dos mais lindos. Eu, na verdade, é difícil enumerar qual que é o mais bonito, mas o 24 com certeza é um dos mais lindos, que fala da grandeza de Deus. Ele fala: abram-se, ó, portais para que entre o Rei da Glória. E eu comecei pensando como a gente é tão insignificante diante do Rei da Glória. E como a gente tem a graça de ter Ele morando dentro da gente, né? E a letra da música diz: eu não merecia tê-Lo, mas Ele achou graça em mim. Então eu quis fazer essa canção e quis convidar o Cláudio para cantar e a Zípora para cantar, que ela faz uma participação nessa canção. Ela vai estar cantando com a gente, porque eu queria que tivesse esse sentimento de um grande grupo dizendo: abram seus portais para que entre o Rei da Glória. Então essa canção tem esse sentimento de adoração também, de que a gente é tão significante, tão pequeno e tão amado pelo Senhor, que é o Rei da Glória. Que você possa ser abraçado pelo Rei da Glória através dessa canção.

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0: Você é mulher virtuosa, mulher de oração. Bom dia, amados. A paz do Senhor. Aumenta o volume aí, porque já está no ar o programa Mulher Cristã em Ação para abençoar a tua vida. Vamos falar com Deus. Senhor, meu Deus, Pai de nosso Senhor e Salvador Jesus, mais uma vez eu estou aqui agradecida a Ti por essa oportunidade de apresentar mais um programa Mulher Cristã em Ação. Te agradeço também pela vida de cada ouvinte que está do outro lado para ouvir a Tua palavra, os que vão interagir, ajuda-nos, Senhor, e fica conosco. Eu te peço e já te agradeço em nome de Jesus. Amém. 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Nós vamos ouvir um louvor, a hora já passou muito rápido. Lança sobre mim, da Leti Hungria. Quero mandar este hino para o nosso pastor Severino Júnior, sua família, todos que estão na igreja trabalhando, os funcionários da construção também. Para minha velhinha irmã Vina, continue orando por ela, ela necessita muito das nossas orações. Toda a minha família, os de casa e os demais primos e primas que sempre estão ligados, ouvindo o programa. Para Marquinhos, Stephanie, toda a família de Stephanie. E também vai para todas as irmãs do Círculo de Oração Adulto e Infantil, para a coordenação e a equipe de apoio. Vai também para seu Tony, Cicinha, irmã Lúcia, seu Moisés, Heitor, toda a família de seu Tony Ho.
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0: Vamos para o nosso momento de reflexão de hoje, que é lutas. Jesus afirmou aos seus discípulos: neste mundo vocês terão aflições, contudo tenham ânimo, eu venci o mundo. João capítulo 16, versículo 33, parte B. Josué liderou o povo de Israel na conquista da terra prometida. Neste relato, ele está no fim de sua vida, falando sobre as batalhas que os israelitas enfrentaram e as vitórias que o Senhor lhes concedeu. Nossa vida também é cheia de lutas e problemas, porém, não precisamos sucumbir às adversidades. O segredo para se manter em pé e enfrentar tudo de cabeça erguida é dedicação e amor ao Senhor. Seguir a Deus não significa a ausência de dificuldades ou a solução de todos os problemas, como muitos pregam por aí, chegando a afirmar que se isso não acontece é por falta de fé. Nem sempre ou nem tudo se resolve como num passe de mágica. Vejamos o povo de Israel. Eles tinham a promessa de que ocupariam Canaã, a terra prometida, mas a conquista não veio rapidamente. Tiveram de treinar, traçar planos, estratégias, suar a camisa e, acima de tudo, depender de Deus. Só assim conseguiram vencer, com determinação, disciplina, coragem e fé. Não espere que Deus simplesmente retire sua luta ou provação, embora Ele possa fazer isto, mas a vontade dEle é soberana. Apegue-se a Ele e continue firme no Senhor. Busque nele a sabedoria para agir e permita que Ele trabalhe em sua vida e em seu caráter. Nesse processo, Ele vai torná-lo cada vez mais parecido com Ele. Às vezes, cristãos fervorosos precisam conviver com problemas durante anos a fio, sem ver uma solução, sentindo-se como um espinho na carne, como o próprio apóstolo Paulo experimentou. Confira em 2 Coríntios, capítulo 12, versículos do 7 ao 10. Talvez Deus lhe dê uma vitória extraordinária sobre a luta que você está enfrentando, mas mesmo se parecer que nada está acontecendo, não deixe vencer pela adversidade. O essencial para o cristão é manter-se firme na fé, independente das circunstâncias, até que sua terra prometida seja alcançada. Com Cristo ao nosso lado, as lutas são enfrentadas e suportadas com esperança, pois Ele já venceu e nós venceremos também. Amém? Vamos para a nossa agenda do círculo de oração de hoje. Segunda-feira, dia 25 de maio, haverá círculo de oração no Templo Matriz, no Areal, no Betel 1 e 2, Canaã 1, Deus é Fiel 2, Lages, Macambira, Malhadas e Príncipe da Paz. Hoje tem vários círculos de oração para você chegar no que está mais perto de você. Vamos para um intervalo comercial e eu volto em seguida com a sua indicação.
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6: 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Nós vamos ouvir louvores. Na sequência, Falta Pouco, Esteves Jacinto. É uma indicação do irmão Daniel da Casa da Bênção, que oferece para sua família, para todos os ouvintes. Logo após, você vai ouvir Eu Navegarei, Ivonaldo Albuquerque. É uma indicação do irmão Roberto da Coab, que oferece para sua esposa, irmã Edna, seus filhos, sua nora, também para sua mãe Margarida e toda a sua família, e para todos os ouvintes. Logo após, você vai ouvir A Santificação, J. Zito. É uma indicação da irmã Graça Ferreira, que oferece para Claudiano, Selmin, Helena, Djavan, Claudemir, Tauane, para Augustinho, Rier, e para irmã Nice Alves, irmã Dagmar, irmã Creuza, irmã Lani, enfim, toda a família. Também para Rapadura, irmã Nalva e toda a família.
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0: Quero mandar o hino da sequência para minhas amigas Dora, Solange e Judite, para irmã Cida Dinal, para todos que estão trabalhando, onde quer que você esteja trabalhando e ouvindo o programa, vai de presente para você também. E irmã Graça ofereceu o hino de oferecer o hino de a santificação do JZ também para seu amigo Duda do Som.
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0: Amém. Se eu te ouvir, eu prospero, Senhor. Com esse bonito hino de Sara Farias, estou encerrando o programa Mulher Cristã de hoje. Mas querendo Deus, amanhã estaremos juntos. Senhor, meu Deus, agradecida a Ti por mais este programa apresentado. Te peço um dia de paz para nós e uma semana de vitórias na Tua presença. Precisamos da Tua ajuda. Somos totalmente dependentes de Ti, Senhor. Esteja à nossa frente cuidando de tudo, quebrando os laços e derrubando os muros. Te apresento o Teu filho, pastor Severino Júnior, sua família, nosso pastor presidente e vice-presidente, o Projeto Samuel, a Rede Brasil. Continua com Tuas mãos estendidas para que vidas sejam alcançadas para a glória do Teu nome. Te apresento também todos os Teus filhos que estão enfermos. Chega com uma bênção especial de saúde para todos. Os que têm causas difíceis, venha resolver, porque Tu és o advogado que não perde em questão. As famílias enlutadas, esteja consolando, porque Tu és o Deus de toda consolação. Eu te peço e já te agradeço em nome de Jesus. Amém. A paz do Senhor, amados, um forte abraço a todos e até amanhã, querendo Deus. Até lá, amados.
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9: Pois é, 9:06, o estado pernambucano. Desde o fim da tarde, noite, madrugada, o dia amanheceu. E esta chuva fina que não para. Ô, glória! Vamos glorificar e votar ser que o mês mariano está indo embora de forma positiva, conforme sua história diz. Mês com chuva em toda a região. Madrugada tranquila, depois do penúltimo final de semana ter sido carregado em toda a região. Noves fora a cidade de Caruaru. Trânsito lento nos dois sentidos por conta da chuva fina contínua. 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
9: São 9:08 no estado de Pernambuco, 9:08. Tem uma amiga nossa aqui que está pedindo aqui um contato da Central de Perturbação de Sossego. Estou dizendo para ela que eu não tenho.
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9: São 9:08 no estado.

É dia da costureira. Sem ela, esta locomotiva não seria o que é hoje. Esta cidade não teria o potencial que tem hoje. A história desta cidade, a costureira faz parte dela, protagonista. Ano vai e ano vem, só tem hora para começar, mas não sabe quando desliga o motor. Amiga, olhando para suas mãos, com a marca do ouro azul, eu glorifico o JC por você existir. Cantemos!

uma semana que promete a derradeira semana do Deus Mariano, sábado dia 30. Começa o grande espetáculo sanfonal forrosamente falando, marca a abertura do Sanguão de Caruaru. Como sempre, todo ano tem polêmicas e a gente vai trazer detalhes daqui a pouco. Na sexta-feira, provavelmente o prefeito Sérgio Colli passa por cá e faz alguns anúncios. Por exemplo, o prefeito Sérgio Colli, vosmecê, pode liberar o salário dos Barnabés daqui até a próxima quinta-feira, dia 28. Não, quinta-feira, é dia 28, dia 28. Vosmecê libera essa bênção até a quinta-feira, dia 28. Sábado tem a abertura do São João de Caruaru. Na sexta o senhor passa por cá e anuncia a programação do São João da Família, do São João Tradição, do São João Raiz, da nossa querida Torres. Ele chegou em casa na sexta-feira, não passou o final de semana lá na Pousada da Moda, cidade de Santa Cruz do Capibaribe, com um bom defensor, um bom advogado na área criminal, o filho do ex-prefeito de saudosa memória, nosso querido Odon Ferreira, o Antônio Marcos, tinha sido recolhido ao presídio por determinação da justiça por ter descumprido medidas cautelares. Se ele saísse, era só dentro de 30 dias e sairia com a tornozeleira no mocotó e algumas medidas novamente disciplinares. Por exemplo, não poderá dirigir, não poderá frequentar bares e outras casas noturnas. Quando foi na sexta, ele reencontrou o Mundão, pousou ao lado do seu advogado, no escritório do seu defensor, sem tornozeleira e sem medidas restritivas. O penúltimo final de semana carregado em Surubim, nós tivemos o suicídio de uma mulher e um homicídio na cidade de Surubim. Em Bezerros, nós tivemos um triplo homicídio na madrugada de sábado para domingo. Triplo homicídio. Botaram três para dormir. E ontem à noite, uma tentativa de homicídio também na cidade de Bezerros. Ontem pela manhã, uma tragédia vitimou um jovem de apenas 19 anos e a mãe de 38 anos. Ele ia levando a mãe para trabalhar numa barraca de comida no Parque 18 de Maio. Eles residiam no sítio Vertentes, ali pertinho.

0: da nossa querida comunidade de Terra Vermelha. Pois bem, em alta velocidade, na alça do giradouro, perto do viaduto, acesso, saindo da 104 para 232, ele perde o controle, asfalto escorregadio, ele acabou capotando, vai direto ao guarda-reio, a mãe e o filho acabaram falecendo. Lutou enquanto podia, aos 69 anos, Luiz Freire foi prefeito da cidade de Olinda, foi deputado federal constituinte, lutava contra um câncer no fígado, filho do saudoso senador Marcos Freire, partiu para partir. Está sentado ou está em pé? Se tiver em pé, se sente. Se tiver sentado, se deite. Ouça esta bênção aqui. Governadora, publicou no Diário Oficial do Estado, sábado, o filho do prefeito de Brejo da Madre de Deus, vereador por 4 mandatos, já apresentou uma licença e deve tomar posse hoje como secretário. Vou repetir, viu? Secretário de Estado. Deixa eu dizer de novo. Ele não é secretário de São Domingos, não, viu? Ele não é secretário de Fazenda Nova, nem de Mandassaia, não. Ele é secretário de Estado. Estado. 9 horas em Pernambuco e 15h45, faltando para as 10 horas de amanhã. Lá vem o nosso comandante.
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0: Ei, penúltimo final de semana pegado aí, viu?
2: Pegado e agitado, Paulinho. Abraço. Abraço para você, abraço para a nossa audiência aqui do Fala Turitama 104.9, dessa segunda-feira, 25 de maio. Nosso abraço e a nossa menção honrosa a toda a categoria, toda a classe de costureiro e costureiras. A profissão mais importante da cidade de Turitama e uma das mais importantes do polo de confecções.
0: Você não tem dúvida.
2: Sem esse setor, sem esse serviço, sem esse profissional, sem essas profissionais, como é que nós teríamos no polo de confecções hoje o produto mais fabricado?
0: Você já pensou se ela se unisse e fizesse uma paralisação de
2: 70 dias? É, uma paralisação geral, né? Não é à toa que hoje nós temos proporcionalmente a maior produção de jeans concentrados aqui entre as cidades de Turitama, Santa Cruz, Surubim e Caruaru. O nosso abraço, a nossa menção, o nosso respeito a toda categoria, a toda classe.
0: Se orgulhe de ser o que você é, viu, amigo?
2: Com certeza.
0: Não se iniba, não tenha vergonha, nem coloque restrições. Sua profissão, encha a boca e solta a voz. Orgulhosamente, eu sou costureira. Já eu não diria o mesmo quando alguém me pergunta, você é radialista? Eu digo... Há controvérsias.
2: Diz que sim. Diz
0: há
2: que
0: controvérsias.
2: Sim.
0: Há controvérsias. Jura você, viu? Tô sendo irônico, não, nem demagogo. Tô sendo autêntico. Enche a boca e solta a voz. A senhora, com a sua profissão, com muito prazer e orgulho, às suas ordens. Costureira Paula Dinita. Pronto. Parabéns, amiga. Sintam-se todos e todas abraçadas. Abraçados e abraçadas, porque também tem um costureiro. Era para ter hoje um dia diferenciado, né? Era para ser hoje um dia diferenciado. Mas o mais importante é que vocês são imortais, são intermináveis, vão continuar cada vez mais vestindo todas as gerações, todos os sexos. Vocês estão presentes, aliás, vocês são onipresentes neste universo. Neste universo, você que é da costura, da alta costura, da costura raiz, da costura tradicional, não importa. O importante é que a senhora e que o amigo, porque também tem costureiro, vocês são protagonistas para a história desta cidade de Pernambuco e deste país. Olha, isso foi ontem pela manhã, 6 e pouca da manhã. Preste bem atenção. dona Cibele da Conceição, de 38 anos. 38. Ela trabalhava num restaurante lá dentro do Parque 18 de Maio, perto da Casa Rosa, que agora, no ciclo Mariano, todo final de semana tem forró na Casa Rosa. Forró da boa idade. E dona Cibele trabalhava lá. Sandriel Hugo Ferreira dos Santos, 19 anos. Mãe e filho, moravam no sítio Vertentes. Sítio Vertentes fica ali, perto do distrito de Terra Vermelha. Ontem pela manhã, ele estava vindo levar a mãe no Parque 18 de Maio. Quando ele desce a SEACA, para você pegar 232, é uma alça, você tem que pegar a direita. Como tinha chovido de madrugada, o asfalto estava escorregadio. Aí é que está o detalhe, amigas. Ele vinha acima de 100 quilômetros. Você, Evandro Lins, que conduz moto e certamente tem experiência, sabe disto. Ele vinha acima de 100 quilômetros. Ora, se ele viesse na velocidade em que Paulo Dinita conduz a viatura, abaixo de 80, não tinha acontecido a tragédia que aconteceu. Mas não, ele vinha acima de 100 quilômetros. Quando ele faz a curva, a moto escorregou. O asfalto escorregadio, parecendo sabão, quiabo. Quando escorrega, automaticamente vê o quê? O tombamento. Quando ele tomba, a moto se choca violentamente, por conta da velocidade, no guarda-reio. Pelo impacto, que foi muito violento, um vai para o norte e o outro vai para o sul. Estavam de capacete, estavam sem senhor. Mas diante da violência, do impacto, só JC, naquele momento, só JC. Quando eu olhei a imagem, que eu vi ela, eu a vi ela dentro de uma poça de sangue, a 5 ou 10 metros de distância dela, estava ele lá e os populares que chegaram juntos já estavam dizendo: ela ainda respira, mas ele não. Faleceu a mãe, faleceu o filho. Aí você diz, começa a pensar. Tem gente que diz assim: porque chegou a hora. Chegou a hora, não. De jeito nenhum. Ele foi o causador. Ele, não é porque ele morreu, não. Ele foi irresponsável. Irresponsável com ele e com a sua mãe. Porque não tinha necessidade dele descer na velocidade que ele desceu a SEACA, não. Se ele tivesse descido a 80 quilômetros ou menos, tinha dado para ele fazer a curva tranquilamente, caía na 232, lá embaixo, no H Menor Magalhães, passava por debaixo do viaduto, daqui a pouco descia a Fafica, já estava dentro do Parque 18 de Maio. Concorda comigo, meu?
2: É a história do perder o controle, né, Paulo? Quando a gente está acompanhando essas reportagens, sendo no rádio, na TV, agora na internet, aí o repórter está conversando com a família ou conversando com alguma autoridade de trânsito, a PRF, alguém da CTTU, aí o cara está falando sobre o acidente: olha, fulano vinha por aqui e tal, etc. Perdeu o controle e bateu no guarda-reio. Mas por que que perdeu o controle? É isso que a gente precisa questionar, né? Eu conto com você, a história de chegou a hora. Não é que chegou a hora, é que você colocou a vida em risco. A partir do momento que você está conduzindo uma motocicleta e você não respeita os limites de velocidade, de segurança, aí inevitável. Já é um instrumento por si só que oferece pouquíssima segurança. Pouquíssima segurança. Na verdade, o para-choque da motocicleta é você mesmo, é seu corpo que está lá todo exposto, com exceção do capacete, que protege muito pouco. É melhor usá-lo do que não ter de jeito nenhum. Mas a gente sabe que acidente com motocicleta, geralmente o camarada morre ou fica aleijado. É, quando não morre, fica com sequelas graves. Perde braço, perde perna. A gente sabe como é.
0: Então, membros importantes.
2: Exatamente, Paulo. Então, quando você... E tem toda a rodovia, tem lá a sua sinalização. E por que que é importante você entender o limite ali daquela velocidade? É exatamente para você evitar se envolver em um acidente ou minimizar as causas, o impacto do acidente. Você pode até se envolver num acidente.
0: E não serve de exemplo, não, mano.
2: Mas se você estiver numa velocidade reduzida, compatível, segura.
0: A bagaceira pode ser menos.
2: É, você pode se envolver, mas pode sobreviver. Sim. Cair, se alguém bateu em você, você bateu em alguém. Mas fica na grande.
0: Levemente ferido.
2: É, fica levemente ferido. Mas na grande maioria das vezes, as pessoas estão acima da velocidade permitida.
0: E não serve desde
2: na vida. Não serve.
0: Não serve.
2: Foi fulano hoje, tá uma família aí chorando, amanhã é outro, próximo final de semana são outros.
0: Olha, eu moro
2: perto. E é o tal do Maio Amarelo, né?
0: É o Maio Amarelo, viu? Veja, veja o contraditório. É o Maio Amarelo. O que é isso? É o mês de conscientização de se como conduzir uma moto e um carro, um caminhão, sei lá o que for. Para você ter disciplina no trânsito. Tenho aí, ó, o exemplo. Isso é nas rodovias estaduais, federais, urbanas. Aí o exemplo. E é o mês do Maio Amarelo. A polícia rodoviária faz abordagem, bota você dentro do ônibus. Só aí o filme aqui, ó. É assim, assim, assado. Tá ouvindo, não tá? Crie juízo, viu? Oxe. Como diria a mãe, é a mesma coisa de passar manteiga na venda de gato. Sabe não, pô. Não adianta. E começou o tiririto. E vai começar mais ainda a partir de sábado. Todo domingo, desde maio, agora, começou agora. Tu sabe onde é que fica a Avenida Portugal? E você chega na rodovia PE95.
2: Sim.
0: Lá já está montada a estrutura e já começaram os shows.
2: Mansão.
0: Mansão do Forró, que era.
2: Teve esse final de semana, né?
0: Tá tendo todo final de semana. Que era lá na antiga, naquele casarão que foi o comitê de Rodrigo Paz do Coração e de Raquel.
2: Sim.
0: Você teve lá,
2: sim,
0: trabalhando.
2: Sim.
0: Naquela avenida que passa da esquina, que hoje é o McDonald's, onde era a casa do Zé de Carminha. Agora é lá perto de casa. Meu velho, parece que o som tá dentro de casa. Parece que o som tá dentro de casa. E quando termina, meu amigo, agora tu tá pensando que é Bolsa Família que vai para lá, é? Tu tá pensando, não passa nem na porta. É classe média alta. Quando termina o fuá lá, aí a bagunça é grande, viu? Na avenida onde eu moro. A bagunça é grande. E o São João do Caruaru começa sábado. Vai começar a operação comandada por Lucifer e por Mãe de Pantanha, viu? Entendeu, né? Tá entendendo, né? Ou tá dando uma de doido? Daqui a pouco eu falo sobre a polêmica lá do São João de Caruaru, viu? Daqui a pouco. Ontem, quando eu me acordei, é com relação a uma senhora aqui de Toritama agora. Eu costumo, porque a gente passa a semana todinha no despertar, miserável. Você pensa que eu gosto de acordar 2 horas da manhã? Eu vou a pulso. Eu não vou não, vou me levando. É responsabilidade, né? Aí, no sábado eu tinha trabalhado. Eu digo, moço, mas não tem nada não. De hoje para amanhã eu vou dar a carga. Aí eu sempre desligo meu biológico para repor. Apago todas as luzes e despertar livre. Aí quando eu me acordei perto das 8 da manhã, aí tinha lá um áudio de um cidadão aqui de Toritama. Ele relatando que uma paciente da sua família, de 80 e poucos anos, estava no Hospital Mestre Vitalino. E o hospital não estava permitindo visitas. Bom, daqui a pouco, não demorou muito, a esposa dele entrou em contato comigo. Nós estamos aqui no Mestre Vitalino, dia de domingo. Eu conheço o doutor Marcelo, que é o diretor-geral, mas é dia de domingo. Dia de domingo é dia de domingo. Esse povo fica no invisível. Aí eu fui entender a situação da paciente, de 80 e poucos anos. Aí a filha manda áudio para mim. Daqui a pouco manda mensagem. Ela está aqui desde sexta e o hospital só diz que ela está bem, mas que não pode visitar, e a gente está querendo visitar e não pode. Eu entendi a situação da senhora, eu entendi a situação do cidadão, mas eu quero esclarecer o seguinte. Eu quero esclarecer, e eu expliquei a ela. Há uma norma do hospital, Evandro. É norma, é regra do hospital.
2: Qual hospital que está?
0: O Mestre Vitalino.
2: Ah, ninguém vê ninguém não. Porque operou, fica lá dentro.
0: Deixa eu explicar a você. Eu entendo o desespero da família, né? Do paciente, da paciente. Eu entendo. Eu me coloco no lugar da paciente. Mas é uma norma. uma norma. Não, minha mãe está lá, Dona Joana Maria de Sobral, Dona Anitta, Paulo de Anitta não vai poder visitá-la, não, não pode. E eu até entendo, sabe por quê? Porque a paciente, no caso essa senhorinha, ela ainda vai passar pelo procedimento e quando ela for para o leito, aí pare bem, quando ela sair do procedimento e for para o leito, aí o que é que acontece, Evandro? A visita está permitida.
2: Exatamente.
0: É assim ou não é?
2: É exatamente assim. Eu passei por isso lá o ano passado. Meu irmão fez uma cirurgia.
0: Porque, desculpa, para concluir essa partezinha, porque eu fiquei pensando, será que você está pensando que é má vontade da nossa parte? Não é.
2: Não, não, Paulo. Não. Assim, eu estou falando com propriedade de quem já utilizou o serviço. Meu irmão foi cirurgiado lá no ano passado. E até se ela estiver ouvindo, é desesperador você... Eu estou falando porque eu passei por isso. É desesperador você ficar sem informação. Você fica sem... Você não pode entrar, você não pode ver. E você não pode conversar com a pessoa. Você não tem esse acesso. Chega um momento que bate um certo desespero. Você fica aperreado, fica agoniado. Porque você quer fazer alguma coisa e não pode. E você não sabe exatamente como a pessoa está. Mas... é o protocolo do hospital, é desse jeito que funciona.
0: Hospital,
2: é,
0: gente,
2: desse jeito.
0: Que não.
2: Depois do pós-operatório, aí você vai, libera o horário pra você visitar e tal, mas ninguém fica lá internamente com o paciente. Ninguém, não é só a senhora. Eu passei por isso, todo mundo que vai e precisa fazer um procedimento operatório lá no hospital, e a grande maioria dos hospitais tem esse padrão também. Até por conta de controle interno, de lotação.
0: Super lotado, a demanda é grande, amigo.
2: Por mais, assim, causa um certo desespero, uma ansiedade, a depender até do grau de parentesco, quando é sua mãe ou seu pai, você fica muito mais preocupado, mas é assim que funciona, e assim a gente tem que... permanecer com fé, com oração e confiar no trabalho desses profissionais que estão lá se doando para cuidar dessas pessoas.
0: Você passou isso com seu irmão, eu passei isso com minha mãe. E no hospital público, minha mãe estava no pronto-trauma. Aí o médico me chamou e disse: tire SF, como diz tu, sem futuro. Aí eu consegui uma vaguinha para a mãe. Para eu visitar a mãe, eu levei 72 horas para ter direito à visita. É norma, gente. É norma. Não, mas ela está no corredor, toda desesperada. O hospital só diz que ela está bem, não sei o que lá. Aí fica querendo de todo jeito. É, não pode. É norma. É uma norma. É doutrina. A regra é essa aqui. O mestre Vitalino não é diferente do Albert Einstein, do Ciro Libanês, do hospital português lá no Recife. É norma, gente. Norma. Norma. E é preciso que as pessoas entendam. Algo a Deus para que essa senhorinha esteja bem, que ela já esteja no leito e que a partir de agora a família possa ter a liberdade de visitá-la. E hoje é segunda-feira e eu explicando a senhora: olha, hoje é domingo, o povo fica no invisível. A direção, eu tenho uma pessoa, amiga minha, que é enfermeira-chefe, trabalha lá, entendeu? Parará, mas ela não está hoje, está pronto, hoje ela está lá. Porque ela estará. Aí eu pedi o nome da paciente, enfim. Estou à disposição das amigas e dos amigos. Olha, não questione a justiça. Apenas reflita. Ele cumpriu medidas cautelares, disciplinares. O juiz mandou, emitiu mandado de prisão, que foi cumprido. Na audiência de custódia, o filho do ex-prefeito Odon Ferreira foi recolhido ao sistema.
2: Sim.
0: Lá em Santa Cruz. Ao ser recolhido, o juiz determinou uma prisão temporária de 30 dias. Após os 30 dias, você sairá, reencontrará o mundão, usando tornozeleira eletrônica e algumas medidas novamente cautelares e disciplinares. Por exemplo, não poderá dirigir, não poderá frequentar lugares públicos, casas noturnas, parará e pererei, pererei, parará. Porém, ele tem em seu favor um defensor jovem, preparado, e hoje é um dos melhores criminalistas do direito aqui em Pernambuco. Quando foi o final da tarde da sexta-feira, aí o Antônio Marcos reencontrou a liberdade, pousando ao lado do seu advogado, no seu escritório. Eu espero, meu caro Antônio Marcos, você não é mais uma criança, você é um jovem, filho de uma família tradicional. Lembre-se do que foi seu pai durante a passagem dele como vereador, como vice-prefeito.
2: Exerceu todos os cargos eletivos aqui no município, né? Foi a única pessoa, inclusive, isso é até histórico, que é a única pessoa, o único político aqui da cidade de Toritama na história que exerceu todos os cargos públicos aqui eletivos. Ele foi vereador, foi presidente da Câmara, foi vice-prefeito e foi prefeito.
0: Foi prefeito. Portanto, Antônio Marcos, reflita, amigo. Você é jovem, reflita. Você tem uma mãe maravilhosa, espetacular.
2: Família de bem, né, Paulo? Faz parte da história da cidade de Toritama.
0: Não tem necessidade de estar passando por esses perrengues na vida. Evidentemente, Antônio Marcos, quem nunca cometeu besteira na vida, né? Todos nós. Mas aproveite esses momentos, esses perrengues que a gente enfrenta, tire como exemplo, filho. Tire como exemplo. Reflita, vira esta página e siga o exemplo do seu pai, siga o exemplo da sua mãe, siga o exemplo das suas irmãs. É em Pernambuco, 9 horas e 34. Sérgio Colim, já tá aqui?
2: Tá, Paulo. Chegou. Tá gratif, não. Chegou. Acho que ele chegou no sábado, sexto ou no sábado. Eu vi uma foto dele nesse final de semana. Final de semana teve um evento da comunidade evangélica, tipo uma cruzada ali no Parque das Feiras. Eu vi umas fotos aí. Tava o ex-prefeito Edilson, tava o deputado Eduardo da Fonte, o estadual, o Adalto Santos também estava por aqui. Eu vi o Sérgio. Eles estavam participando desse evento religioso que aconteceu no sábado à noite, ali no estacionamento do Parque das Feiras. E não sei se ele chegou na sexta ou se chegou no sábado, mas já está aí já.
0: Ô Sérgio Colim,
2: faz o Pix.
0: Sérgio Colim, ele é gente da gente e que nunca esqueceu o seu povo. Antecipa o salário dos parabéns, Sérgio Colim. Para quarta ou quinta-feira. É dia 28, Sérgio Colim. São João de Caruaru vai começar sábado, dia 29, dia 30. Sérgio Colim, antecipa o salário dos parabéns. Sexta-feira, quando tu passares por cá, tu já traz a programação do São João da Torre, do São João Família, do São João Raiz. E aquele suicídio que aconteceu em Surubim, meu caro Rodrigo Marinho, sabe qual foi a motivação? Pressão de agiotas. Resolveu, né? Ele agora pagou, né? Pega dinheiro emprestado do agiota, que o agiota não sai batendo na porta de ninguém. Rodrigo Marinho, quer dinheiro emprestado? Não. O agiota é feito traficante, tá lá dentro. Tu é quem bate na porta. Rodrigo Marinho, quanto é teu juro? É 20%. Poxa, e é juro de presídio? Você pega se você quiser, pô. Não tô botando aqui a faca do teu pescoço, não. Você pega se você quiser. Aí tu tá aí pendurado em desespero, né? Pega aquele dinheiro que naquele momento ali, aquele dinheiro vale mais do que a tua vida. Aí tu resolve teus perrengues, aí chega o dia do juro, Rodrigo diz, ei, meninos.
2: Zero.
0: Nada para nada é igual a nada. Olha,
2: semana foi fraca,
0: a mercadoria não saiu,
2: ninguém não pagou.
0: O dinheiro não quer saber disso, não. Isso é feito lá no presídio, olha o regulamento. Aí a pressão foi tão grande que o camarada cometeu suicídio lá em Surubim. Pressão de agiotas. Agora resolveu. 9h38 em Pernambuco. As manchetes dos jornais do nosso estado e do nosso país.
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0: E no dia das costureiras, a siga natural, amargo, tradicional ou com sabor de berinjela, fumada relíquia, uma relíquia, para cuidar das dores musculares, Vitamel, para aumentar sua imunidade e deixar você super forte e gigante, dos pés até a cabeça, e uma relíquia Maria, indispensável para a mulher ter uma menopausa com mais saúde e disposição. Parabéns a todos os costureiros e costureiras de Toritama e de Pernambuco. Confira com a gente.
2: O destaque de hoje do jornal Folha de Pernambuco.
0: Acaba sexta-feira, dia 29, prazo para a declaração do imposto de renda. Entra na última semana.
2: O Diário de Pernambuco.
0: Manifestantes defendem fim da escala 6x1 em ato na capital pernambucana.
2: E o que diz o Jornal do Comércio?
0: Nordeste terá maior número de presídios com regras para isolar chefes do crime.
2: Na Bahia, à tarde, Salvador.
0: Estado da rodovia BR-324 preocupa para o São João.
2: No...
0: Aliás, o Sarai São João da Bahia, viu? É forte o São João do interior da Bahia. A neta de Nita, tá para aquelas bandas de...
2: Tá na programação.
0: É, escute isso. Euclides da Cunha, tá ali. Menino, ela disse a mim, maior, o São João de Euclides da Cunha está no meu patamar do São João de Campina Grande e do São João de Caruaru. Após a tifenta, vai alugar um apartamento. Vai levar as meninas. Vai passar o São João por lá. E Paulo de Nita, o vovô abandonado, vai ficar sozinho dentro de casa.
2: Abatendo gente.
0: Pelo amor de Deus, aqui jaz.
2: Tem as comidas? O maior abate do mundo.
0: Avenida da Branca. Se for o inverso. 9h39, segue em frente, Evandro Lins.
2: Ceará, o Diário do Nordeste.
0: Agro cearense quase triplica o PIB em 10 anos.
2: Sul do país, o Zero Hora Porto Alegre.
0: Rio Cruz coloca Rio Grande do Sul em categoria de risco por doenças respiratórias.
2: Na capital federal, o Correio Brasiliense.
0: BTG repassa R$1 bilhão ao governo do Distrito Federal. Passo correu o BRB.
2: O Globo, Rio de Janeiro.
0: Afastamentos ligados à saúde mental crescem e desafiam a empresa.
2: O Estado de São Paulo.
0: Evolução da internet por satélite para celular põe o Brasil na rota de investimentos.
2: E o destaque da Folha de São Paulo.
0: A Assembleia nos Estados incham seus quadros de comissionados. 9h40 em Pernambuco. Faltando 20 para as 10 horas da manhã.
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0: É a costureira e a matrix digital das costureiras, tá bom assim? Em nome de Rodrigo Marinho. Uma marca já consagrada de respeito e de história. Tem quantas lá trabalhando? Quantas? Eu sei, no geral, umas 50. Umas 50 porque ele redistribui. Ele tem
2: a terceirização, né?
0: É a chamada terceirização. Todo mundo está partindo para isso. Então, homenagem da Matrix diz a todos os costureiros e costureiras. Sabe costurar, doido? Sabe, né? Muito bem.
2: Caso do Ferreira Espeto de Pau?
0: Não pode. 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Louvado seja nosso Senhor Jesus Cristo, para sempre seja louvado. Eu sempre condenei indicação na vida pública por critério político e eu explico já já. 9h42, Evandro Lins.
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0: 9 horas e 44 em Pernambuco, 16 faltando para as 10 horas. Agora me lembro de Dona Anitta, serviço nojento, labrojeiro, serviço de gente preguiçoso. E eu detesto serviço de gente preguiçoso, labrojeiro. A nossa amiga, a nossa irmã, a senhora Elda Xavier, mandou a foto. Olha o serviço que fizeram em recolocação de placas lá na Vaga Leiteira. Cedeu, não botaram nada para sustentar as placas. Pense num serviço nojento. Labrojeiro. Secretaria de Obra, pô. Peraí, pô. Este não é o padrão Sérgio Colinames. Isso aqui é padrão de ex-prefeitos. Que eu não quero citar o nome em respeito às suas histórias. Isso aqui não é padrão Tavares, Edson Tavares, não. Edilson Tavares, não. Vê que serviço nojento. Olha, vê que serviço labrojeiro. Repondo as placas do canal.
2: Sim.
0: Não bota amarração, não bota sustentação. Aí fica esta desgraça aqui, ó. Se passar uma criança aqui e uma placa dessa ceder, um idoso aqui, e ele cair dentro do canal, e aí, hein? E aí? Rapaz, voltem lá. Vamos fazer o serviço direito. Recolocar as placas, mas recolocar com qualidade, com amarração, sustentação. Não colocaram um arame para segurar a placa. Não colocaram um barbante, um cordão para segurar. Não, botaram lá a placa, uma placa velha, chibata. Passou a bicicleta, cedeu a placa. É bom que ela ceda literalmente. Daqui a pouco, um idoso, uma criança caia dentro do canal. Aí vai dar certinho para vocês, viu? Pelo amor de Deus, rapaz, vamos fazer um serviço decente. Serviço labrojeiro, sabe? Serviço de gente preguiçoso. Serviço de gente preguiçoso. De gente incompetente. Pelo amor de Deus, hein? Pelo amor de Deus. Pelo amor de Deus. Pronto, dona Érica. É, Érida Xavier, fique na paz, viu, amiga? Na paz, viu? Na paz. Olha, o outro está dizendo o seguinte. Apesar de viver no desenrola, Paulo de Nita é insuicidável. Souza de Afonso. Olha, deixa eu deixar claro aqui. Claro aqui. Eu não tenho nada contra a pessoa dele. De ninguém. Eu não tenho nada contra ninguém. O que eu questiono aqui é a meritocracia. Quando foi na sexta-feira, no finalzinho da tarde, saiu no Diário Oficial do Estado a nomeação do filho do prefeito de Brejo, da Madre de Deus, Roberto Asfora Filho, conhecido pelos mais próximos dele como Robertinho. Governadora, por favor, me arrespondo, nada contra o rapaz, pelo amor de Deus, viu? Onde é que aquele rapaz, ele tem tutano, ele tem cacife? Por que ele não é secretário do turismo lá de Fazenda Nova? De São Domingo, de Brejo. O pai dele, Se brincar, vai se eternizar lá no poder, né? Porque é uma posição lá de breve, é incompetente. A senhora, me diga uma coisa. A senhora comeu alguma coisa indigesta, foi? Como é que a senhora... A senhora está enxergando o que nesse rapaz? Que ele é preparado, é? Secretário de Estado, amigo. Não é de um distrito, não. De uma cidade, não. É de Estado. E de uma pasta extremamente importante. É o turismo de Pernambuco, meu velho. Turismo de Pernambuco, que Pernambuco é rico, culturalmente falando, no seu turismo. Teria que ser alguém do meio, Evandro Lins. Alguém que verdadeiramente tivesse tutano, histórico, tivesse cacique. Mas sabe o que é isso, meu caro Rodrigo Marinho? O critério não é competência, não. O critério é político. A desgraça está aí. Porque o tio dele, eu conheço a história, eu fui locutor do pai dele, na primeira campanha do pai dele, vou dizer o ano, 1996, ele perdeu para Zé Inácio, eu não sabia nem falar o pai dele, eu fiquei ensinando ele a falar, era ele atrás e eu fungando o cangote dele, diga isso. Ele só venceu eleito em 2000. Ele perdeu para Zé Inácio. Em 2000, eu estava lá de novo. Fui o locutor da campanha dele. Demorou para me pagar, viu? Demorou para me pagar. Aí eu estava precisando de dinheiro, né? Que eu tinha feito os compromissos. Aí eu vim no sábado, dia de sábado. Ele estava reunido. Ó, vê minha mente de elefante. Num hotel em Fazenda Nova. Com o futuro secretário dele. Tinha até um padre. O padre morreu afogado. Era secretário de agricultura. Ele me deu um chá de cadeira. E eu tinha ensinado ele a falar. Fui o locutor dele em 96 e 2000. Ele me deu um chá de cadeira no carro dele. Quando terminou lá a reunião, ele todo arrogante que ele sempre foi, ele olhou para mim, olhou, diz. Diga o quê? Diz, eu não vim aqui pedir emprego a tu, não. Eu vim aqui reivindicar algo que eu tenho direito. Pago o que você está me devendo. Desse jeito. Tá ligado? Esse povo é assim. Ele, o filho dele, aí o tio dele, Cláudio, já estava dentro da secretaria. Da Secretaria de Turismo. Quando o Caio Mandissoba, que é deputado, hein? Ele saiu a semana passada, saiu do prazo. Que ele é candidato à reeleição, ele não podia continuar como secretário. Aí o Cláudio Asfora, que é irmão do Roberto, que disputou a eleição para prefeito de Brejo, que levou uma surra nas urnas, pensou que seria ele. Aí cheguei em Eduardo da Fonte. Eduardo da Fonte disse: não, governadora, o partido, a cota é do partido, PP é. Eu vou indicar o filho de Roberto Asfora. Prefeito de Brejo, já foi ministro do turismo, produtor cultural, tem um histórico vocacionado para o turismo, entendeu? Para o turismo.
2: Sim.
0: Preparado, está pronto, preparado e querendo. Quando eu olhei assim, que dei a notícia no sábado, tu acredita que me deu desinteria? Ei, me deu desinteria, também conhecida por caganeira. 9h52.
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8: Olha, são 10 horas em Pernambuco, a gente tá sabendo dessa operação. Sobral e Evandro, sábado, teve uma mega operação da 71. Guarda Municipal, polícia sob fogo de artifício, cano de escape de moto da avenida. Espero que continue esta operação. Era bom que fizesse aqui em Fazenda Velha. Lógico, sair do centro. Tem que fazer. Tem que fazer esporadicamente essas operações. Tem que fazer. Aqui não se pode dar trégua. A tolerância aqui é zero. Operação asfixia. Vou repetir. Operação Asfixia. Parabéns aos órgãos de segurança, CTTU, Guarda Municipal, polícias integradas, tem que ser assim. Meu amigo, deslocaram com a polícia.
9: 5 motos foram apreendidas, Paulo.
8: Eu vi, Saulo.
9: E 4 pessoas foram conduzidas para a delegacia.
8: Tem que ser assim, responder um TCO, pagar uma pena alternativa. Tem, fecha o cerco. Ó, fecha o cerco. Asfixia. Asfixia. Uma integração. Integração. Vê se a gente recebeu alguma denúncia de mosquito. Vê, tem alguma denúncia aqui, alguma reclamação. Todos integrados em um só objetivo: paz, manter a ordem, manter a disciplina e manter a paz.
9: Juntos pelo sossego.
8: Juntos pelo sossego. Aqui, bandido não se cria, perturbador do sossego não se cria. Esse território pertence à paz. Esse território tem que ter respeito e disciplina. O nosso código aqui é este. Agora venha, amigo. Amigo, eu estou falando que eu tenho autoridade. Faz 40 anos que eu habito em Caruaru. Eu vou repetir, viu? 40 anos. 40 anos. Vou dizer os lugares onde eu morei. Saldanha da Gama, onde era a antiga feira, Marechal Deodoro, Beco do Sapo, perto do escritório de São Luís. Depois fui morar na João José do Rego, do Monte do Bom Jesus. Depois fui morar como quem vai pro Chique Chique, Ramiro Miguel de Souza, depois do César, lá para dentro. A minha casa, casa não, deixa quieto. Por fim, hoje moro na Avenida da Branca, Barro Luiz Gonzaga. Eu de um lado, minha filha de outro. Eu falo com autoridade. Rodrigo, eu fui ontem, meu nobre amigo Evandro Lins, eu já sabia. Eu só precisava ter a certeza. Nas Boa Vistas 1 e 2. É a feira de lá. A feira de lá começa na sexta. Sexta, sábado e domingo. Eu conheço as feiras de bairro todas em Caruaru. Eu fui lá para uma livraria, no final da Avenida Caruaru, depois de um antigo plantão da Polícia Civil, que está lá abandonado lá. Abandonado, viu, Evandro? Um cemitério de carro, um carro por cima do outro. Sem portão, eu não sei como os bandidos já tocaram fogo ali. Um prédio público do Estado abandonado. Literalmente abandonado. Aliás, está lá abandonado, está lá o prédio da Fusão abandonado, da Cagepa abandonado. Se eu for contar aqui a quantidade de prédios do Estado lá abandonado, uma bagunça. Uma bagunça. Uma bagunça. Uma bagunça tão grande. Tão grande. Tão grande, eu digo que eu fiz bem ter saído aqui desse bairro. Porque era meu caminho. Eu saía lá, do Ramiro Miguel, passava na frente do César, descia a Avenida Caruaru para passar por debaixo do viaduto das Boa Vistas dos Dois, também conhecida pelas Coabs. Evandro, eu queria que tu visse a bagunça. Pior do que a Índia. Pior do que a Índia. Eu contei 3 carros de som.
10: Ele foi vítima de um assalto. Ele foi vítima de um assalto. A bala está alojada na sua medula. Meus irmãos e minhas irmãs, vamos ajudar.
8: Daqui a pouco lá vem outro Tiff de um Fiat com a caixa de som em cima.
10: Ela tem mal de Alzheimer. Vem ajudar esta senhorinha.
8: Tudo de fora, viu? Tudo de fora, viu? Tudo de fora, não é de calor não. Daqui a pouco desce outro tifento numa Kombi. Uma bagunça, Rodrigo. Rodrigo, uma bagunça. Eu levei 40 minutos para chegar nessa livraria. E para sair foi pior ainda. Não tinha, Evandro. Agora vem a revolta. Não tinha uma viatura da MTTC, que aqui é CTTU. Não tinha uma viatura. Rodrigo, ele também é Rodrigo. Você vai ver o preço que Raquel Lira vai pagar na eleição desse ano em Caruaru. Rodrigo, eu conheço a história, Rodrigo. Caruaru está abandonada, Rodrigo. Caruaru, Evandro Lins. Nem de longe. Falando proporcionalmente falando, se compara a Toritama, rapaz. Olha a proporcionalidade, tá? Caruaru está abandonada, Rodrigo. Foi. Tá abandonada, gente. Eu queria que vocês andassem como eu ando em Caruaru, pela periferia, pela região central. está literalmente abandonada Caruaru, gente. Olha, já são 10h05.
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8: Alô Brasil, 10 horas e 8 no estado de Pernambuco.
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0: O rapaz vai conceder uma coletiva, né?
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0: Pois não.
1: O Anderson Ferreira confirmou em entrevista agora há pouco que desistiu da candidatura ao Senado. Ele estava se colocando como um candidato independente, sem palanque, da majoritária, né? Concorreu às eleições para governador na eleição.
0: Então ele deve ir para federal.
1: É. Provavelmente ele não confirmou, mas provavelmente vai disputar uma vaga na Câmara Federal, que já tem o irmão dele, né? Foi o deputado federal mais votado do Nordeste.
0: Parece aquele boneco de Olinda.
1: Na eleição passada. Então, era um candidato aí meio que independente. Ele confirmou hoje que não será candidato ao Senado nas eleições desse ano, o Anderson Ferreira.
0: Tá certo. Dona Mônica Macedo, eu vou passar para você. Dona Mônica Macedo, MM. Evandro e Paulo, falem, por favor, que eu perdi o meu óculos de grau. Mas, Dona Mônica, óculos é muito pessoal, amiga. Mas, Dona Mônica, a senhora perdeu seu óculos. Segunda-feira, em frente à Academia de Amaro. Onde é que fica a Academia de Amaro?
1: É ali na Rua do Protásio.
0: Ah, sei. Tá certo, Dona Mônica. Ô, minha gente, quem encontrou o óculos, Dona
1: Mônica? Só serve pra pessoa.
0: Só serve pra ela. Pra que tipo do colo eu vou usar um óculos de grau de Rodrigo Marinho? Só serve pra ele. Venha trazer aqui na rádio ou ligue pra Dona Mônica. 9430-9211. Dona Mônica. Fica na paz, Dona Mônica. Minha gente, vem aí o dia dos namorados. Namorados, vou explicar aqui. O importante é ser feliz. Não importa a qualidade da união. Mãe dizia isso. Paulo, uma boa amigação é melhor do que certo casamento. Tá aí. Eu e Cício. Cício, quando se entendeu de gente, pensou que estava rico, foi bater perna no mundo a comer gente por onde passou. E eu só conheci uma genitália, de fato foi. Foi a de Cício. Raparigueiro não, dava nojo. Quando mãe ficou viúva, disse: mãe, de novo, vamos tentar de novo. Não.
1: Fechou a fábrica.
0: Aqui só Cício teve acesso. Vê o que é mulher, né? Vê o que é mulher, viu? Vê o que é ser de qualidade. Mas mãe, a senhora tá jovem, bonita. Que minha mãe realmente era uma mulher muito bonita. Meu filho puxou a ela. Mãe, tenta de novo. Olha, não fale mais perto de mim, não. Chega a me dar ânsia de volta. Eu não quero mais nenhum mastro. Nem que ele me viesse a ouro. Eu não quero, não. Eu só conheci um homem e eu não quero mais dar tipo de mastro, não. Pois bem, dia dos namorados, não importa a qualidade da sua união. Pode ser ele com ele. Por exemplo, eu estou namorando com o Rodrigo Marinho. Nós formamos um casal.
1: Sim. Belo casal.
0: Qual é o problema? Qual é o pó? Sorrisal ou Cibalena?
1: Tu e Dedo Arial.
0: Eu, pronto.
1: Os dois solteiros?
0: Sai,
1: pronto.
0: Sai, Rodrigo. Sai. Tá
1: direto. Combina, vai. Os dois estão solteiros.
0: Dedo
1: Rodrigo
0: Arial.
1: É casado já.
0: Ah, é. Tá certo. Desculpa aí a primeira dama. Eu e Dedo Arial formamos um belo casal. Aí o que é que eu vou fazer pra homenagear Dé? Eu vou em JP presente. Eu falei com ela ontem de manhã, dona
1: Josiane.
0: Josiane, é uma benção essa mulher. O nome do esposo dela é Paulo. Lá, quando eu chegar lá no ateliê dela, eu vou encontrar o kit da felicidade. O kit que combate o chifre. É, o kit da fidelidade da nossa união. E dona Josiane presente tem de tudo. Já recebeu um cardápio rico para o dia dos namorados, viu? 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Eu estou recebendo aqui o meu amigo, o meu irmão, Everson. É isso?
2: Isso aí.
0: Você é caruaruense?
2: Eu sou. Agora estou ali também.
0: Sim, mas sua mãe te pariu aonde?
2: Sabe de onde eu sou? De Gamileira.
0: Conheço bem, estive lá.
2: Gamileira.
0: Mata Sul.
2: É, Mata Sul. Terra boa.
0: Fiz campanha política lá, tu não era nascido, não. em 1900

0: de 88, 1990. Você não era nascido, não. Você está aqui em Toritama faz
1: tempo. Eu sou da TV Globinho para cá.
0: Eu sei disso. Você está em Toritama desde quando, filho?
1: Vai fazer 9 anos já que eu estou por aqui. Um cidadão toritamense já.
0: Ah, sim, sim.
2: Quase 10 anos.
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0: Na sexta-feira, RC vai estar lá em Caruaru, RC, aquele simpático rapaz. Vou, manda ele fazer um pix que eu vou. Foi bem, aí Dia dos Namorados, eu tenho minha namorada, né? É Dedo Arial, meu namorado. Eu quero presentear.
2: Quem é o cabeça e quem é o.
0: Aqui é uma
2: via. Como é que funciona?
0: É uma via de mão dupla. Qual o problema? Não ria, não.
2: Porque tem o titular e o resto.
0: Quando ele cansa, eu sou o titular.
1: Agora é minha vez.
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0: Evandro, 10 e 20.
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0: Um abraço, até a próxima. Hein? Atenção, manda um abraço pra galera Império do Pedal de Toritama acompanhando a gente. Império do Pedal, forte abraço a vocês. O camarada tirou uma foto aqui vestido com a camisa do Esporte Clube do Recife.
2: Isso aí é.
0: É,
2: com isso.
0: Inteligência artificial.
2: Procede nessa foto, não.
0: Eu sei disso. Ana Cléa, espero que essa operação sirva para Canaã. Também que aqui eu vi o inferno desses canos de escape e fogos de artifício. É verdade, amigo. Michele. Eu faço merguilha, estou disponível. Qualquer coisa, liga aí. 9284-6704. Gostaria de chamar a atenção de alguém para fazer quebra-molas aqui no bairro Príncipe da Paz.
2: Faz mais não.
0: É, como?
2: Faz mais não. Quebra-mola?
0: Não, isso é ultrapassado. Avenida Jerusalém. Ô, meu amigo Carvalho, isso é ultrapassado. Isso. Ultrapassado. Maluz, teve sim mosquito esses dias aqui. A polícia tem que passar aqui pela Coab. Eu já disse que a polícia não é onipresente, né, amiga? Não é onipresente. Entendeu, minha santa? O que é que diz o Léo do Moriá pra gente passar pra Tizes? Veja, a iluminação. É a iluminação de novo. Lâmpadas queimadas. Léo Silva, meu amigo Léo, que estava nos acompanhando logo cedo em Caruaru. Peço que vocês... foi perdido uma carteira contendo todos os documentos. Por favor, quem encontrou... O nome de José Hilda Monteiro. Menino, filha, eu sou filha do senhor Bill da Água e de Dona Odete, pois sou paciente oncológico e preciso dos meus documentos. Vou repetir o nome dele, por favor. Tem que ter cuidado, querido. Tem que ter cuidado. Meu nome é Dona José Hilda. Dona José Hilda Monteiro. Olha o contato dela, 9263-8046. Meu pai estava internado regional. Veio a falecer no domingo, 10 horas da noite. Só vieram avisar na segunda, 12 horas do dia. O seu falecimento é para se arrombar, meu. É para se arrombar. Eu cumprimentar Zé Porrete, Genildo, Pangaré, Vela, 10, o Gatão de Fazenda Velha, Laércio, Vugo 10. E por fim, que cabaré foi aquele? No parque de eventos, qual parque? De Caruaru ou no Parque Maria dos Anjos? Jacir, um forte abraço para você. Claudinha Levi, o filho Davi, 10h22, Evandro Lins.
2: Valmir está acompanhando a gente aqui. Todo dele está mandando um vídeo atualizado de como está a pintura que ele está fazendo lá no beco onde ele mora. Lá.
0: Ele continua pintando.
2: Ele disse que vai pedir um patrocínio a tu, Paulo Benita. É para fazer uma filmagem de drone por cima, quando tiver tudo pronto. Virgínia está perguntando. Quem foi o advogado do senhor Marcos, o Antônio Marcos? Foi o doutor Luiz Francisco. O doutor Luiz Francisco, que é um dos mais competentes criminalistas que nós temos aqui na região. Faz parte da OAB, inclusive, de Santa Cruz. Jovem, competente. E ele quem está com o caso.
0: Porque é o seguinte, eu sempre questionei, eu vou questionar de novo. Toda vez que eu estou entrevistando um advogado, eu esqueço de questionar isso. Toda vez. Pensem comigo, isso não é de hoje que eu falo, não. Viu? Isso não é de hoje que eu falo. Vamos lá. Rodrigo Marinho está precisando de um advogado. Não importa a causa, certo, Rodrigo? Aí Rodrigo Marinho vai no escritório de Evandro Lins, que é advogado. Raciocinem comigo, viu? Raciocinem comigo. Isso é comum, viu? Aí o Rodrigo Marinho diz: olha, Evandro, eu estou respondendo os processos aí e eu vim lhe contratar porque eu soube da sua reputação. Você é um cara bastante respeitado, a sua fama é muito boa, é famoso por ganhar causa. Quanto é a minha causa? Aí Evandro vai cobrar, por exemplo, começou: olha, eu pegar a sua causa, o senhor vai ter que me pagar para eu estudar primeiro. O bom advogado, viu, Evandro?
2: Sim, você tem que estudar o caso, né?
0: Eu vou estudar sua causa. Eu estudar sim. E você cobra, lógico. Eu vou cobrar 3 salários mínimos. Só para estudar, viu? Você não está contratando para Evandro lhe dar assistência, não. É para Evandro pegar o processo e estudar o processo. 3 salários mínimos. Forma de pagamento, à vista. O senhor tem Pix? Tem. Faço Pix. Cadê os processos? Está aqui na mesa. Evandro pega os processos. Aí Evandro vai estudar o processo em desfavor de Rodrigo Marinho. Evandro terminou, concluiu o processo de ter estudado em 2 dias. Aí Evandro: olha, eu já concluí a leitura aqui, viu? Você pode passar aqui no meu escritório. Aí Rodrigo passa: olha, seu processo não é fácil, não. Eu sei, doutor, foi por isso que eu lhe procurei. E aí, quanto é para o senhor acompanhar meu processo? Quanto? Aí Evandro vai dizer: olha, eu vou ter que usar assim, assim, sei lá, os caminhos, os atalhos do direito, parará e pererei, pererei, parará, parará e pererei. A minha causa é 50 mil. Quanto? 50 mil. Só pega essa causa por 50 mil. Evandro já tinha pego 3 salários mínimos. Rodrigo tem condição de... Pronto, como é que é a forma de pagamento? 50% adiantado e 50% no final da causa. É assim, viu? Aí, Rodrigo: pronto, eu vou transferir para o senhor 25 mil. Confira aí. Transferiu. Doutor, e agora, quais os próximos passos? Eu vou trabalhar. Tenha calma. Eu vou trabalhar. Aí o tempo vai passando, vai passando, vai passando, vai passando, vai passando. Daqui a pouco começa a bater uma canseira. Uma canseira, um desânimo, um descrédito. Evandro entra com o processo, só que Evandro não só está trabalhando o processo de Rodrigo, não. Evandro está trabalhando dezenas e dezenas de casos. Em resumo da ópera, Evandro abandonou a causa. Abandonou. E aí? Abandonou. Abandonou. E olha quando o cara está lá no presídio, Evandro abandonou, não vai mais lá. Coitado do peito: ah, meu advogado me abandonou, mãe vendeu uma vaca, mãe tomou dinheiro emprestado, e ó, Paulo Sobral, ele abandonou a causa, não vem mais aqui. É desse jeito. Aí é que tem um detalhe. Deveria ter, senhor Rodrigo Marinho, deveria ter um código de ética na OAB, que advogado que abandonasse a causa, ele teria que devolver o dinheiro do cliente. Não pode devolver tudo, beleza, mas um percentual. Você está me entendendo? E fica por isso mesmo. Eu tenho um amigo meu aqui que você conhece. Ele comeu o dinheiro da mãe dele, comeu o dinheiro da avó dele, comeu o dinheiro do tio dele, para soltar um tio dele que está preso. E parece que ele agora está em Itacaimó. Esse advogado, esse advogado. Comeu o dinheiro da família, 30 mil. Fora do áudio, diga você quem é. Você conhece, todos nós conhecemos.
2: Sim, aqui. Todas as profissões, na verdade, tem bons e mais profissionais, né? Tem bons e mais profissionais em todas as profissões, do direito à medicina, não sei achar, né? Até na nossa área, por exemplo, tem bons e mais profissionais. E aí você vai pelo histórico, né? Quando você disse bem, quando a gente vai e precisa de um advogado, você prioritariamente você já procura o histórico da pessoa, né? Os casos, o histórico de resolutividade, de quantas vezes aquele cara, aquele profissional, ele já conseguiu resolver problemas difíceis, processos difíceis, e todo esse legado, todo esse histórico, lógico que isso no boca a boca, na mídia, sei lá onde for, isso vai ser reproduzido, né? As pessoas vão tomar ciência disso. A gente sabe quem são as pessoas que têm bons e mais rótulos, de acordo com o histórico de vida de cada um, com o histórico profissional. Mas infelizmente acontece muito desse tipo de coisa que você falou. Infelizmente. Principalmente quando são pessoas pouco esclarecidas, né, Paulo? Pessoas que já... a própria condição financeira já é muito difícil, já é muito baixa. E aí acaba encontrando, infelizmente, com pessoas que se aproveitam dessas situações e acabam abandonando a causa.
0: J. Freitas, refrigeração. Luciano Silva tá por lá, tá fazendo parte da família. J. Freitas, refrigeração. Ok.
2: Jovan.
0: J. Freitas, Jovan, né?
2: Isso, exatamente. Isso.
0: Muito bem. E para fechar, Hamilton, bom dia a todos. Estou precisando de um caseador para a máquina caseadeira. 9382-4044, 9382-4044, 4044, 4044, 10 horas e 30 em Pernambuco.
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6: Olha, são 10 horas e 37 em Pernambuco, 10h37. Dona Leila Galvão. Leila Galvão, a governadora está vindo aqui na Redeira para fazer a entrega das escrituras de casa.
7: É hoje, né?
6: Estende os caminhos. Abre aí. Abre aí. Isso, dona Leila Galvão, a prefeita da cidade da Redeira, a mãe da Milena. Vá, minha amiga. Parabéns, viu? Parabéns.
7: Sivonaldo Terto da Silva.
6: O que é que tem?
7: Encontraram aqui o documento dele?
6: É, a identidade,
7: identidade. Ele é natural de Vertentes. A Darliane. Darliane encontrou o documento dele. 91016510, o contato dela. Mas ela deixou aqui, tá aqui na rádio. Sivonaldo Terto da Silva. Ele é natural de Vertentes. Encontraram aqui, tá aqui com a gente na rádio. Sivonaldo Terto da Silva. Paulo Evandro, bom dia a todos. Sou costureiro de máquina reta, duas agulhas, boca de bolso, BR, detalhe, cabeça de cós, zíper, a banhada, faz tudo aqui. É, essa costureira, eu acredito que trabalha em casa, né? Ele está precisando de peça para trabalhar em casa. 9278-4475. 9278-4475. Paulo, o bom dia, proibido soltar fogo, qualquer tipo de fogo. Não é qualquer tipo de fogo, é o mosquito. É, início de semana abençoado por
6: eu
7: todos.
6: Eu proibiria fogo de estampido.
7: É.
6: Baixava o decreto. Proibir soltar fogo de estampido. Você tem um autista morando perto de você, um idoso, os animais, enfim. Olha, uma sugestão para você celebrar o Dia dos Namorados. Vá para ter evento, não. Ah, não. Ah, não. Tu sabe quanto é o ingresso no exclusive, o camarote da confusão?
7: Porque não. Depende do dia da atração, né?
6: Para o show de GL, chega. GL, 450 reais.
7: Entra na bocada?
6: Ah, 450, viu? 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
6: Entretenimentos sentimentais, gozalmente falando. É, forrosamente também. 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
7: Qual a atração, Paulinita?
6: Surpresa. Pera aí.
7: Será que é Naldo Vovó aí, banda?
6: Atração surpresa.
7: Aqui é Suzano Braga.
6: Ixi, nossa senhora. Atração surprise. Ela convida todos vocês de Toritama e região. Guarda aí que amanhã vou dar. Bota ele aí pertinho.
7: A programação da semana aqui.
6: É, exatamente. Para não perder de
7: vista. Agenda cultural da semana.
6: Exatamente. Para não perder de vistas. Atenção. É uma vaquinha solidária aqui. Deixa eu ver aqui.
7: Vamos.
6: Ajude. Com qualquer valor você estará apoiando a uma cirurgia. Ela quebrou o antebraço. Estamos precisando fazer uma cirurgia de urgência. Está sofrendo com muita dor. Faz 4 dias. E não conseguimos fazer a cirurgia no regional. Ela tem 88 anos. Quem puder ajudar, agradecemos muito. O médico está cobrando R$ 4.500. Uma senhora de 88 anos. É isso que eu chamo a atenção, sabe, Rodrigo? Quem tem idoso em casa tem que ter cuidado. Tem que ter cuidado. Quem tem idoso em casa, gente. E tu sabe que todo idoso é teimoso. Eu estou ficando teimoso, ignorante. E aí o idoso, quando ele sofre uma fratura, a demora para cicatrização é grande por causa da idade. Aí você chega no hospital regional, está lotado, não tem. Não tem. Vai ficar numa fila esperando para ir para o hospital Jesus Pequenino, sabe aonde? Bezerros. Gente, pense nisso, tem que ter cuidado. Por favor, a mãe do César Lucena, nosso companheiro de trabalho, ela tem 98 anos. Ela está no hospital Memorial. Sabe por quê? Porque a família tem dinheiro. Ela é professora aposentada, tinha a reservazinha dela, está servindo agora para pagar o hospital. Mas a própria família tem dinheiro. César, inclusive, é tio do zagueiro César Lucena. Sabia não, né? O meu companheiro César Lucena, ele é tio do zagueiro que jogou no Sport, jogou no Santa Cruz, do zagueiro César Lucena. A irmã de César é a mãe do zagueiro. Se não fosse a condição econômica que a família tem, aonde estaria essa senhorinha hoje? De Rodrigo, corretor do mestre Vitalino, Rodrigo. Não é jogada, Rodrigo, não é. É lotado, meu amigo. Tem gente demais, amigo. Olha aqui o caso dessa senhorinha aqui. Ela tem 88 anos, ela fraturou o antebraço. Avalie você o quanto essa senhorinha não está sofrendo. Aí chega no Hospital Regional do Agreste, que é o único hospital de traumas. Não tem vaga? Não. Por que não tem? Porque não tem. Ora, por que não tem? Porque tem gente demais. Gente, por favor, gente. Preste atenção, cuidado. Rodrigo, bem recentemente eu já passei por vários exemplos. Eu fico sem comer, eu fico sem tomar meu drink, mas eu não abro mão do meu plano de saúde, Rodrigo. Eu senti na pele o quanto é importante você ter um plano de saúde de qualidade, viu? Esses planos chibata que tem aí, pode me dar de graça, que eu não quero. Principalmente de cooperativa. Não porque a cooperativa...
7: Cartão de desconto, sei de quê. Desconto,
6: pode socar naquele canto. Eu me esguelo de trabalhar, Rodrigo. Eu me esguelo de trabalhar, mas eu pago meu plano de saúde. Eu fiquei velho, meu velho. E eu sei lá o que vai acontecer comigo. Eu vi quando eu fui fazer a minha cirurgia de circulação. Eu fiquei num apartamento que era maior do que esse prédio aqui, com 2 banheiros, eu e meu filho. 2 banheiros. a assistência de meia hora, seu Paulo Leonardo, foi não. O senhor quer, que suco o senhor quer? Eu não gosto de suco, não. Era um babado comigo, sabe? Quando foi passar ele, lá veio um cara com uma cadeira de roda. Seu Paulo, o médico já lhe deu alta.
7: Até a época do Covid.
6: Era do Covid.
7: Eu vi isso.
6: Lá veio um cara com a cadeira de roda. O médico já lhe deu alta, já prescreveu a medicação. Sente aqui, eu digo, o quê? Tô alegado não, doido. No dia do Covid que eu passei 3 dias naquela porra, sábado, domingo, segunda e terça, 4 dias, quando eu recebi alta na quarta-feira de noite, eu disse, só espero que minha filha não esteja na porta com cartaz.
7: Força.
6: Força, Paulinho. Aí eu botava terror. Eu botava terror. Então, vamos terminar aqui a obra da vovó aqui. Fala, vai. Ó a chave Pix dela, viu? Deixa eu ver aqui. 1409-2318-448. Deve ser o CPF. Lê direito, Tiff. 14, devagar. 1409-2318-448. Dona Naira, Naira Maria da Silva. Ela é o que da senhora, dona Naira? Eu conheço a senhora. 14, vou repetir, viu? 1409-2318-448. Se você tem idoso em casa, pelo amor de Deus, tenha cuidado. Tenha cuidado em nome de Jesus. Fala sobre a escritura que fizeram, o mutirão para fazer a escritura aqui na Coab, o governo de Pernambuco. Eu entrevistei hoje a mulher do Tribunal de Justiça do Estado. Vai chegar aqui, ok? É mutirão da legalização de escrituras. Paulo, é verdade, eu também não fico nem sem o meu plano funeral, porque eu só penso, é o que eu posso pagar. Eu não tenho plano funeral porque eu não quero me enterrar. Viu, Nivânio? Eu fiz o seguinte, eu não tenho plano funeral, mas eu sou a favor que tenha. Se você quer manter a tradição, manter a tradição. E se enterrar, eu respeito. Olha, Nivânio, eu não sou um cara rico não, Nivânio. Tô não, meu velho. Aqui é comendo, assando e comendo feito churrasco. Tem dia que eu não tenho um conto no bolso. Sabe o que é que eu faço? Eu vou no minhaeiro das meninas e ataco.
7: Pra ter com um assalto lá, né? Sim. Bota o bicho de cabeça pra baixo.
6: Eu tiro. Lívia, me presta 20 conto aí pro deputado de gasolina. Não, vovô, pode pegar. Tô brincando não. Tô brincando, nem mentindo não. Depois eu reponho. Entendeu? Sabe o que foi que eu fiz, Nivânio? Eu ganhava um dinheirinho. É a tia da nossa amiga aqui. É a tia da nossa Nayara. Isso. Eu ganhava um dinheirinho na campanha. Sabe o que eu fazia? Eu botava meu filho aqui tem uma conta do meu dinheiro. Eu comecei a fazer uma poupança, Rodrigo. Pra pagar o quê? Minha cremação. Pra pagar minha cremação.
7: Mas tu não tá comprando as carteiras do Banco Macho, não, né?
6: Não. Pra pagar a minha cremação, Nivânio. Todo final do mês eu botava 200, 300, 400, 500. Quando eu podia, eu estava vivo. Sabe quanto é uma cremação?
7: É 5 conto a mais.
6: 4.800. Passou, já ultrapassou. Ele disse pra mim, vovô,
7: já dá pra queimar duas vezes aqui.
6: Já pode tocar fogo, senhor. Já tô pronto. Só não tô querendo. Já tá lá o dinheirinho, nego velho. Quando eu parti, vai ter lá o ritual.
7: Jogar esse cinzão, né, Paulinho?
6: É, aí é que tá.
7: Já escolheu isso, canto não?
6: Tô pensando, eu acho que eu vou jogar aqui no Capibaribe. Aí, quando eu partir, leva pro crematório lá em Paulista, que aqui não tem. Eu espero que já tenha.
7: Ou se não, faz uns potinhos, entendeu? É. Faz uns potinhos pequenos.
6: É pra vender.
7: É pra vender, vai feito Valdomiro.
6: Aí sim,
7: Paulinho. Manda uma parte pra mandar saia, manda outra pra Altim.
6: Gostei.
7: Entendeu?
6: Cura tudo, impotência sexual, depressão, liseu. Bota dentro do chá e parte. Entendeu, meu? Ó, Evelyn Bezerra, um abraço pra você. Limpa a sua pauta aí, por favor.
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6: São 10 horas e 51 em Pernambuco, 10 e 51, 9 faltando para as 11 horas. Pessoal reclamando aqui, rapaz, que no Deus é Fiel tem muitos postes com lâmpadas queimadas. Uma danação de postes com lâmpadas queimadas lá no Deus é Fiel. Atenção, pessoal do Departamento de Energia da Prefeitura. Muitos postes no Deus. Já vai, meu filho? Um abraço, viu?
7: Ó, Rafael tá sugerindo aqui mandar uma parte lá pra ilha de Itamaracá, pra ficar mal rosto lá.
6: Mal rosto, exato.
7: Tomar uns Cuba Litro lá.
6: Sim. Ele no Cuba Litro, no rum, com Coca-Cola.
7: E Paulo Pilito no Odeta.
6: No Odeta. Viu? É, Deus é fiel, muitos cuidam. É, deixa eu ver aqui pra gente fechar. Colorado está intransitável. A prefeitura não tem coragem de mandar uma máquina. Ô, meu amigo, máquina nós temos. Agora tem um detalhe, você está correto. Você mora aí no Colorado, bairro Nobre, o bairro está muito valorizado por conta do volume de empreendimentos que chegaram por aí. E ainda vão chegar outros, não é? A escola está já pronta, daqui a pouco tem um hospital. O que é que a prefeitura deveria fazer? O secretário de obras, quando o tempo der sua levantada, aí mandava a máquina para lá para fazer um paliativo, já que o correto definitivo seria a pavimentação. Então fica aqui o nosso apelo, tá, meu irmão? Meu amigo, nós tivemos algumas promessas não cumpridas por parte do nosso querido Edilson Tavares.
7: Toyotas.
6: Uma.
7: Os tablets.
6: Eu ia chegar lá.
7: Sim.
6: Você botou o carro na frente dos bois. O Estado foi na reeleição.
7: Foi.
6: Na eleição da pandemia, certo? Aí nós tivemos, por exemplo, o PROCON Municipal, que ele disse que tinha interesse e iria estar lá, não fez. E agora, vamos ficar aqui, nos tabletes. Realmente, ele prometeu, e não só foi uma vez, não. Por onde nós andamos com ele, eu e Evandro Lins, por onde nós andamos, era uma de suas promessas. A eleição de 2020. Olha, eu e Evandro já participamos. 2016, 2018,
7: 20,
6: 22 e 24. Nós estamos indo, eu e Evandro, para a sexta campanha política. No grupo político comandado por Edilson Tavares.
7: Consecutivo.
6: Seis.
7: O ex é venciando, né?
6: Pronto. Tá todo mundo falando do tal de ex aí. O único ex que eu conheço é o Náutico. Clube Náutico Capibaribe e Timbu.
7: Tá liderando a Série B.
6: Não, porque o São Bernardo ganhou. Ganhou do Vila
7: Nova. Ah, foi.
6: Do Atlético Goianiense, de 1-0. Foi bem. Aí nós andamos esta cidade. Vamos para a sexta campanha, a Deus querer, com muito êxito para o bem de Pernambuco, que ele é pré-candidato a deputado federal. De fato, ele prometeu. Por onde ele passava, a Secretaria de Educação vai distribuir tablet para a criançada. Só que depois que ele foi reeleito, anos depois, 2021, 2022, 2023, oportunamente ele passou por aqui e ele explicou por que não tirou do papel e a promessa não foi cumprida. Ele explicou. Mas olhe, não se preocupe, aqui ninguém peca por omissão. Aqui ninguém peca por omissão. Quando ele passar por aqui, é bem provável que ele apareça aqui sexta-feira. Nós vamos pegar na beca dele e perguntar de novo. Meu caro prefeito Edilson Tavares, por que o senhor não cumpriu a promessa dos tablets? Do mesmo jeito é o atual. Sérgio Colim, sexta-feira, indiscutivelmente, ele vai passar por aqui. Ô Sérgio Colim, cadê o fardamento dos alunos? Chegamos no meio do ano, pô. No meio do ano. E este ano com um aditivo: o tênis. Me dê notícia do fardamento.
7: Esse fardamento chegou, Paulo.
6: Chegou?
7: É, eu acho que o que está faltando é a distribuição. Eu lembro que quando chegou, o pessoal da prefeitura fez uma postagem nas redes sociais que está até alusivo às cores, né? Da final da seleção, para entrar no clima da Copa, aquela coisa toda. Eu lembro que já foi divulgado, que chegou. Eu acho que o que está faltando, acho não, tenho certeza, né? Senão as pessoas não estariam cobrando. Mas o que falta agora é a distribuição, né? Você montar os kits e fazer a entrega. A gente tem, parece que é 8 mil alunos, mais ou menos isso, 7, 8 mil alunos da rede municipal. Mas eu já vi já esses fardamentos, o prefeito já fez um vídeo. O que falta é fazer a entrega, né? A distribuição, é.
6: Bom, sexta-feira a gente fecha essa questão.
7: E agora, a polêmica aqui das bebidas do São João
6: de Caruaru.
7: Lá de Caruaru, Paulo.
6: Olha, eu vou explicar. Jadiel, também, não esqueça das casas do vereador Malva.
7: Malvadão. O que tem lá? Calçamento. Isso, né?
6: Também prometeu, e nada para nada é igual a nada. Deixa comigo. O fardamento chegou. Já faz umas 3 semanas, só falta entregar. É o porta-voz da educação do município. Olha, dona Neves, um abraço para a senhora, paz e bem para a senhora. É o seguinte. No Exílio Tavares, está tendo um caso que o Conselho Tutelar tem que agir. Eu estou pedindo aí para o pessoal mandar a localização, a rua em que essas crianças habitam, e que supostamente essas crianças estariam sendo maltratadas. E aí, para que a gente possa repassar a denúncia para o Conselho Tutelar, barrado, seja lá quem for, e lá no Isidro Tavares, passar de forma sigilosa, para que o Conselho Tutelar possa agir. 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
6: O empresário Dudu de Pão de Doce deve que comprar um empreendimento aí. O negócio foi o seguinte: eu disse hoje em Caruaru, um abraço, Dudu, que quem viver verá. Talvez eu não esteja mais aqui, provavelmente que não, mas a tendência do São João de Caruaru, daqui a pouco só falta dizer: vai ter que comprar o ingresso, privatizar, como o de Campina Grande, que Campina Grande está pior, por exemplo. A imprensa, que sempre teve livre acesso, agora vai ter que comprar o direito para transmitir.
7: E é futebol
6: do mundo.
7: Os number rights.
6: Right, please, Miguel. Aí saiu um boato que era proibido entrar com bebida alcoólica no pátio de eventos. Foi uma confusão tão grande. Daqui a pouco tá lá o Faz o Coração, Rodrigão, na frente do palco. Eu quero desmentir, porque foi um blog que disse do que lá. Tá tudo liberado, parará e pererei, pererei, parará. Porém, tem as barracas lá dentro. Tem um tal de camarote exclusivo. O ingresso para o show de GL, sabe quem é GL, né?
7: Gustavo Lima.
6: Já tá por 450. Se tu for com tua parceira, 900 conto. Tu sabe quanto é uma água mineral numa barraca lá dentro do pátio? 10 reais. Entra na parada? Entra na parada? Porque já já eles vão proibir, esse ano não. Eles vão proibir. Você não pode, porque bem pertinho do pátio tem o açaí, o camarada passa no açaí, compra a bebida quente,
7: joga debaixo do braço e
6: joga, bota dentro.
7: Que o ano passado, já começou ano passado. O ano passado já proibiram. Cula sempre foi. Limitaram para um litro por pessoa.
6: Olha!
7: Desde o ano passado. Assim, viu? Que antigamente você podia entrar com o depósito todinho lá dentro. Aí já limitaram o ano passado. Não, é cada um é um litro por cabeça. Você leva o seu litro de...
6: Vamos lá.
7: Comprava 3, 4 litros de uísque e entrava antigamente.
6: Vamos lá, você que entende. Um litro, porque lá não tem odeite. Lá não tem, você tá esse
7: o mais fraco lá deve ser o Black White.
6: Black White, quanto é um litro que de Black White no mercado?
7: 65.
6: Lá sabe quanto é? 200.
7: É. Por aí.
6: Dá pra tu? Outro par, no mercado, 160, não é?
7: É.
6: Lá deve ser uns 500. É assim, nego velho. Aí a marca de cerveja. Tu gosta de cerveja, né?
7: De vez em quando.
6: Eu também, de vez em quando, só se eu tiver com muita sede.
7: Eu prefiro uísque.
6: Sim. Com muita sede, eu tomo um copo pra matar a sede. A marca de cerveja comprou uma cota no São João do Caruaru. Quanto? Anota aí, viu? 5 milhões. É por aí, viu?
7: Sim.
6: O valor. Aí tu vai permitir, tu pagou 5 milhões. Tu pagou 5 milhões pela exclusividade da tua marca de cerveja. Tu vai permitir um concorrente lá dentro de graça?
7: Sim. Aí tá lá a Heineken vendendo uma latinha de cerveja por 10, 12 conto. Aí lá vai o camarada, compra um pacote de Itaipava.
6: É.
7: Lá no açaí, bota ele debaixo do braço. Não vai entrar, pô.
6: É de leal. A marca de Wilson, tu sabe quanto foi a exclusividade do patrocínio da marca de Wilson? Tu sabe quanto foi? Foi nesse patamar de 5 milhões. Vamos lá. O teacher, o professor.
7: Sim.
6: Aí tu acha que tu gostaria daqui a pouco todo mundo entrasse com o Black White, o Odetta, o Johnny, o Pá, e tu como pagasse 5 milhões pra só vender teacher. Tu permite isso? Olha, a tendência, viu? Também Santa Cruz é um litro por pessoa. Quem tá dizendo aqui é o Raí Pereira. Olha a tendência. A tendência, viu? Outra coisa, limitar os espaços públicos. Porque estão apertando, né?
7: Sim.
6: Aperta, Frank Stage, Black Stage. Blá, blá, blá, blá, blá, blá. Daqui a pouco fica ali, um currazinho de gato pra tu. Olha, daqui a 10 anos, velho. Talvez eu não esteja mais aqui, provavelmente que não. Certo? Tu vai pagar o ingresso pra adentrar o pátio de eventos. O exclusivo tem que levar 1 quilo de alimento.
7: Sim.
6: Não perecível. E o ingresso mais barato é 450. Ei, entra na parada. 11 horas e 3 em Pernambuco, partimos.
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0: Na sua Toritama FM 104,9, Lady Gaga, Always Remembers Us This Way. Tema do filme Nasce Uma Estrela, do ano de 2018. Também tivemos ainda Renata Ruda, Ouro Pra Mim, Tina Turner, I Don't Wanna Lose You. Essa foi tema da novela Top Model, pra gente recordar. Ah, já rolou também pra gente os Paralamas do Sucesso, Óculos, Guns N' Roses, Sweet Child O' Mine, ainda também Capital Inicial A Sua Maneira. Foram as primeiras dos dois blocos de muita música de qualidade pra você. Fazer o seguinte, intervalo, voltamos já com mais um set de muita música de qualidade no seu programa Cardápio, que volta em instantes.
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0: Toritama FM 104,9, agora meio-dia, mais 41 minutos. 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

0: Na sua Toritama FM, meio-dia, mais 43 minutos. 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
0: Na sua Toritama FM agora, meio-dia, mais 44 minutos. 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
0: Muito bem, de volta com o nosso programão aqui na sua Toritama FM 104,9. Agora, meio-dia, mais 46 minutos. Ótima tarde para todo mundo, mandando um beijo aí para minha querida Vivian Milena, lá em Caruaru. Beijão para você, minha querida. Também deixa eu aproveitar aqui. Deixa eu mandar um beijo, meu carinho especial para minha querida Michele Tainan Santos. Boa tarde a você, minha querida, lá em Caruaru. Boa tarde, tudo de bom. Ótima semana para todo mundo. Aproveitando aqui também, deixa eu mandar o meu beijo carinhoso, mandando o meu beijão carinhoso à minha querida Wilma Nunes, aqui em Toritama. Ótima tarde para você, querida. Um beijão aí para as irmãs Nunes. E ela que está sempre trabalhando, né? Quando não está trabalhando, está malhando, mas sempre conferindo aí a nossa programação. Um beijão para você, Wilma. Alô, minha querida Ângela Tavares, do sítio São João de Cima. Beijão para você. Ligado sempre conosco, nosso querido irmãozinho, conselheiro tutelar Barrado. Valeu, Barradão. Barrado apoia. Ótima tarde, meu irmão. Aquele abraço.

0: Muito bem, tudo certo, tudo ok, vamos seguindo o nosso programão.
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0: Kim Carnes, Bette Davis Eyes. A gente matar saudade desse musicão e a gente aproveitar e relaxar ainda mais, aproveitar o seu almoço com música de qualidade, só aqui no seu Cardápio Toritama FM, a sua melhor companhia, na hora do seu almoço.

0: Obrigado.
1: Na sua Toyotama FM, agora faltando 4 minutos para 1 da tarde.
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0: Tauri, Tamo FM 104,9 pra gente, Coreana, Hand in Hand. Tivemos ainda também o Cazuza, O Tempo Não Para, e rolou pra gente Kim Carnes, Bad Dave's Eyes, na sua Tauri, Tamo FM 104,9. Agora 1 da tarde em ponto, tá na Cravadão, intervalo, voltamos já com mais cardápio.
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0: Na sua Toritama FM 104,9, 1 da tarde, mais 4 minutos. 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
4: A sua Toritama FM 104,9, 1 da tarde, mais 7 minutos. 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
4: Na sua Toritama FM 104,9, 1 da tarde, mais 10 minutos. 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
4: Na sua Toritama FM 104,9, 1 da tarde, mais 10 minutos. 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
0: Toritama FM, 1:12. 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
0: Muito bem, estamos de volta, agora 1:13. Deixa eu aproveitar aqui e mandar beijos e abraços a essa galera massa ligada conosco. Vou aproveitar aqui e mandar o meu beijo carinhoso à minha querida Jéssica Patrícia em Garanhuns. Ótima tarde pra você, lindinha, tudo de bom. Quem mais está conosco aqui, com certeza? Meu querido Manuel Segurança, lá na rua São Sebastião, no centro, em Caruaru. Aquele abraço, meu amigo. Beijão também, com certeza, pra minha querida Elijane Riacho das Almas. Tá almoçando e ligadinha no nosso programa. Mandou foto de um prato aqui que me deixou com água na boca, viu? Pense no estrogonofe bonito. Mais uma vez, mandando um grande abraço aí a Dona Cláudia, seu Paulo, todo o pessoal aí da PRN Sintores em Caruaru. Uma tarde excelente pra vocês e uma semana abençoada também. Comigo aqui também, deixa eu aproveitar aqui e mandar um beijo, beijão especial para minha querida Patrícia Marques aqui em Toritama, beijos. Tem mais gente conosco, vamos agora à cidade de Santa Cruz do Capibaribe, minha querida Alzira Pedrosa, boa tarde. Em Caruaru, minha amada Caruaru, tem a minha querida Meire, alô Meire, boa tarde para você, querida. Seguindo aqui o nosso programão, tem mais gente conosco, com certeza. Vou agora mandar beijos lá para Caruaru, para minha amiga Edivanice. Alô, Edivanice, beijos para você. Ah, também lá no bairro São Francisco, em Caruaru, minha querida Cida Amaral, tá ligadinha comigo? Uma ótima tarde, Cida. Quanta gente bacana, hein? Também em Caruaru, minha querida Neide Silva, tá almoçando e ligadinha conosco. Bom apetite, minha querida, ótima semana. Uma semana abençoada para todos nós aí, para minha querida Vivian Milena em Caruaru, beijão. Tem mais gente conosco aqui, com certeza, na nossa programação. Deixa eu aproveitar e mandar um beijão aqui para minha querida Luciana, lá em Caruaru, e as delícias da Lu. Beijos para você, Lu. Minha querida ouvinte, alô Nilda, em Arapiraca, Alagoas, beijos pra você, boa tarde. Gente dos quatro cantos da nossa região, ligadinha conosco, meu querido primo Emerson Paixão, na capital pernambucana, aquele abraço. Alô, meu querido Edinho Moreira, em Caruaru, meu querido irmãozinho de rádio.

0: Gil também, grande abraço. Deixa eu mandar um grande abraço ao meu querido Sandoval lá em Caruaru, aquele abraço, meu irmão, tudo de bom. Vamos seguindo o nosso programão aqui, com certeza, com muito mais músicas, e vamos atendendo também a pedidos daqui a pouquinho, ainda nesse bloco, tá?
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0: Chegando pra gente, Fred Mercury e Companhia Limitada. Queen, I Want to Break Free, 1:16.

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1: Bom dia. Gostaria de ouvir a música Maio. Maio já está no final, que de abelha. Quero oferecer para minha linda irmã Janaína. Obrigada.

0: Tori, tamo firme, 104,9. O grande Renato Russo cantando pra gente em italiano, La vida è adesso, a vida é agora. Antes tivemos ainda também muito mais músicas na nossa programação Maio, com Kid Abelha. Essa, com certeza, foi indicação também da nossa querida ouvinte ligadinha conosco na nossa programação, sempre conferindo e aí participando também, né? A gente agradece o carinho da sua audiência, minha amiga Janete. Minha amiga Janete, lá de Caruaru, ofereceu para sua irmã Kid Abelha Maio. Beijão! Também tivemos mais músicas aqui na nossa programação. Rolou pra gente ainda nada mais nada menos que o Queen com I Want to Break Free. Aproveitando aqui, mandando um grande abraço também pra uma figura maravilhosa, sempre ligado conosco. Alô, meu querido irmãozinho, cantor e compositor Biguá. Aquele abraço pra você, meu irmão. Tudo de bom. Sucesso sempre. Alô, minha querida Ira Caldeira. Beijão no coração. Tudo de bom. Vamos ao intervalo. Daqui a pouco eu tô de volta com mais músicas pra você.
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1: Na sua Toritama FM, 104,9, agora 1:34. 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
2: Na sua Toritama FM, agora 1 da tarde, mais 36 minutos. 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
2: Toritama FM, 104,9, agora 1 da tarde, mais 38 minutos. Deixa eu aproveitar aqui, deixa eu mandar o meu boa tarde ao meu querido Denis. É, alô, Denis. Estou ligadinho aí no programa, que é o Denis Vigilante Patrimonial. Grande abraço do amigo Wagner Alex. Obrigado pelo carinho da sua audiência, meu irmão. Aquele abraço. Quem também está ligado conosco aqui também, lá na cidade de Belo Jardim. Alô, alô, Belo Jardim. Alô, minha querida Jeane. Beijão para você, ótima tarde. Tudo de bom. Vamos seguindo o nosso programão, tem pra gente Simple Red.
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2: A gente confere Rolling Back Years. Ótima tarde.

0: Turitão FM 104,9, Limão com Mel, uma canção de amor, ao vivo e acústico pra gente. Bom, o lance é o seguinte, antes tivemos ainda Simply Red com Rolling Back Years. Musicaço, hein? Na sua Turitão FM 104,9, agora 1h48. Intervalo, volto já com a última parte do seu cardápio.
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0: Muito bem, já estamos de volta aqui com a última parte do nosso cardápio de hoje. Agora, faltando 8 minutos para as 14h, vou aproveitar aqui e mandar um beijo carinhoso aos meus queridos tios, a Ivoneide também, meu querido Roberto, meu tio Roberto lá em São Paulo. Beijos para vocês, saúde, paz e bem para toda a família. Quem também tá ligado conosco aqui, deixa eu mandar o meu beijo à minha querida Cleciana Silva em Caruaru, beijão para você. Desejando aí também uma ótima semana, minha querida Alba Valéria, em Bezerros, beijos! Comigo também, lá na cidade do Cabo do Santo Agostinho, minha querida Hélida, beijos Hélida! Ótima semana! Alô, minha querida Claudinha, Cleide e toda a família em Caruaru, beijão pra vocês! Mandando beijão carinhoso também à minha querida Roseni Silva em Caruaru, ótima tarde! Vamos seguindo nosso programão com muito mais músicas para você, chegando aí com certeza essa linda canção aqui.
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0: Spice Girls com Viva Forever. Essa vai de presente para minha querida Michelle Tainan Santos em Caruaru. Uma tarde absolutamente maravilhosa para você. Tudo de bom.

0: Toritama FM, são de 4,9 aí pra gente, Roberto Carlos, Recordações e Mais Nada. Antes ainda tivemos ainda Spice Girls com Viva Forever de presente pra minha querida Michelle Tainan Santos, lá em Caruaru, beijão. Final do nosso programa, cardápio de hoje. Obrigado pelo carinho da sua audiência. Tô ficando por aqui. Após o intervalo, tá chegando o Johnny Filho e o programa Conexão 104. Volto amanhã, se Deus permitir, a partir do meio-dia, junto com você. Valeu, gente. Tchau. Fui. 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

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Aí você que é muito mais importante, bem mais interessante. Lógico, vamos juntinhos, é mais uma tarde aqui na programação da Melhor. Hoje, para você que está de idade nova, parabéns, felicidades, muitos anos de vida. Hoje é dia do trabalhador rural, hoje é dia do trabalhador rural. Hoje é dia da indústria também. Dia do massagista, é, tem dia para tudo, né? Legal, e lógico, a sua data, você que tá de idade nova hoje, parabéns na programação da Melhor. Hoje, para você que tá de idade nova, parabéns, felicidades, muitos anos de vida. Hoje é dia do trabalhador rural, hoje é dia do trabalhador rural. Hoje é dia da indústria também. Dia do

tardes. Segunda, né? Segunda a sexta-feira. Vou de segunda a sexta. Das 14 horas até às 16 horas. Então, ó, participa com a gente na nossa tarde, na nossa programação. Através do nosso WhatsApp 989798989. Você participando conosco. Vou dar um abraço a Jeane lá em Belo Jardim, já tá conosco aqui através do WhatsApp. Cheiro pra ti, tá, menina? Boa semana. Uma ótima tarde, minha amiga Jeane.

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1: Muito bem, vamos viajar no tempo. Nosso flashback, Los Lobos, La Bamba. 2:20.

0: La Bamba, no nosso flashback, matando saudades. Antes, Roberta Miranda, Perigosa e Linda, Wesley Safadão e Limão com Mel. Pra gente iniciar nossa primeira sequência de hoje, de nossa tarde, aqui na programação da Rádio do Sucesso. Agora 2h24. 2h24, voltamos já já. Sai da sintonia, né?
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0: daqui a pouquinho da tua música aqui, Beast Design. A Valquíria, alô Valquíria também, tá ligadinha conosco, ouvindo aqui a programação. Obrigado, hein, Val, pelo carinho da audiência, pelo carinho da sintonia. Minha amiga Valquíria, lembrando também que hoje é dia das costureiras, é isso mesmo, Valquíria? Com certeza? Então, ó, aquele abração aí pra vocês, tá certo? Valeu, Valquíria, todas as costureiras, um abraço. Informação aqui da minha amiga Valquíria. Alô, alô, Val! Eita, Valquíria, uma ótima tarde pra você. Enquanto isso, dá um toque pra cá. Manda ver pedindo o teu sucesso através do nosso WhatsApp.
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0: Isso, muito bem.
2: Mande alto, mande alto.
0: Vamos lá então. Alô você, boa tarde. Cadê o ouvinte? Cadê ele? Cadê ele? Alô, boa tarde. Cadê ele?
3: Boa tarde, boa tarde. Quis escutar uma música com o Rei Vaqueiro.
0: Certo.
3: Boa tarde, boa tarde. Aqui é Marinho, da Travessa de Wagner aqui. Quis escutar uma música com o Rei Vaqueiro.
0: Beleza, meu irmão, vou tocar agora, tá aqui, você pediu, a gente toca na programação da melhor via 104,9, vamos ouvir essa, Bob Splash. Alô, meu amigo Wagner, uma ótima tarde, campeão, valeu, aquele abraço.

0: Isso, muito bem. As melhores músicas do melhor do FM. Fica à vontade você também para participar com a gente através do nosso WhatsApp 989-798989. Você participando, escolhendo teu sucesso, tua música preferida aqui na nossa programação. Vamos que vamos, continua.
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0: Henri Freitas, me fala qual necessidade. A indicação do meu amigo. Tá ouvindo a gente, o Vinícius?

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1: Esse é o programa Conexão 104, aqui na Rádio do Sucesso, na Rádio Toritama FM. Gente, fica à vontade também para participar com a gente da nossa programação, escolhendo aquele sucesso, aquele som, né, que tá a fim de ouvir. E a gente toca, sem dúvidas alguma, na nossa tarde. Então, ó, fique à vontade. Vamos fazer o seguinte, vamos puxar o fole agora? Vamos lá então? Mês de junho tá chegando.
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1: Legal, gente.

Muito bem, Petrúcio. É o Petrúcio Amorim, que nem doce no tal. Antes teve aí então pra gente na programação a Cisão, né? Pra gente matar saudades aqui na programação da melhor, na programação da Rádio do Sucesso. E a gente recordando já aquele forrozinho legalzinho, aquele forrozinho bom.

0: Zé Gordinho, né? Alô, alô, Zé! Zé Gordinho tá ouvindo aqui a programação via 104,9. A gente agradece. Grande profissional, grande jornalista aí, meu amigo Zé Gordinho, curtindo aqui a nossa tarde. Valeu, meu irmão, um abraço pra você. É um prazer imenso ter você nos dando essa grande audiência. Valeu mesmo. Abraço também ao Oberdan. Alô, Oberdan! É o rei dos pastéis. Valeu, Oberdan, também uma ótima tarde, meu amigo. Tudo de bom. E continua conosco aqui ouvindo a nossa programação 104,9. Aqui sim é a rádio do sucesso, a primeira. Somos a primeira em primeiro lugar. Volto já já, não saia da sintonia não, essa sim. Enquanto isso, participa conosco através do nosso WhatsApp 989-798989. Você participando e pedindo teu sucesso e sua música preferida aqui na nossa tarde. Volto já já, sai da sintonia não.
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0: Isso, já estamos de volta, gente, na nossa tarde. Alô, alô, meu amigo Dimas do Gaias. Ligou, pediu, chegou. É o Dimas, é o Dimas, é o Dimas do Gaias. WhatsApp do Omar, se você estiver precisando de gás, onde quer que esteja, aqui girando, né, pela cidade, Dimas do Gaias, precisou, você vai dar uma ligadinha para o 996-71-9957. Aí então o WhatsApp do homem, 996-71-9957. É o Dimas do Gás, ligou, pediu, chegou, rapidão, demora não, viu gente, é rapidinho, demora de maneira alguma. 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E vamos que vamos! Alô, Clodoaldo, pediu, Tarcísio do Acordeão, Luan Estilizado, Vanessa,
1: é difícil de não achar.
0: 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Ah, galera, aumenta o sonho, ó.

0: acordeon. Agora 3:03, rapidinho de volta, e a gente continua tocando muito sucesso. Muita música boa até as 16 horas. Tá combinado assim?
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1: Isso, muito bem, já estamos de volta nas tardes da Toritama FM, com muito mais músicas e muito mais sucesso. Daqui a pouquinho tem abraço aí pra galera que tá conosco já, coisa boa, né? 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

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Alô, alô, Manuel, meu amigo. Uma ótima tarde aí pra você. Obrigado, hein?

das melhores. Ligadinhos com a gente, Naelito Santana. Valeu, Naelito. Uma ótima tarde, meu amigo. Tudo de bom. Ligados também com a gente. Eita, ligadinho. Alô, Wanda. Wandinha, cheiro pra ti. Obrigado pelo carinho, Wanda. Uma ótima tarde, boa semana, bom trabalho. E vamos juntos, coladinhos aqui no rádio, até às 16 horas. Tá combinado assim, Wandinha? Abraço pra você. Mandando um abraço também a Cíntia, chegou por aqui pedindo música. Já já eu toco também, viu, Cíntia? Abraço pra ti também. Valendo. Alô, Vera, minha amiga Vera também. Valeu, um abraço. Nenê do Pastel lá no bairro Independente. Aquele abraço também à minha amiga Maria Lucemi, a gatinha minha.

programação. Aí você pede sucesso, músicas, enfim, né? Manda pra aquela pessoa que você tanto gosta. E a gente toca as melhores. Vamos ouvir! Quem canta agora? Banda Calypso, acelerador. Agora 3:14.

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1: Muito barulho pra Thalita Mel! Só Damião! Vai! Thalita, estão dizendo por aí que a gente...

0: Natália Calassanz, banda Forrozão das Antigas, Swing Louco, e a banda Calypso acelerou. Alô, alô, meu amigo Paulo Tavares. Grande Paulo Tavares, tá ouvindo aqui a nossa programação, a nossa tarde. Valeu, viu, meu irmão? Tudo de bom pra você, vereador aí, Paulo Tavares. Valeu, Paulão! 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Eita, que coisa boa, volto já.
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Tá ligadinho conosco também é o Capolícia. Valeu, Capolícia. Gente, mandar um abraço também, né, aos amigos. Sempre ouve o programa, meu amigo Lilio, lá no bairro do Antão, né? Lilio sempre tá ligado, o Elson também. Minha amiga Maria, né? A irmã aí do Zé Gordinho também, curtindo aqui a nossa tarde. Os amigos sempre ouvem. A gente agradece aí o carinho de vocês. Ligados com a gente também, ouvindo a galera da Defert Kids. Vai ouvir agora Zezé de Camargo e Luciano. Saudade. Agora 3h32.

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0: aqui a gente finaliza mais uma edição. Mais um programa, programa primeiro dessa semana. Beleza? Um abraço, valeu gente, tudo de bom, agradecendo a nossa grande audiência. Onde quer que você esteja, muita gente também ouvindo através da internet. Valendo, valendo. Vem aí a programação gospel. E eu de volta amanhã. Amanhã estamos de volta logo cedinho, às 11 horas da manhã. Pra nós. Logo cedinho, às 11 horas, estaremos por aqui, com certeza, na graça do nosso Senhor Deus. Vem aí a programação gospel. Valeu, um abraço. Tchau, tchau, tchau, tchau.
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Boa tarde, Toritama, paz do Senhor. Chegamos, viu? 4 horas e 5 minutos. Vamos colocar a abertura. Daqui a pouco a gente escuta com o Dalet Hungria.

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1: Boa tarde, Toritama. Paz do Senhor, está no programa Voz da Assembleia de Deus. Pela Rádio Toritama FM 104,9, hoje segunda-feira, dia 25 de maio, chegamos na quinta semana do mês. E a 22ª semana do ano. Chegamos a 145 dias. Estando agora 220 dias para acabar o ano de 2026. Vamos a Deus por tudo, pela sua vida. Você, meu amigo, você, minha amiga, você, meu irmão, minha irmã. Daqui a pouco o WhatsApp liberado para você participar. A sexta-feira foi uma bênção para a glória de Deus, onde nós vimos Deus agindo, salvando vidas. Mais de 50 pessoas aceitaram o Senhor para a glória dele. Depois teve a dupla canção e louvor, louvando ao Senhor, e as pessoas continuaram ali adorando aquele que merece toda a nossa adoração, que é o nosso Deus, né? Mais de 3 mil pessoas, mais de 3 mil cadeiras estiveram ali colocando, e tinha muitas pessoas ainda em pé, na beira da pista, ali sentindo a presença de Deus. Vamos falar com Deus?
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1: Maravilhoso Deus, Pai, neste momento, queremos, Senhor, te agradecer por tudo, por um final de semana maravilhoso, agora por mais uma semana que já iniciamos, que possamos contemplar as tuas maravilhas nesta semana, que possa ser uma semana abençoada, uma semana de vitória. Também queremos te apresentar os nossos pastores, as suas famílias, toda a diretoria da toda a diretoria da igreja, a convenção, os missionários, cada membro, cada congregado da nossa igreja, e também os nossos irmãos de outras igrejas. Ajuda cada um, os pastores. Ó Pai, mais uma vez, fala conosco através dos hinos, que nessa tarde possamos ouvir a tua voz, sentir a tua presença. Nesta oração também te apresentamos o caderno de oração, os pedidos dos teus filhos aqui que nos fazem, que pede por enfermidades, por porta de emprego, por problemas pessoais, entre outros também, por famílias que estão atravessando um momento de dor. Chega nesta família com conforto, também naquelas que estão precisando de um milagre, seja de cura, seja de salvação, seja de libertação. Permanece conosco, é no teu nome, Jesus Cristo, que nós te pedimos. Amém.

0: Glória seja dada ao nome do Senhor.
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0: 4:12. Vamos ouvir com Daleta Hungria e Ellen Oliveira. Tem coisa do meu Deus
1: que só o nosso Deus faz. É. Só Ele faz.
2: Só Ele.
0: Esse louvor vai pra você onde você estiver. Em casa, no trabalho. Você motorista, você motaxista.

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1: Estamos de volta, 4 horas e 27 minutos, programa Voz da Assembleia de Deus. Vamos ouvir com Mira Mical, Sua Fidelidade. Esse louvor quem pediu foi a nossa irmã Risonete, que oferece para o seu esposo, para os seus filhos e para todos que estão sintonizados, e todos do centro da cidade, como ela colocou na mensagem aqui pelo WhatsApp da rádio Toritama FM. Também vamos ouvir com Bruna Carla, Sou Humano. Esse louvor quem pediu foi o nosso irmão Neto, que oferece para sua noiva, também dedica para sua mãe e seu pai. O próximo louvor é com Juscelino, filho meu, nosso irmão Juscelino, que agora está morando lá no Ceará. Quem pediu esse louvor foi a nossa irmã Graça, que oferece para o seu genro Anderson, ele juntamente com Selminha, a irmã Nice Alves, toda a família, parabeniza, que completou o ano ontem, antes, viu? Ela oferece com nosso irmão Juscelino. Ela também oferece para Juscelino, irmã Keila e todos que estão na sintonia.
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Bruna Carla, sou humano. Começando o roubar para o nosso irmão Diácono Elton, que está na sintonia juntamente com toda a sua família. O nosso amigo Ézio. Também o Diácono Luciano oferece todos os irmãos ali da congregação de Fazenda Velha 3. E avisa que hoje temos escola bíblica. Convida você, juntamente com toda a sua família, para participar da escola bíblica.

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4:46, programa Voz da Assembleia de Deus. Vamos ouvir com Eliane Fernandes e Gesso Rufino, Há um Tempo.

com quem pediu foi nosso amigo Pascoal. Certa Relógio oferece para todos os ouvintes. A do nosso irmão Márcio oferece o Indo da Sequência. A nossa irmã Rejane oferece com Eliane Fernandes e Gesso Fino para o seu esposo.

0: ouvir com Kailane, Eu Vou Fazer. Deixa eu ver quem pediu esse louvor aqui nas mensagens.
1: E o poder do Senhor.
0: A nossa irmã Hilda, que oferece para todos os ouvintes também. Marivânia oferece o hino da sequência para o seu filho. O Diego oferece para todos que estão aqui no centro da cidade. Também quero oferecer esse louvor para o Diácono Márcio, também Maciara, que estão na Pinheiros Aviamento, sintonizado.

Leandro Soares, todavia me alegrarei. Esse louvor nosso irmão Júnior oferece para todos do loteamento de Antão, para todos os jovens de Toritama.

0: 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Esse louvor, Aleph, lá do Corte de Pano Só Vitória, para toda a sua família. Também oferece para Jefferson, para o seu patrão Anderson. Também o nosso amigo Mussu da Pracinha das Crianças, está na sintonia, viu? Vou colocar o hino que ele pediu daqui a pouco.
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0: Estamos de volta, 5 horas e 6 minutos, programa Voz da Assembleia de Deus. Vamos para a nossa agenda.
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0: Hoje, segunda-feira, dia 25 de maio, temos culto em várias congregações. Queremos informar que hoje nas congregações Adalgisa Moura, Belém, Cacimbas, nas congregações Canaã 2 e 6, Colorado, Coqueiral 2, 3, Deus é Fiel 1, Fazenda Velha 1, Independente, Juá, Moriá, Oncinha, Planalto, Príncipe da Paz, Santa Maria, Tatuz e Vila do Socorro, essas congregações realizam hoje, segunda-feira, o culto de doutrina. E as congregações Arial, Betel 2, Cachoeira Seca 1, Canaã 1, Malhadas, Fazenda Velha 2, Lages, Vila Alta e Mundo Novo, essas congregações realizam hoje, segunda-feira, a quinta Santa Ceia do ano. Também queremos avisar e reforçar o aviso do Diácono Luciano, lembrando que hoje tem escola bíblica no templo sede e também na congregação que fica ali em Fazenda Velha, mas chamamos de Fazenda Velha 3, é onde o Diácono Luciano está lá responsável por aquele lugar e ele convida todos para participar. Também hoje na congregação que fica no sítio São João é o encerramento da festa da campanha evangelizadora. Presbítero Júnior, juntamente com toda a direção da campanha, convida todos para participar. Vai estar pregando a palavra de Deus o evangelista Aldaí. Vai estar ali algumas congregações que foram convidadas, ou melhor dizendo, alguns conjuntos, campanhas, vão estar também ali marcando presença hoje no encerramento da festa da campanha evangelizadora lá no sítio São João, na congregação que chamamos Congregação do São João. Participe! Vamos ouvir com louvor rural o crente Miguel, o louvor que o nosso amigo Mussu da Pracinha das Crianças oferece para toda a sua família, para todos que estão sintonizados, para o nosso irmão Anso do corte de pano Só Vitória, também Clebson oferece para todos que estão sintonizados e todos que estão na Recal Jeans. Também vamos ouvir com Anderson Freire, Não é Tarde, nossa irmã Márcia oferece para os seus filhos. Também o nosso irmão Lucas pede com Antônia Gomes, o escolhido, oferece para sua mãe e seu pai. Também o nosso irmão Zacarias, que está na sintonia, mandou aqui algumas fotos, ou melhor, né, várias fotos da festa de ontem, festa do Proate da congregação do Planalto. Então, que Deus continue abençoando a todos que fazem parte do Proate do Planalto, onde foi uma festa linda para a honra e glória do Senhor. O nosso irmão Zacarias mandou as fotos aqui, ele mandou 61 fotos ontem, da festa de ontem ali no Planalto, que foi uma benção. A todos que fazem parte, vai os nossos parabéns e que Deus continue abençoando cada um de vocês, né? Ainda vamos ouvir louvores. Também o nosso amigo Samuel, juntamente com a sua esposa Janerina, lá na Vila Canaã, gosta muito também de louvor rural, crente Miguel.
2: Um certo crente, seu nome era Miguel.
0: Você pode ter tudo, viu? Mas se não tiver Jesus, você não tem nada. Fazer.

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0: Alô, alô, muito boa noite, aqui é César França, estamos chegando com mais uma edição do seu, do meu e do nosso Jornal da Noite, o JDN da Rede Agreste Comunica. Segunda-feira, 25 de maio de 2026, às exatas 18 horas e 6 minutos na capital do dia, em 6 horas e 6 minutos da noite, iniciando mais uma edição do JDN, repleto de notícia, de informação para você, amigo ouvinte, nesse que é o dia da costureira. Então a gente celebra, então você que está em casa, você que trabalha com costura, costureira, costureiro, está aí sintonizado na 104.9, hoje o dia é de celebração para você. E ao meu lado, meu companheiro de bancada, jornalista, e posso dizer que também já foi costureira, né, Matheus? Muito boa noite, meu patrão.
1: Boa noite, César França. Boa noite a todos que estão nos ouvindo, todas e a todas, todos os costureiros e todas as costureiras, assim como Éder Matheus também
0: aí
1: foi.
0: Aí tá certo, Éder, como um bom toritamense.
1: Éder Matheus já fez abanhado, já botou cois, já rebateu, já fechou. Éder Matheus é desenrolado.
0: Já trabalhou máquina reta. Máquina reta, diz aí as máquinas.
1: Não, máquina reta eu só sabia fazer abanhado.
0: Abanhado.
1: Fazia usar abanhado.
0: E as outras máquinas
1: que... Outra máquina industrial colocava cois, recebia 5 centavos cada cois que eu botava.
0: Eita, ele lembra até hoje, olha só.
1: Quanto será que tá um cois pra botar? Se alguém souber
0: 8979-8989, o WhatsApp tá aberto, nos ajude aqui.
1: Recebia também 20 centavos ou era 25 centavos pra colocar, fechar o entreperna da roupa e também a lateral e também rebater. Aí depois, quando começou a vir aquelas máquinas de embutir na cidade de Toritama, aí nesse tempo eu já... ali era por volta de 2013, 2014, eu já não estava mais trabalhando, não.
0: Já tinha deixado o ramo.
1: Trabalhei muitos anos como fechador, botador de cois, trabalhei no fabrico de Valmir Dório da Charque, trabalhei no fabrico de Valde Dório da Charque, trabalhei também no fabrico de um amigo lá na rua principal do Independente, Toba.
0: E olha só.
1: Toba.
0: Abraço, Toba.
1: Trabalhei no fabrico de Toba. E muitas outras fábricas também da cidade de Toritama, onde eu trabalhei. E é muito bom trabalhar como costureira, é um ambiente muito animado. O coleguismo entre os amigos é muito bom, é muito agradável trabalhar no ofício de costureiro.
0: Trabalhou de casaco também, Ander?
1: Também trabalhei de casaco.
0: Tá certo, bom toritamense.
1: Quando eu tinha 12 para 13 anos de idade, trabalhei dobrando peça, limpando peça. Inclusive, eu faço uma aposta com qualquer um toritamense aqui, pra ver quem limpa uma peça mais rápido.
0: Olha só, o homem começou a semana inspirado, já começou no primeiro desafio da semana. Tá aí, Éder Matheus, celebrando o dia do costureiro, dia da costureira, nesse 25 de maio. E aí, você vai concordar comigo. Se tem um acessório também que não falta no fabrico, além das máquinas de costura, é o aparelho de rádio, né? Todo mundo sempre sintonizado.
1: Com certeza, o aparelho de rádio é o principal companheiro do costureiro e da costureira, principalmente quando ele tá no fim do dia, no serão, tá sempre lá o radinho tocando. E aqui a nossa rádio sempre lembra, sempre fala diretamente com o produtor de roupa jeans, o costureiro, o caçaco, o cortador. Estamos sempre aqui fazendo companhia a você.
0: Aí tá certo, 18 horas e 9 minutos. Parabenizar aí todos os costureiros sintonizados e participem. 8979-8989, o WhatsApp da Toritama FM já tá aberto para que você possa participar, interagir, comentar. E Éder, hoje inclusive mandar um abraço para Daniel Divulgações, recebi o áudio dele nesse final de semana no WhatsApp, ele está sempre também acompanhando a previsão do tempo. Logo pela manhã nos surpreendemos, Éder, com uma chuvinha fina e constante aqui na capital do jeans, ali por volta das 7 horas, 7 e meia, até ali por volta das 8 da manhã. Tivemos uma manhã com uma chuvinha calma e constante na cidade de Toritama. Depois, no passado dia, no decorrer do dia, abriu o tempo, como o Éder Matheus já tinha trazido aí em seus comentários na semana anterior. Então, atualiza a gente aí sobre essa previsão do tempo e também como é que está a temperatura agora aqui na capital do jeans, Éder.
1: Isso mesmo, na cidade de Toritama, nesse momento, céu limpo, estrelado na cidade de Toritama. Dia frio, né? A temperatura vem caindo a cada semana, nesse momento.
0: Será metade do ano se aproximando.
1: Isso mesmo, o tempo do São João vai chegando, o clima também vai esfriando. Nesse momento, nos céus da cidade de Toritama, 23 graus Celsius, tempo limpo na cidade de Toritama. Hoje teve um chuvisco bom aí, nos primeiros dias da manhã. E amanhã e quarta-feira, amanhã terça-feira e depois de amanhã quarta-feira, previsão de uma pequena chuva também durante o dia vai ser nublado amanhã na cidade de Toritama, previsão de chuva por volta do meio-dia, é o que diz aqui o nosso aplicativo. Na quinta-feira, dia repleto de sol. Na sexta-feira, também repleto de sol. No sábado, volta a ficar nublado, mas ainda não há uma confirmação clara se vai ter chuva. Esta é a previsão do tempo para esta semana. De acordo com a APAC, no Agreste como um todo, amanhã, terça-feira, chuva fraca ou moderada na região ampla do Agreste. Na quarta, chuva fraca. Na quinta, chuva fraca. Na sexta, chuva fraca. E também no sábado, chuva fraca para a maior parte do Agreste. Mas aqui para Toritama, predominantemente, o clima será nublado.
0: Aí, mandar um abraço para Wagner Alex, acabou de passar aqui nos estúdios da Toritama FM. E Eder Matheus, durante a semana a gente vai estar sempre atualizando também aí a respeito dessa previsão para os próximos dias, que está sempre atualizando aí a cada 24 horas, e Eder está trazendo sempre para você como compromisso aqui no JDN. 18 horas e 12 minutos na capital de Ins. Simbora com as principais manchetes de hoje do seu, do meio, do nosso Jornal da Noite, o JDN da Rede Agreste Comunica. Olha só, Operação Sossego. Forças de segurança deflagraram uma ação contra motos com escapamento barulhento e comércio irregular de fogos de artifício em Toritama.
1: E o fim de semana no trânsito, um balanço. Colisões na PE-90 deixam 3 pessoas feridas em Toritama.
0: DR inicia instalação de lombada eletrônica na PE-90 para conter acidentes em trecho crítico de Toritama.
1: Com auxílio de vídeo monitoramento, forças de segurança recuperaram veículo roubado no centro de Toritama.
0: E olha essa, a Biblioteca de Toritama recebe certificação e passa a integrar o Sistema Nacional de Bibliotecas Públicas.
1: Tribunal de Contas de Pernambuco proíbe elogios a prefeitos em shows com feridas em Toritama.
0: DR inicia instalação de lombada eletrônica na PE-90 para conter acidentes em trecho crítico de Toritama.
1: Com auxílio de vídeo monitoramento, forças de segurança recuperaram veículo roubado no centro de Toritama.
0: E olha essa, a Biblioteca de Toritama recebe certificação

0: Transição da PEC para o fim da escala 6x1.
1: E o Enem de 2026, saíram as inscrições que começam nesta segunda-feira.
0: INSS começa a pagar a segunda parcela do 13º.
1: Datafolha divulgará esta semana nova pesquisa para sucessão estadual.
0: E o Papa pediu a desaceleração no avanço da inteligência artificial e alertou para riscos globais.
1: E essas são as principais manchetes do meu, do seu e do nosso Jornal da Noite, da sua rede Agreste. Comunica pela Rádio Toritama FM. 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

0: Tá aí, 18 horas e 14 minutos. Eu recebi também informações que na próxima semana a Secretaria Municipal de Educação vai estar realizando as entregas dos fardamentos aos estudantes aí da rede municipal de ensino. São cerca aí mais de 7 mil, se eu não me engano, quase 8 mil estudantes da rede municipal. Todos eles na próxima semana vão receber o fardamento. Lembrando que semana que vem a gente adentra no mês de junho, que é mês de São João e mês de Copa do Mundo.
1: É, inclusive o fardamento desse ano, né, eu já fiquei sabendo, vai ter as cores características da seleção brasileira,
0: haja vista o
1: clima de Copa, né? Então, o fardamento escolar, conforme a Copa do Mundo e a esperança dos brasileiros que o Brasil emplaque aí pelo menos uma boa campanha na Copa, vai estar estampado no fardamento 2026 da Rede Municipal do Ensino das Escolas de Toritama.
0: É isso aí, era 18 horas e 15 minutos. Manda um abraço pra Doca da Sup, estive com ele esse final de semana. É. Ô, Eric, tu já viu se alguém beber gasolina, meu patrão?
1: Ixi, Maria, só carne.
0: Mas Doca tava bebendo a gasolina nesse final de semana.
1: Mari, vamos tá explosivo.
0: Vamos tá. Um abraço, Doca da Sopa, seu João Amaro, João Bulhões, o João da Prata, que a Prata Chega tava brilhando, meu patrão. 18 horas e 16 minutos, eu vou convidar agora Camila Nayara, porque na segunda-feira também é dia de momento esportivo. Então Camila vai atualizar sobre tudo do mundo esportivo no final de semana, para daqui a pouco Éder Matheus e César França adentrarem de vez aí nas manchetes e nas notícias da noite de hoje aqui no JDN. Então com vocês, Camila Nayara, muito boa noite.
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3: Boa noite, César, Éder e ouvinte. Está no ar mais um Momento do Esporte comigo, Camila Nayara, trazendo tudo do mundo esportivo para você. Segundou o dia de muitos resultados por aqui. Vamos começar pela Série A. O Vitória venceu o Inter por 2-0. São Paulo e Botafogo empataram 1-1. O Grêmio venceu o Santos por 3-2. Mirassol venceu o Fluminense por 1-0. E o Flamengo perdeu em casa para o Palmeiras por 3-0. Ganhar é bom, né? Mas ganhar na casa dos outros é melhor ainda. O Atlético Paranaense venceu o Remo por 2-1. Cruzeiro venceu a Chapecoense também por 2-1. Corinthians venceu por 1-0 o Atlético Mineiro e o Bragantino venceu por 3-0. Hoje, para finalizar a rodada, teremos Coritiba e Bahia às 8 horas da noite para finalizar com sucesso a nossa Série A. Mas já vou trazer para vocês a tabela para vocês entenderem mais ou menos como tá. Palmeiras, líder isolado, com 38 pontos. Logo em seguida, Flamengo com 31. Fluminense 30, Atlético Paranaense 27, Bragantino 26, com 25 pontos temos o São Paulo, 23 pontos temos Coritiba, Bahia e Cruzeiro, com 22, Botafogo e Vitória, com 21, Atlético Mineiro, Inter, Grêmio e Corinthians, conseguiu sair da zona de rebaixamento, né, que tava lá. Vasco 20 pontos e na zona de rebaixamento temos Santos com 18, Mirassol com 16, Remo 15 e a Chapecoense com 9 pontos. Pela Série B, o Náutico venceu o Cuiabá por 1-0 e o Sport venceu o Juventude também por 1-0. Nossos

0: Nossos times pernambucanos seguem firme. O Náutico está em segundo lugar da tabela, com 19 pontos, e o Sport também com 19 pontos, logo em seguida. Pela Série C, o Santa Cruz e o Maringá empataram 1-1. Após esse empate, Santa Cruz está na 11ª colocação, com 11 pontos. Pela Série D, o Central empatou com o Souza, né? Foi jogar fora de casa, lá na Paraíba, 0-0, sem gols para ninguém. E o Maguari e o Lacuna se enfrentando até o então momento. O Maguari vem perdendo por 1-0 do Lagunas. O Maguari, que vem surpreendendo todo mundo, né? Fazendo uma boa campanha. Mas, infelizmente, até o então momento, tá perdendo por 1-0 do Lagunas. Para finalizar, vamos falar de Libertadores, né? Amanhã vamos ter disputas às 7h, Mirassol e Lanús. Às 9h30, teremos Flamengo e Cusco. Na quarta, os brasileiros voltam, né, a campo. Vamos ter às 9h30, na quarta-feira, Fluminense e Desportivo La Guajira. E também Corinthians contra o Platense. Esses nomes são muito complicados, minha gente. Na quinta-feira, às 7h, Palmeiras e Boca Júnior. E às 9h30, Cruzeiro contra Barcelona. E é isso, meninos. Já a nossa Copa começa, né? Dia 13, é o primeiro jogo. Então, assim, a Sierra dá mil, nervosismo, só se fala nisso. Então, um abraço pra vocês. Até sexta-feira. Que sexta-feira vamos ter muitos fofocos pra conversar sobre a Liberta.
1: Cheiro, Camila. Mandar um cheiro também pra dona Claudenice, que tá sempre na escuta, na audiência. Já sinto até o cheiro da cocada, Edê Matheus. Mandar um cheiro pra dona Claudenice, que é nossa ouvinte número um também. E mãe orgulhosa aí dessa jornalista, a Camila Nayara, que tá prestes a se formar. É, eu diria que o mercado da comunicação iria ganhar uma nova profissional, mas na minha opinião já ganhou. Camila Nayara já tá aqui há um bom tempo na rádio, em assessoria de imprensa. É mais uma profissional no ramo da comunicação aqui em Toritama. E que importante, né, Eder? Uma mulher jornalista falando sobre esporte aqui no JDN.
2: Isso mesmo, né, César França? É mais um talento da cidade de Toritama que está sendo evidenciado pela sua qualificação, né? Camila Nayara, sem dúvida nenhuma, dá um show aí no boletim esportivo. E agora também nas redes sociais da prefeitura, entregando muita comunicação, muito fluente, muito simpática, uma comunicação
1: desenvoltura boa,
2: firme, com ótima desenvoltura. Toritama só tem a ganhar com a competência da Camila Nayara. E nossa equipe está com ela aqui, brindando você com notícias cada vez mais qualificadas.
1: É isso aí, mano. Um abraço para Manuel, que nos antecede aqui no JDN de segunda a sexta, a voz da Assembleia. Sexta deu tudo certo, foi a cruzada, sucesso total. Aí tá certo. Mais de 3 mil pessoas presentes
2: aí. Muito
1: bom,
2: né?
1: A cruzada da Igreja Assembleia de Deus na última sexta. Teve a dupla aí, Canção e Louvor, se apresentando na cidade de Toritama. E aí, só para reforçar a respeito do momento esportivo, Ader, tem rodada esse meio de semana, Libertadores, como Camila trouxe, Sul-Americana. Ela que tá feliz da vida que o Palmeiras abriu mais vantagem, ganhou 3-0 do Flamengo e tá prestes aí, vai ser campeão brasileiro mais uma vez. E aí, no final de semana, tem a última rodada do Brasileiro antes de parar pra Copa do Mundo. Então depois aí o assunto vai ser só Copa, os pernambucanos muito bem na Série B, o Santa Cruz reagiu na Série C, então a Camila trouxe um panorama completo para você, amigo ouvinte. Manda um abraço para a Dayana, que ela acabou de chegar.
2: Um abraço para a Dayana, nossa fiel ouvinte, também para o nosso amigo Edinho, todo mundo aí que está contigo, aí, Dayana,
1: tá
2: um forte abraço.
1: Dona Val, queria ver que a Dayana postou, acho que a Dayana é madrinha, nasceu um bebezinho, não foi, Dayana? Feliz da vida, toda orgulhosa. Lembrando, Ana, que daqui a pouco temos encontro marcado, viu? Nada de atrasos. Você sabe bem do que eu tô falando. Era, qual a tua dúvida? Era do preço do COIS, era?
2: Isso, do preço do COIS.
1: Atualmente,
2: do
1: quantos centavos? Se Dayana souber, manda aí, Dayana, que a gente ficou nessa
2: quanto
1: dúvida.
2: Quanto custa para botar um COIS? Quanto custa para rebater e para fechar um entre perna de uma calça?
1: Ela tá confirmando que nasceu o vaqueirinho Gael. Que Deus abençoe aí o Gael que chegou ao mundo nesse 25 de maio de 2026. Então é isso. Daqui a pouco, dentro de instantes, estamos de volta com mais notícias e mais informação no Jornal da Noite.
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9: 18 horas e 28 minutos na capital do Jeans. Estamos de volta com o segundo bloco do JDN. Cícero da Polpa também está elogiando aqui, sem contar que Camila Nayara é a voz mais bonita do rádio. Oh, aí nosso é ouvinte verdade. Cícero da Polpa. É, ouvir Camila Nayara acho que é mais bonito do que ouvir César e Éder Mateus, né?
10: Concordo com você, meu amigo.
9: Éder, deixa eu mandar um abraço para duas pessoas aí especiais que também estão na escuta, na audiência. A Geise, diretamente lá do bairro do Novo Coqueiral, e a Luciana, que eu acho que está diretamente do Caruaru. Confere?
10: Confere. É. Mandar um abraço também especial para, além de Luciana, com certeza, para toda a família Neves, presente, Bebeto, Dona Sueli, seu Roberto. Gente boa aí sempre na escuta lá de Caruaru. E o Daniel Publicidade também mandou aqui um abraço especial pra gente. Ele sempre que é o monitor do clima.
9: Ele confirma todas as suas previsões. Assim.
10: Quando cai a primeira chuva, ele manda pra mim o boletim. É o tá Noves certo. Fora do clima na cidade
9: aí
10: de Toritama.
9: Tá certo.
10: Sempre tirando Noves fora.
9: E nossa Dayana, que sempre nos salva, que nossa bombeira, tá aqui dizendo que colocar cois 30 centavos e rebater 25 centavos, Éder Mateus.
10: Olha aí, colocar a cois ficou ultimamente mais caro do que rebater. Na época era mais caro rebater, mas aí, para você ver, né? Na minha época era 20 centavos para fechar, né? E agora 30 centavos, de 2014 para cá só aumentou 10 centavos, realmente é uma... é um reajuste muito pequeno, né, aos parâmetros da importância que o costureiro tem. Sobretudo, a gente enfatiza nesse dia 25 de maio, que é o dia do costureiro e da costureira.
9: É, a Ana tá dizendo que faz tempo, ela tá
10: faz
9: dizendo.
10: Faz tempo.
9: Que era, e Matheus estava na ativa.
10: Tá.
9: Já faz um tempo que era, migrou aí pro jornalismo, pra comunicação. Mandar um abraço especial também pra dona Luciana, diretamente do Coqueiral. A gente falou Luciana de Caruaru, mas também tem nosso ouvinte número 1 também aqui na cidade de Toritama, a Luciana do bairro do Coqueiral.
10: Maravilha.
9: Mandar um forte abraço pra Luciana. E indo lá pro bairro do Coqueiral também, mandar um abraço pra seu Sebastião Pintor, pra Lenilda. A gente falou em Cícero da Polpa, também tem dona Benedita. A gente tem uma grande audiência, né? Seu Reginaldo, lá no Novo Coqueiral. E o irmão Carlos, lá do Isídio Tavares. Sábado ele me viu, falou comigo, me cumprimentou, disse: cadê a sopa, meu patrão? A sopa de doca tá ruim de sair. Chegamos no mês de junho e nada de sair a próxima sopa do nosso querido doca da sopa, meu patrão. 18 horas e 30 minutos na capital do Diz. Vamos embora de notícia e de informação, era porque uma ação conjunta entre forças de segurança e órgãos de fiscalização foi iniciada na noite de ontem em Toritama. O objetivo: promover a paz, reforçando a ordem pública e combatendo práticas que geram transtornos à população. Intitulada Operação Sossego, a iniciativa cumpre um termo de ajustamento de conduta firmado junto ao Ministério Público de Pernambuco, que supervisiona as atividades em resposta a diversas denúncias da comunidade. Então, a mobilização reúne a Polícia Militar, o 24º Batalhão, a Guarda Civil Municipal e a Companhia de Trânsito e Transporte Urbano, a CTTU.
10: É verdade, muita gente compartilhou nos grupos aí essa operação, e a gente também postou na Rede Agreste Comunica no nosso Instagram. E o foco principal dessa fiscalização é coibir a poluição sonora e o desrespeito às leis de convivência, tendo como alvos motocicletas com escapamento adulterado, veículo do tipo UTV off-road, né? Aqueles veículos que ultimamente têm aparecido no espaço da nossa cidade. Veículos circulando irregularmente em áreas urbanas e o uso não autorizado também de fogos de artifício, além de incluir vistorias e orientações em bares locais. No balanço da primeira noite desta operação, 5 motocicletas e um veículo foram recolhidos ao depósito. 4 pessoas foram conduzidas à delegacia de plantão de Santa Cruz do Capibaribe para medidas cabíveis, reforçando o alerta de que condutores maiores de idade responderão criminalmente e sofrerão multas, enquanto os pais serão responsabilizados caso os infratores sejam menores de idade, né?
9: Isso, a Operação Sossego vai seguir de forma contínua até o final do mês de julho, abrangendo todos os períodos das festividades juninas na capital do Jeans. De acordo com as autoridades envolvidas, a permanência das equipes nas ruas busca frear os abusos de forma imediata, garantindo que moradores e visitantes possam desfrutar de um período festivo com mais segurança e, acima de tudo, ordem social, trazendo respeito ao sossego alheio. Tá aí a Operação Sossego contra motos com escapamento barulhento, essa zoada infernal que fica aí na cidade de Toritama, e também o comércio irregular de fogos de artifício. Tanto o comércio, quem estiver vendendo, como também quem estiver soltando fogos, os buscapés, aqueles mosquitos. A gente já trouxe semana passada a orientação do Ministério Público, e para você que está em casa sintonizado, acompanhando o Jornal da Noite, a fiscalização vai seguir à risca, viu? Mês de junho, mês de julho, nada de moto com escapamento barulhento, nada de fogo de artifício, de mosquito. Tenham cuidado, porque a força de segurança aí da cidade vai cair em cima, viu, Eder?
10: Mandar um abraço especial para a Isabela, né? Ela que tem um filho autista, né? E tem sempre reclamado bastante relacionado ao barulho de motos. Isso é o que o povo quer, César. A população da cidade de Toritama quer uma cidade boa de se viver, boa de se caminhar, boa de dormir, boa para estudar. Que não haja a poluição sonora que tem aí
9: essa
10: afetado
9: bagunça.
10: E acometido a saúde e a tranquilidade de crianças autistas, de idosos, de estudantes que estão dentro de sua casa estudando para um concurso, para uma prova do Enem. E aí passa aquela moto barulhenta, faz aquele barulho e aquela tristeza, né? Vira uma cidade de imundícia Não é isso que a população quer na cidade de Toritama. Portanto, se você tem aí sua motocicleta com cano serrado, com cano adulterado, pode se preparar que cedo ou tarde você vai ser pego pelas autoridades e vai aí responder perante a justiça.
9: É isso aí, Ed. Olha só, o final de semana foi marcado por acidentes em trechos da rodovia PE-90 em Toritama, resultando com 3 pessoas feridas e 2 ocorrências distintas. O primeiro caso ocorreu na tarde do sábado no trecho que liga Toritama a Vertentes, na altura da ponte de travessias. Uma colisão traseira envolveu um Fiat Uno azul e um Voyage preto. Com impacto, o Fiat foi arremessado contra o guarda-reio da rodovia. Os ocupantes do Uno, identificados como Dioclésio Soares Bezerra, de 61 anos, e Maria Socorro Soares da Silva, de 59 anos, foram projetados para fora do veículo, pois viajavam sem o cinto de segurança. No Voyage, os ocupantes sofreram apenas ferimentos leves.
10: E o socorro das vítimas foi realizado pelo SAMU, que encaminhou o casal para o hospital daqui da Avenida João Manuel da Silva. O homem apresentava um corte na face, enquanto a mulher foi hospitalizada com suspeita de fratura no membro inferior. Embora tivesse estivesse consciente e orientado, ambos ingressaram na unidade em estado estável. O condutor do carro Voyage permaneceu no local do acidente para prestar esclarecimentos e uma equipe da Polícia Militar deu apoio no isolamento da área e no controle do fluxo de veículos na rodovia ali perto da ponte de travessias.
9: Isso, e aí esse incidente aconteceu no sábado à tarde. Quando foi à noite, no sábado, um segundo acidente também foi registrado no perímetro urbano de Toritama, na PE-90, dessa vez próximo à entrada do bairro do Novo Coqueiral. O motociclista Vinícius Barbosa Rodrigues, de 27 anos, conduziu uma Chinerai cinquentinha, possivelmente com os faróis apagados. E aí ele foi atingido por outras 2 motocicletas, cujos condutores fugiram sem prestar socorro. Devido à gravidade do impacto e à provável ausência do capacete, a vítima sofreu uma forte pancada na cabeça e ficou desacordado na pista, inclusive correndo risco de atropelamento de outros veículos. Ele também foi socorrido pelo SAMU para o Hospital Municipal, onde permaneceu em observação com quadro de saúde estável. Graças a Deus, ninguém morreu, mas eu vou te dizer, imprudência. O Fiat Uno, aí tanto o condutor quanto a senhora que estavam no carro, não estavam utilizando cinto de segurança, e a sorte foi o guarda-reio. Porque quando bateu no Fiat, se não tivesse guarda-reio, ele tinha caído na ribanceira. Poderia ter acontecido uma tragédia muito maior. Graças a Deus, nada pior, mas destaque aí pro Voyage, que bateu no Fiat, aí bateu no... o motorista se distraiu, bateu na traseira do Fiat, mas ele permaneceu no local. E aí à noite, o motociclista aí na cinquentinha, provavelmente com os faróis apagados e sem capacete, Eder. Parece que tá pedindo para acontecer alguma coisa. Graças a Deus também está consciente, foi socorrido, mas aí fica o alerta para imprudência no trânsito, né, Eder?
10: É incrível, César, como a equipe do SAMU tem se empenhado tanto e tem arrumado tanto trabalho com essas pessoas, né? Porque enquanto o SAMU se equipa para fazer o socorro dessas pessoas, as pessoas parecem que não contribuem nem com a própria segurança. Onde já se viu não utilizar o cinto de segurança numa rodovia? Eu não digo nada aqui dentro da cidade, mas numa rodovia você vai
9: dizer,
10: pegar.
9: Eu saio de casa, eu já boto o cinto.
10: Tem que usar o cinto de segurança. Você pode...
9: Salva vidas.
10: Aí, as pessoas foram lançadas para fora do veículo. Por sorte, não escaparam. Eu já perdi amigos aí que eram conduziam veículos. Devido a estar sem o cinto de segurança, foram lançados para o exterior do carro e acabaram morrendo. Assim como o simples fato de você atacar um capacete. Eu vi aí gente reclamando, dizendo que não era para ser obrigatório usar capacete dentro da cidade, por conta que facilita assalto. Que coisa, minha gente.
9: Pelo amor de Deus.
10: Que argumento sem pé nem cabeça.
9: Paia.
10: Né? Que defesa sem pé na cabeça. Usa o capacete, ataca aqui, porque a gente viu lá em Santa Cruz o que aconteceu com um ciclista. Ele caiu, bateu na traseira de um veículo, caiu, acredito que em 30 km por hora, mas...
8: Na televisão, na palavra, no átimo, no chão, quero essa mulher solamente...
10: morreu na hora.
9: Tava desprotegido.
10: Se tivesse com o capacete, isso, papai do céu teria protegido. Vamos também ajudar papai do céu a lhe defender, né?
9: É. São dois objetos aí de segurança que salvam vidas, tanto o cinto de segurança quanto o capacete. E aí o motociclista estava com os faróis apagados. Não tira a responsabilidade dos outros dois que bateram e fugiram, né? Não ficaram no lugar as outras duas motocicletas. Mas tá aí, fica a atenção aí para você, ouvinte aí, para evitar essas imprudências no trânsito. E olha só, o Departamento de Estradas e Rodagem de Pernambuco iniciou hoje a instalação dos postes, justamente onde, próximo ali onde aconteceu esses dois sinistros no sábado. É, esses postes vão sustentar a nova lombada eletrônica na rodovia PE-90, aqui no perímetro urbano de Toritama. O equipamento está sendo implantado próximo a um posto de combustíveis, no sentido que leva ali ao distrito de Travessias. Um trecho é historicamente marcado por altos índices de sinistros de trânsito com vítimas fatais. A intervenção atende a uma solicitação da Companhia de Trânsito e Transporte Urbano, a CTTU de Toritama, que identificou a urgência de medidas de controle de velocidade no local para preservar vidas.
10: É, e o processo técnico que englobou o estudo de viabilidade, a definição do limite de velocidade e a implantação de toda essa sinalização vertical e orientação é de responsabilidade direta do órgão estadual. De acordo com o presidente da CTTU, Daniel Bezerra, a chegada do equipamento representa uma vitória para a segurança viária do município. É, o Daniel diz que é um ponto crítico da rodovia, onde infelizmente já registraram-se diversas tragédias, e ele tem dito que solicitou esse estudo e a intervenção do DER com o objetivo, claro, de reforçar a redução de velocidade e dar mais segurança, tanto para os motoristas quanto aos pedestres que cruzam a via ali, a entrada da fechada do Dadal por ali, né?
9: Isso, Éder. Justamente ali onde próximo tem a fábrica ali de plásticos, né? De bolsas. E aí, com a fixação das estruturas metálicas já em andamento, as equipes técnicas devem proceder nos próximos dias à instalação dos sensores na pista, a parte elétrica e a calibração do sistema de fiscalização eletrônica. Já que o pessoal não respeita, vamos lá, né? A expectativa das autoridades locais de trânsito é que a presença do radar mude o comportamento dos condutores que trafegam ali pelo perímetro urbano, reduzindo drasticamente a violência no trânsito e garantindo maior tranquilidade para a população aqui de Toritama e região.
10: Que bom que tem esse sinal aí, essa lombada, porque pelo menos
9: é necessário
10: divertir, né?
9: É necessário.
10: Alguns motoristas, porque realmente ali é um ponto, digamos que é a rodovia da morte, essa PE-90.
9: É.
10: Toda semana tem acidente, tem sinistro. Sendo fatal ou não, mas sempre é registrada alguma queda, principalmente nos dias de domingo, que o pessoal transita embriagado, sem farol, sem capacete, sem usar cinto de segurança. O desmantelo é grande, minha gente. Aí acaba colocando essa lombada eletrônica aí, para o desgosto daquelas pessoas que dizem: não, mas é a indústria da multa. É não, cara. E a indústria da morte? Me explica aí a indústria da morte, como muito é que você
9: bem,
10: explica?
9: Muito bem observado. E antes de chamar o bloco, no início da tarde de hoje, um veículo com restrição de roubo e furto foi recuperado no centro de Toritama. A ação bem sucedida foi viabilizada graças ao suporte tecnológico da Torre Digital, que é o sistema de vídeo monitoramento operado aí pela CTTU do município, que identificou a circulação irregular do automóvel e alertou as equipes de segurança.
10: Isso, e após o rastreamento pelas câmeras, foi montada uma operação conjunta envolvendo a CTTU, a Polícia Militar e a Polícia Civil. O condutor, que estava de posse do veículo irregular, foi interceptado pelas equipes e em seguida encaminhado à delegacia de polícia local para adoção de medidas cabíveis e esclarecimento sobre a pendência do automóvel.
9: E aí o caso reforça a importância do investimento em tecnologia integrada à segurança pública municipal para combater a criminalidade. Então, as ferramentas de vídeo monitoramento aqui da cidade de Toritama têm sido fundamentais. A gente já trouxe aqui em outras ocasiões também outros veículos que foram recuperados, e está otimizando o tempo de resposta aí das polícias, garantindo recuperação de bens e um policiamento ainda mais ágil no perímetro urbano da cidade. Mais um case de sucesso, né, Éder?
10: Isso mesmo, mais um felizardo, né, que teve seu carro recuperado por esses bandidos que estavam circulando pela cidade com o carro roubado. E esse projeto Torre Digital, César França, a cada dia fica melhor, né?
9: Sim.
10: Monitorando os acessos principais da cidade de Toritama, as autoridades municipais conseguem com grande facilidade rastrear e identificar veículos roubados que entram no município de Toritama.
9: É isso aí, era 18 horas e 44 minutos. Aproveite você que está numa fase esplendorosa, com essa elegância toda das palavras, e chama aí mais um bloco de apoios culturais.
10: Isso mesmo, dentro de instantes estaremos de volta, trazendo aí uma notícia boa para a biblioteca do Parque Biblioteca da cidade de Toritama, que foi classificada aí, passou a integrar o Sistema Nacional de Bibliotecas. Dentro de instantes voltamos com estes detalhes.
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1: São 18h47 na capital do Jeans e nesse exato momento no Recife está acontecendo uma reunião aí com a governadora Raquel Lira, com diversas lideranças aqui do Polo de Confecções e o assunto as taxas das blusinhas aí que foram zeradas, o Polo das Confecções segue se movimentando, mobilizado, e a governadora Raquel Lira, que faz parte também aqui do Polo das Confecções, também mobilizada nessa pauta.
2: Isso mesmo, no Palácio do Campo das Princesas, né, está acontecendo essa reunião, e na foto aqui a gente vê que a governadora está com em volta de diversas lideranças políticas e da indústria do Polo das Confecções, tratando sobre a revogação da taxa das blusinhas. Eu acredito que não vai ter essa revogação, até porque é uma medida provisória, né? Mas aí está o válido esforço e justo esforço das entidades que estão lá no Recife pressionando a governadora por alguma medida que venha a beneficiar o Polo das Confecções, haja vista a deslealdade de cobrança de impostos das roupas do Polo das Confecções. Enquanto isso, o mercado internacional estrangeiro corre solto sem a cobrança de impostos. Inclusive está presente também Arnaldo Xavier, Sérgio Colim,
1: representante de Toritama. Quem também está por lá é o pré-candidato a deputado federal e ex-prefeito de Toritama, Edilson Tavares.
2: Isso mesmo.
1: Está presente.
2: Está tudo presente no palácio aí do Campo das Princesas, tratando da questão da isenção da taxa das blusinhas.
1: E é isso aí, Ed. E olha só, boa notícia para a cidade de Toritama. A Biblioteca Pública Municipal aqui do Parque Maria dos Anjos alcançou uma importante conquista para o incentivo à cultura e à leitura na região. O equipamento cultural recebeu oficialmente o Certificado de Integração ao Sistema Nacional de Bibliotecas Públicas, emitido na última sexta e chancelado pela ministra da Cultura, Margarete Menezes. O documento insere o espaço toritamense na rede nacional sob o número de cadastro IPE 15409P004, com validade inicial garantida até maio de 2027.
2: Isso mesmo, está de parabéns à Biblioteca do Parque Maria dos Anjos. E essa integração é fruto de diretrizes da diretoria do livro Leitura, Literatura e Bibliotecas, órgão vinculado à Secretaria de Formação Artística e Cultural do Ministério da Cultura. O secretário de Educação da cidade de Toritama, nosso amigo Áureo Falcão, destacou o impacto do reconhecimento para o avanço pedagógico e cultural do município. Áureo Falcão disse que essa certificação nacional é um reflexo do compromisso em transformar a biblioteca em um ambiente vivo de aprendizado. Está integrado ao sistema federal, amplia as possibilidades de cooptar recursos, qualificar o acervo e, principalmente, oferecer ferramentas que estimulem o hábito de leitura nos nossos estudantes, declarou aí o secretário Áureo Falcão.
1: E é uma excelente notícia, porque essa certificação representa um marco para as políticas públicas aqui de Toritama, consolidando a Biblioteca do Parque Maria dos Anjos como um polo estruturado de conhecimento e cidadania na capital do Jeans. E aí, com reconhecimento do governo federal, o município de Toritama reforça o compromisso de ampliar o acesso gratuito ao livro e fortalecer as ações literárias de forma integrada, potencializando o desenvolvimento educacional e cultural de toda a população aqui da cidade.
2: Tá de parabéns à cidade de Toritama, a gestão da biblioteca municipal, né, que é composto por diversos livros, né, em seu acervo, livros de apoio infantil, recreativo, tem espaço também de leitura e de estudo, muito bom aí é o projeto da biblioteca do Parque Maria dos Anjos.
1: É isso aí, era 18 horas e 52 minutos. O Tribunal de Contas do Estado de Pernambuco publicou uma nova resolução que estabelece regras rígidas para apresentações artísticas custeadas com recursos públicos em todo o estado de Pernambuco. A medida determina que em contratos de shows e eventos passem a incluir obrigatoriamente cláusulas que proíbem manifestações de promoção pessoal de prefeitos, gestores e outras autoridades durante as exibições. Segundo o tribunal, a norma veta saudações, elogios ou qualquer prática que possa caracterizar a autopromoção de agentes políticos, tendo como objetivo reforçar os princípios constitucionais da moralidade e da impessoalidade na administração pública.
2: É, a resolução ainda prevê que o descumprimento das regras poderá gerar sanções contratuais para os artistas que realizam as saudações proibidas. Além disso, o tribunal alertou que a própria ausência dessas cláusulas restritivas nas contratações resultará na responsabilização direta dos gestores públicos envolvidos. A nova regulamentação já começou a repercutir intensamente entre produtores culturais, artistas e prefeituras de Pernambuco que realizaram e realizam festas e eventos tradicionais no estado, exigindo uma adaptação imediata nos planejamentos jurídicos do palco.
1: A partir de agora vai ter que ter cuidado maior aí no palco, inclusive as atrações, os artistas não vão poder fazer essas saudações a esses prefeitos, gestores e qualquer autoridade, liderança política que esteja presente na organização desses eventos. 18 horas e 53 minutos, 54 que acabou de girar o relógio. Vamos embora naquela maratona massa de notícias aqui no JDN. Lembrando que amanhã tem dicas de saúde com o Jean Lucas, nutricionista. Quarta tem memória sonora com o Fabiano e vai ter entrevista. A gente vai estar divulgando no Instagram da Rede Agreste Comunica. Quinta tem Minha História Minha Vida pra lá de confirmado. Então semana cheia aqui no JDN. E olha só, a alteração da jornada de trabalho de 44 para 40 horas semanais pode ter transição de 12 meses. O presidente da Câmara, Hugo Mota, do Republicanos da Paraíba, anunciou hoje, Éder, que o relatório final da proposta de emenda à Constituição, a PEC, que acaba com 6 por 1, vai propor a redução de 2 horas na jornada a partir de 60 dias após a promulgação do texto e mais 2 horas após 1 ano.
2: É, César, e saiu aí, começou hoje as inscrições para o Enem 2026. As inscrições para o Exame Nacional do Ensino Médio começaram hoje e seguem até o dia 5 de junho, devendo ser realizadas exclusivamente pela internet na página do participante. Para este ano, o Instituto Nacional de Estudos e Pesquisas Educacionais, o INEP, estima aumentar para cerca de 10 mil o número de locais de prova em todo o país. O valor da taxa de inscrição permanecerá em R$ 85,00, com prazo de pagamento estendido até o dia 10 de junho. As avaliações estão confirmadas para os dias 8 e 15 de novembro, César França. Tem um boato aí que vai ter prova do Enem sendo aplicada na cidade de Toritama.
1: Olha aí.
2: Ainda há que se confirmar essa informação.
1: Se for, vai ser muito bom, né? Que é a principal porta de entrada para o ensino superior aqui no Brasil. Seguindo aqui a pauta, do Instituto Nacional de Seguro Social, INSS, deu início hoje ao pagamento da segunda parcela do 13º salário para aposentados, pensionistas e demais segurados da Previdência Social. O abono anual, que foi antecipado pelo governo federal, vai ser injetado na economia e depositado de forma escalonada, seguindo aí o calendário habitual de pagamentos, que leva em consideração o número final do cartão do benefício, aí, desconsiderando o dígito ao verificador. E aí tem direito ao recebimento aí do 13º, todos aqueles que receberam ao longo do ano de 2026 benefícios como aposentadoria, pensão por morte, auxílio reclusão, auxílio acidente e auxílio por incapacidade temporária, que é o antigo auxílio doença. Por outro lado, a legislação reforça que cidadãos contemplados por benefícios assistenciais, a exemplo do benefício de prestação continuada, que é o BPC, ou renda mensal vitalícia, não possuem direito ao abono natalino.
2: E aí tem a agenda de pesquisas para esta semana. Uma nova pesquisa do Datafolha sobre a corrida ao Palácio do Campo das Princesas começa aí a campo hoje, com divulgação prometida para quinta-feira desta semana. O levantamento tem gerado ansiedade e também muitas dúvidas, além da expectativa entre os eleitores e militantes. Não bastasse a expectativa quanto aos números da governadora Raquel Lira e do ex-prefeito João Campos. Além da corrida ao Senado Federal, também estará nesta pesquisa, a atenção também envolve os bastidores. O Datafolha foi contratado por R$ 115 mil pela Nassau Editora Rádio e TV LTDA, ou seja, empresa em recuperação judicial, observação que consta no sistema da própria Justiça Eleitoral.
1: Tá aí, esse ano que a política, essa disputa estadual tá boa, tá bastante acirrada. Seguindo aqui a pauta para fechar, o Papa Leão XIV pediu que os governos e líderes mundiais desacelerem o avanço da inteligência artificial e reforcem regulações sobre a tecnologia para evitar riscos à humanidade. O posicionamento foi publicado nesta segunda-feira, na primeira encíclica do Pontífice dedicada ao tema. No documento, o Papa demonstra preocupação, Éder, com os impactos da IA na disseminação de desinformação, na ampliação de conflitos e no enfraquecimento das relações humanas. Segundo o texto divulgado pela agência Reuters, o Papa alerta que o uso descontrolado da tecnologia pode contribuir para cenários de guerras prolongadas e aprofundar crises políticas e sociais ao redor do mundo. Tá, ele está preocupado com esse avanço acelerado das ferramentas digitais e exige um esforço político coordenado para garantir que a tecnologia seja utilizada em benefício da humanidade, Éder.
2: Olha, César França, é sempre polêmico, né, o uso da engenharia de inteligência artificial, né? E o Papa entrou aí para debater com essas empresas que sempre estão fugindo da ética humana, às vezes até colocando a decisão de execução, implantando inteligência artificial em armas modernas, o que realmente é um pavor para a humanidade.
1: É isso aí, era 18 horas e 59 minutos, 20 segundos, para a gente finalizar mais uma edição do JDN. Agradecer a Papai do Céu pela oportunidade nos dada mais uma noite, trazendo informação. Agradecer a você, amigo ouvinte, que abriu a porta do celular. Hoje não tem tanto serão nosso de cada dia, não. O pessoal faz mais serão a partir da terça, né, Éder? Já que hoje é o dia da costureira. Mas deixar mais uma vez aqui os parabéns a todas as costureiras, costureiros, por esse dia 25 de maio. E agradecer. Agradecer, Éder, mais uma noite aqui compartilhando a bancada, destacando que, se Deus quiser, Papai do Céu vai nos abençoar e amanhã estaremos mais uma vez com o Jornal da Noite da Rede Agreste Comunica. 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
4: Em Brasília, 19 horas.
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5: Olá, boa noite.
4: Boa noite para você que nos acompanha em todo o país.
5: Segunda-feira, 25 de maio de 2026.
4: Vamos ao destaque do dia. Abertas inscrições para o Enem.
5: Uma novidade. Este ano, concluintes do ensino médio da rede pública estão inscritos automaticamente no exame.
4: Presidente Lula destaca que esse pode ser o primeiro passo para realizar sonhos e transformar o futuro.
6: A hora é agora. Se inscreva, passe no Enem, entre na universidade e faça tudo o que você quiser.
5: E ainda, Desenrola Brasil.
4: Você já pode utilizar o FGTS para renegociar dívidas com descontos e juros mais baixos.
5: Expectativa do governo do Brasil é movimentar mais de 8 bilhões de reais em recursos do fundo.
4: Turismo de natureza em alta. Unidades de conservação federais receberam mais de 28 milhões de visitantes em 2025.
5: Visitação recorde contribuiu com 20 bilhões de reais do PIB brasileiro, que é a soma de todas as riquezas do país. Cleide Lopes.
7: O turismo nas unidades de conservação sustenta mais de 300 mil postos de trabalho em todo o país.
4: Hoje na apresentação da Voz do Brasil, eu, Mariana Jungmann e Luciano Seixas.
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4: Trabalhadores já podem consultar o saldo do FGTS para renegociar dívidas no novo Desenrola.
5: A medida ajuda mais brasileiros a quitarem débitos como cartão de crédito e cheque especial.
4: Quem está ao vivo conosco aqui no estúdio da Voz do Brasil e traz todos os detalhes é a repórter Graziele Bezerra. Oi, Grazi, boa noite. Explica pra gente como é que vai funcionar tudo isso.
8: Boa noite, Mariana. Boa noite também pro Luciano e para todo mundo que está acompanhando aqui a Voz do Brasil. Bom, o trabalhador ele vai poder usar até 20% do saldo do FGTS. É o limite de R$ 1.000, o que for mais alto. E aí, para poder amortizar e quitar ou quitar essas contas atrasadas por meio do novo Desenrola. Entram nessa modalidade dívidas bancárias, como cartão de crédito e cheque especial também. E com essa funcionalidade, o governo do Brasil pretende, então, movimentar até R$ 8 bilhões em recursos do FGTS por meio do programa.
5: Como é que vai funcionar, Grazi? Qual a primeira medida que a pessoa interessada deve tomar?
8: Pessoa interessada tem que primeiro saber, ter a noção ali da dívida dela, né? Mas aí, então, para utilizar o saldo do fundo, o que pode ser também de contas ativas ou inativas, o primeiro passo, claro, é consultar ali o aplicativo do FGTS para ver o valor que essa pessoa tem disponível. Depois, ali no próprio aplicativo, o trabalhador autoriza o acesso das instituições financeiras aos valores. Então, ele negocia a dívida diretamente com o banco. E aí, só depois dessa negociação é que a Caixa Econômica Federal vai fazer, então, a transferência dos valores do FGTS diretamente aos bancos responsáveis pelos contratos. E aí, lembrando que o trabalhador não precisa comparecer às agências, né, do banco, não precisa comparecer ali à Caixa Econômica para confirmar, então, a operação, nem ao seu banco de origem. Como explica, então, o diretor de Políticas de Proteção ao Trabalho do Ministério do Trabalho e Emprego, Carlos Augusto Gonçalves.
9: Ele pode fazer todo esse processo, né, de maneira digital, né, ou em consulta, tratando por telefone com as instituições financeiras para identificar a dívida. No caso específico do ATP, é tudo digital. A autorização do saldo é digital, ele faz com o ATP, levanta junto aos bancos as dívidas e essas informações das dívidas serão remetidas pelos bancos diretamente à Caixa Econômica Federal. Só depois que o banco prestou essa informação para o agente operador, que é a Caixa, é que a Caixa está autorizada a fazer o repasse para a sua instituição financeira decorrente daquela dívida que ele acabou de reestruturar.
4: Agora, Grazi, vamos relembrar, então, quem são as pessoas aptas a participarem do programa, qual é o perfil?
8: Claro, Mariana, vamos lá. Para usar o FGTS no Desenrola, é preciso ter, então, um saldo disponível, né, na conta do Fundo de Garantia e ter renda mensal de até 5 salários mínimos, o que equivale aí a cerca de R$ 8.100. Então, para serem elegíveis, as dívidas devem estar atrasadas entre 91 dias e 2 anos. Essas dívidas recebem aí descontos de até 90% e juros mais baixos que o do mercado.
5: Obrigado, Gabriele Bezerra, pelas informações ao vivo aqui na Voz do Brasil.
4: Gabriele. Começaram hoje as inscrições para o Enem, o Exame Nacional do Ensino Médio.
5: O Enem é a principal forma de entrar em uma universidade. Além de vagas aqui no Brasil, a prova também é aceita em faculdades no exterior.
4: Esse ano, estudantes do terceiro ano do ensino médio de escolas públicas já estão com as inscrições pré-preenchidas, mas ainda é necessário entrar na página do participante para confirmar a inscrição.
10: Desde o início do ano, a brasiliense Isabela Martins passa as tardes na sala de aula estudando para o Exame Nacional do Ensino Médio, avaliação realizada pelo Ministério da Educação. Aos 18 anos, ela vai fazer o Enem pela segunda vez e sonha em conquistar uma vaga na universidade.
11: Sempre gostei muito de ajudar as pessoas, né? Aí eu pensei em fazer psicologia ou medicina, que é uma área que vai ajudar bastante as pessoas e tal. Aí sempre foi meu sonho mesmo.
10: Estudantes de todo o país já podem se inscrever para o Enem 2026 a partir desta segunda-feira. Neste ano, alunos que vão concluir o ensino médio na rede pública terão inscrição automática. Segundo o governo, os dados foram encaminhados pela própria rede de ensino. Mas os estudantes deverão acessar o sistema para confirmar a participação e escolher o idioma da prova de língua estrangeira, além de informar o município onde deverão realizar a prova e solicitar recursos de acessibilidade, se for o caso. Além disso, os locais de aplicação da prova também vão aumentar, chegando a 10 mil escolas. A expectativa é que 80% dos alunos da rede pública façam o exame na sua própria escola de matrícula. O João Gabriel Brandão está se preparando para o Enem e já decidiu o curso Artes Cênicas. O maior desafio para ele é controlar a ansiedade.
12: Me sentindo mais confiante esse ano, principalmente para a questão da redação. Chegando em casa eu estudo, final de semana também estudo às vezes, mas estou tirando um momento de folga também para não ter burnout, sabe? Que não me sobrecarregar, não me sentir muito cansado durante o fim da semana.
10: As inscrições devem ser feitas pela página do participante no endereço enem.inep.gov.br/participante até o próximo dia 5 de junho. Os estudantes que tiveram a isenção da taxa de inscrição aprovada também deverão realizar a inscrição no exame. Para os participantes não isentos, a taxa de inscrição continua no valor de R$ 85,00 e pode ser paga por boleto, PIX, cartão de crédito e débito em conta corrente ou poupança. O prazo para fazer esse pagamento vai até o dia 10 de junho e as provas ocorrerão nos dias 8 e 15 de novembro. Reportagem Gabriela Noronha.
5: Em suas redes sociais, o presidente Lula fez um convite para todos os estudantes participarem da prova.
13: Hoje começa a inscrição para o Enem. Vai até o dia 5 de junho. Você, que prometeu ao seu pai, ou seu pai que quer que você seja doutor ou doutora, a hora é agora. Se inscreva, passe no Enem. Entre na universidade e faça tudo o que você quiser, na certeza que você precisa saber de que esse país vai ser soberano, soberano de verdade, o dia que milhões de jovens tiverem curso, tiverem emprego e puderem exercer a soberania tecnológica e científica do nosso país.
14: O Dia da África, celebrado em 25 de maio, hoje, marca a fundação da União Africana em 1963.
5: E aproveitando a data, o governo do Brasil promove o primeiro Fórum de Reitores Brasil-África, com o objetivo de fortalecer parcerias educacionais e culturais.
14: No encontro, o Ministério da Educação anunciou a criação de 2.600 bolsas de mestrado e doutorado para estudantes africanos.
15: No encontro, dirigentes de universidades brasileiras e africanas debatem como ampliar parcerias acadêmicas, científicas e tecnológicas de instituições de ensino dos dois lados do Atlântico. São projetos conjuntos em áreas estratégicas para o desenvolvimento dos países, como agricultura, energias renováveis, inteligência artificial, mineração, petróleo e gás, além das ciências humanas. Para a reitora da Universidade de Cabo Verde, Astrigilda Silveira, parcerias fundamentais para o continente africano.
16: Uma cooperação mais próxima, mais dinâmica e mais transformadora, voltada para a transformação digital, a inteligência artificial e a inclusão social.
15: No encontro, o governo do Brasil lançou o programa que vai oferecer mais de 2.600 bolsas de mestrado e doutorado para pós-graduandos da África. África, com investimentos de 47 milhões de reais. Destaca o ministro da Educação, Leonardo Bastini.
17: 2.600 vagas inicialmente, 1.600 bolsas de mestrado e 1.000 bolsas de doutorado, com oportunidades em universidades públicas, instituições privadas sem fins lucrativos, institutos federais, institutos de pesquisa com pós-graduação reconhecida pela CAPES. Abrir as portas do Brasil para estudantes africanos é aprofundar ainda mais nossos laços históricos.
15: O presidente Lula destacou a importância de fortalecer os laços históricos entre Brasil e África por meio da produção de conhecimento, da inovação e da formação de profissionais qualificados.
18: A cooperação educacional entre países do Sul Global pode transformar a realidade. Reforçar os programas de estudantes, convênio, de graduação e de pós-graduação também será essencial para consolidar a educação superior como um dos pilares da parceria estratégica entre Brasil e África.
15: O Brasil já mantém mais de 200 acordos de cooperação com instituições de ensino superior de 38 países africanos. Reportagem Pablo Mundim.
5: Mais um passo no combate ao câncer no país.
14: O Brasil passou a contar com um Centro de Desenvolvimento e Produção de Terapias, CAR-T, da Fundação Oswaldo Cruz, a Fiocruz.
5: No local será produzido de forma 100% nacional um dos tratamentos mais avançados do mundo contra o câncer para pacientes do SUS.
19: O Paulo Peregrino é publicitário e teve linfoma, um tipo de câncer de sangue. Durante 13 anos, fez transplante de medula óssea e 40 quimioterapias, tratamentos que não tiveram sucesso. A virada em sua vida veio com um tratamento experimental chamado CAR-T-Cell. Agora, ele está em remissão do câncer.
20: A enfermeira chegou lá dentro do quarto, trouxe um saquinho, assim como se fosse uma transfusão de sangue pequenininha, né? Um negócio de transfusão de sangue. Aí eu falei assim para ela, enfermeira, isso aí é o CAR-T-Cell que eu vou receber? É, falei, vai demorar quanto tempo? Ela falou, uma hora no máximo. Eu falei, caramba, 13 anos eu lutando contra os cânceres, vai resolver em uma hora? Isso que é ciência.
19: O Centro de Desenvolvimento e Produção de Terapias, CAR-T, da Fiocruz, inaugurado no último sábado no Rio de Janeiro, vai tratar a população do SUS e trazer uma nova esperança aos pacientes com câncer. O Brasil vai produzir de forma 100% nacional um dos tratamentos mais avançados do mundo contra a leucemia, linfoma e mieloma. É o que explica o ministro da Saúde, Alexandre Padilha.
21: Um tratamento que hoje custa 350 a 400 mil dólares, mais de 2 milhões de reais para uma família, para as pessoas, para o sistema de saúde de qual país para fazer esse tratamento, graças à Fiocruz, graças à produção da Fiocruz, presidente, pessoas como Paulo vão poder receber esse tratamento pelo SUS, de graça.
19: Os primeiros pacientes começam o tratamento experimental no segundo semestre deste ano. Foram investidos 370 milhões de reais, além dos equipamentos de alta tecnologia, que custaram mais 35 milhões de reais.
21: Para o sistema de saúde de qual país para fazer esse tratamento, graças à Fiocruz, graças à produção da Fiocruz, presidente, pessoas como Paulo vão poder receber esse tratamento pelo SUS, de graça.
19: Os primeiros pacientes começam o tratamento experimental no segundo semestre deste ano.

0: o direito de uma saúde de qualidade no país.
1: O gesto de inauguração de um centro tecnológico que dá ao Brasil a certeza de que a gente não é menor do que ninguém, de que a gente não é menos competitivo do que ninguém. Basta a gente ousar, ter coragem e fazer.
0: O novo centro também será capaz de tratar pacientes com traumatismo craniano, com próteses 3D de alta tecnologia. Do Rio de Janeiro, Fernanda Cruz.
2: Viajar a trabalho ou por lazer deveria ser sinônimo de tranquilidade.
3: Mas para muitas mulheres, nem sempre o destino é o mais feliz.
4: Todo aeroporto promete destinos, mas algumas partidas nunca chegam. Quando o medo ocupa o lugar da esperança, não é viagem, é silêncio. Assédio não decola. Feminicídio também não. Violência contra a mulher é crime.
2: Para combater a violência e a importunação sexual nas salas de embarque e aeronaves, o Ministério dos Portos e Aeroportos lançou uma série de ações em terminais do Brasil para sensibilizar a sociedade.
3: É a terceira fase da campanha Assédio Não Decola.
5: Para combater o assédio e a importunação sexual contra trabalhadoras do setor aeroportuário e passageiras, o Ministério dos Portos e Aeroportos lançou a terceira fase da campanha Assédio Não Decola. O ministro dos Portos e Aeroportos, Tomé Franca, destacou a importância dessa campanha.
6: Infelizmente, o Brasil ainda vive uma realidade de muito assédio e de muito feminicídio. Nós temos trabalhado para que essa realidade não persista. Nós estamos com uma série de campanhas nos aeroportos e nas aeronaves, buscando o combate ao assédio.
5: O Ministério dos Portos e Aeroportos também apresentou uma nova cartilha com orientações sobre o combate à violência contra a mulher. O material reúne informações sobre diferentes tipos de violência: física, psicológica, sexual. Passageiros e trabalhadores do setor são orientados sobre como identificar situações de risco e formas de acolher as vítimas. O documento também apresenta canais de denúncia, como Ligue 180. A ministra das Mulheres, Márcia Lopes, ressaltou que todos precisam conhecer o canal de denúncia.
7: O Ligue 180, para nós, tudo começa por ali. Ele é um canal que dá muita segurança para as mulheres. Quando se recebe uma ligação, a nossa equipe identifica quem é essa mulher, onde ela mora, a quem essa mulher deve recorrer.
5: A campanha Assédio Não Decola foi lançada em agosto do ano passado em todas as concessionárias dos aeroportos federais, para as mulheres que só querem chegar ao destino em segurança, sem assédio e violência. A campanha é importante para sensibilizar a sociedade, foi o que defendeu a gerente de restaurante, Cláudia Figueiredo.
8: Qualquer lugar, sempre é importante. Muita gente não respeita a gente simplesmente pelo fato de ser mulher.
5: Além do Ligue 180, você também pode denunciar casos de violência contra a mulher no Disque 100, canal de monitoramento de violações contra os direitos humanos. Reportagem Márcia Fernandes.
2: A quarta edição do leilão do Ecoinvest Brasil destravou mais de 13 bilhões de reais para projetos de bioeconomia, turismo sustentável e infraestrutura no país, sendo que mais de 9 bilhões serão direcionados para investimentos na Amazônia Legal.
3: O programa Ecoinvest foi criado para impulsionar a transformação ecológica do país e combina instrumentos financeiros inovadores, redução de riscos e atração de investimentos de longo prazo da iniciativa privada.
2: Ao anunciar o resultado do leilão, o ministro da Fazenda, Dario Durigan, disse que o Ecoinvest comprova que é possível apostar no crescimento do Brasil com sustentabilidade.
9: Os objetivos do Ministério da Fazenda, que é fazer com que o país se desenvolva, cresça, gere emprego, diminua a inflação, com os objetivos do Ministério do Meio Ambiente, não é mais indissolúvel. Nós temos que ter um cuidado para que o país cresça, mas de maneira sustentável. E o Ecoinvest, ele é uma espécie de síntese, de prova real de que isso é possível. É Estado junto com a capacidade instalada do sistema financeiro nacional em parceria com essas empresas.
3: Com os 4 leilões realizados até agora para transição energética, recuperação de terras degradadas e bioeconomia, o Ecoinvest Brasil já mobilizou mais de 140 bilhões de reais.
2: Pois é, o Brasil é mundialmente reconhecido por suas belezas naturais, como florestas, praias, rios e montanhas.
3: E a riqueza da nossa biodiversidade tem atraído turistas a visitarem as mais de 300 unidades de conservação federal.

0: mais distribuídas pelo país.
1: Só em 2025, o fluxo de visitantes atingiu quase 30 milhões, maior resultado da série histórica.
0: E movimentaram mais de 40 milhões de reais em vendas, injetaram 20 bilhões de reais no produto interno bruto, que é a soma de todas as riquezas do país.
2: Jairon Souza trabalha todos os dias conectado com a natureza. Ele é guia turístico no Maranhão e em época de alta temporada chega a mostrar as belezas naturais do Parque Nacional dos Lençóis Maranhenses a centenas de visitantes.
3: Ganho dinheiro onde muitas pessoas se programam muito para vir passear e eu estou aqui todo dia, né? E tento fazer da melhor forma, né?
2: As visitações turísticas em unidades de conservação federais movimentaram mais de 40 bilhões de reais em vendas em 2025 e 20 bilhões de reais de contribuição ao produto interno bruto. O estudo do Instituto Chico Mendes de Conservação da Biodiversidade, o ICMBio, revela que florestas, praias, rios e montanhas são, na verdade, ativos de alta performance na economia brasileira. No ano passado, o fluxo de visitantes em unidades de conservação chegou a quase 30 milhões, o maior resultado da série histórica, como garante o presidente do ICMBio, Mauro Pires.
4: Esse aumento tem a ver com dois fatores. O primeiro, que é geral, que é o interesse das pessoas de encontrar-se com a natureza. O segundo fator, nós temos melhorado a infraestrutura e de modo que se torna mais fácil a visitação.
2: O turismo nas unidades de conservação sustenta mais de 300 mil postos de trabalho em todo o país. O ministro do Meio Ambiente e Mudança do Clima, João Paulo Capobianco, destacou que as unidades de conservação são importantes não só para a proteção da biodiversidade, como também para o desenvolvimento econômico do país e a valorização da cultura local.
5: Cada real que o turista trouxe, ele gerou um impacto de R$ 15,60 no PIB. Portanto, nós estamos falando aqui de uma atividade econômica intensa, com ganhos para a economia local.
2: O ranking de visitação mantém no topo o Parque Nacional da Tijuca, no Rio de Janeiro, com quase 5 milhões de visitas, seguido pelo Parque Nacional de Iguaçu e pelo Parque Nacional de Jericoacoara, no Ceará. Reportagem Cleide Lopes.
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1: Prefeituras e instituições como universidades, institutos federais e câmaras de vereadores aderiram ao programa Contrata Mais Brasil.
0: A plataforma foi criada para aproximar microempreendedores individuais do processo público de aquisição de produtos e serviços. Nela, o governo contrata e os pequenos negócios podem vender seus produtos.
1: Atualmente, já são 1.775 órgãos. Desde a sua criação, o programa gerou mais de 22 milhões de reais de renda direta para os microempreendedores individuais.
0: A plataforma conta com mais de 8 mil cadastros de fornecedores em mais de 100 atividades.
1: Mais informações sobre o programa no endereço gov.br/contratamaisbrasil.
0: Atenção, caminhoneiros! Já estão em vigor as novas regras que vão ajudar na fiscalização do piso mínimo de frete para o transporte de carga nas rodovias.
1: A partir de agora, quem contrata esse tipo de serviço deverá informar parâmetros para o cálculo do frete, como distância, tipo de veículo e tipo de serviço prestado.
0: Essas informações serão fornecidas na hora de emitir o Código Identificador da Operação de Transporte, o CIOT.
1: Esse é um documento de registro exigido pela Agência Nacional de Transportes Terrestres, a ANTT, para o monitoramento das operações de cargas.
0: O superintendente de Serviço de Transporte Rodoviário de Cargas da ANTT, José Aires Amaral, explica que esses dados serão utilizados para fiscalização prévia do piso mínimo do frete.
7: A partir desses parâmetros, o sistema faz uma conta automática e verifica se o valor declarado do frete, também no CIOT, está de acordo com o piso mínimo de frete ou não. E faz algumas validações, por exemplo, Os parâmetros informados estão de acordo? Fazem sentido? Por exemplo, se na declaração, por exemplo, tiver a informação que Brasília e Rio de Janeiro são 500 quilômetros, o sistema mesmo já vai indeferir aquela informação, dizendo que não é compatível e que ele deve informar uma melhor localização ou uma distância compatível com aquele deslocamento.
1: Segundo o superintendente da ANTT, a partir do dia 1º de junho, os dados do CIOT também estarão integrados com a documentação fiscal exigida para o transporte de cargas.
0: O que vai facilitar e tornar mais eficiente a fiscalização sobre as operações de frete.
1: As mudanças na emissão do CIOT foram anunciadas pelo governo do Brasil como parte das medidas para reduzir os impactos da alta dos preços dos combustíveis sobre a população.
0: Essas foram as notícias do Governo do Brasil.
1: A realização da Secretaria de Comunicação Social da Presidência da República.
0: Com produção da empresa Brasil de Comunicação.
1: Fique agora com as notícias do Poder Judiciário e do Congresso Nacional. Boa noite.
0: Boa noite para você. Até amanhã.
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10: CNJ lança aplicativo para fortalecer busca ativa de crianças e adolescentes.
11: Para o STJ, a plataforma de intermediação não responde por envio de criptomoedas para carteira falsa de outra corretora.
10: A Semana Nacional da Conciliação Trabalhista começou nesta segunda-feira.
11: Boa noite, eu sou o Arthur Filho.
10: E eu sou Walter Lima.
11: O Conselho Nacional de Justiça lançou nesta segunda-feira, Dia Nacional da Adoção, o aplicativo Adote para todo o país.
10: A busca ativa do Sistema Nacional de Adoção e Acolhimento já funciona em todo o país e reúne informações sobre crianças e adolescentes com mais dificuldades de conseguir uma família, como crianças mais velhas ou com deficiência.
11: Agora, essa iniciativa passa a contar também com um aplicativo próprio.
10: Desenvolvido pelo Tribunal de Justiça do Paraná, o aplicativo Adote passa agora pelo processo de expansão nacional com o apoio do programa Justiça 4.0.
11: O ministro do Supremo Tribunal Federal, Flávio Dino, deu prazo de 10 dias para que o governo federal e os estados da Amazônia Legal informem quais providências de planejamento e preparação vêm sendo adotadas diante das projeções de aumento significativo dos riscos de incêndios florestais para os próximos meses.
10: O El Niño é um fenômeno provocado pelo aumento na temperatura das águas do Oceano Pacífico e tem ocorrência periódica, em geral, com impactos relevantes sobre o clima em diversos países. Marta Ferreira.
12: Uma nota técnica conjunta publicada pelo Instituto Nacional de Pesquisas Espaciais e com o Instituto Nacional de Meteorologia confirmam a provável intensidade alta para o fenômeno já no segundo semestre de 2026. Diante desse quadro, o ministro Flávio Dino, relator de uma ação que acompanha medidas para combater e prevenir incêndios na Amazônia e no Pantanal, deu prazo de 10 dias para que a União e os estados informem um plano para lidar com os incêndios.
11: Plataforma de intermediação de criptomoedas não é responsável por prejuízo decorrente de golpe se não houve falha no serviço ou se dano foi causado pela culpa exclusiva de usuário ou terceiros.
10: Essa é a conclusão do STJ. Fátima Uchoa.
13: Na origem, um investidor transferiu criptoativos para uma carteira digital e depois descobriu que o endereço era falso. Ele pediu ressarcimento dos prejuízos, alegando que a plataforma intermediadora teria falhado ao não adotar segurança capaz de identificar a irregularidade da chave de transferência. Porém, a Justiça de Minas Gerais negou a indenização. A terceira turma do STJ manteve o acórdão, considerando que a fraude ocorreu quando o investidor transferiu os valores a um ambiente externo, fora da atuação da empresa e para o qual ele próprio forneceu a chave de acesso, que é o endereço de destino. O ministro Ricardo Vilas Boas Cueva foi o relator.
11: Começou hoje a Semana Nacional da Conciliação Trabalhista 2026.
10: É a chance de muitos trabalhadores conseguirem, de forma mais rápida, uma resposta da Justiça. Larissa Batista.
14: Um acordo histórico de mais de 250 milhões de reais entre a empresa Vibraz Airoco e o Sindicato dos Metalúrgicos de São José dos Campos foi o pontapé para a abertura da Semana da Conciliação, que vai até sexta-feira em todos os tribunais regionais do trabalho. O valor recolhido desse acordo será utilizado para o pagamento de dívidas trabalhistas.
15: Ampliar a confiança e o conhecimento sobre a segurança das urnas eletrônicas.
16: Esse foi um dos temas da reunião ocorrida nesta segunda-feira na sede do TSE em Brasília. Estevam Furtado.
17: O presidente do TSE, ministro Nunes Marques, anunciou o lançamento da Semana Nacional do Sistema Eletrônico de Votação, uma ação voltada à conscientização da população, especialmente dos jovens, sobre as camadas de segurança do processo eleitoral brasileiro. O ministro também determinou a criação de uma comissão permanente para estudar o uso de ferramentas de inteligência artificial na justiça eleitoral.
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15: Uma boa noite a você.
16: E até amanhã.
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19: Eu sou Paula Groba.
20: E eu sou Ricardo Nakaoka.
19: E estes são os destaques de hoje do Jornal do Senado, que começa agora.
20: Senado vota crédito especial para renegociação de dívidas rurais.
19: Senado e STF debatem medidas para rever supersalários no setor público.
20: Projeto quer limitar publicidade de apostas online no Brasil.
19: Boa noite.
20: Boa noite.
19: Com a alta dos juros, a queda no preço dos produtos agrícolas e o aumento do endividamento no campo, produtores rurais de todo o país aguardam uma saída para renegociar as dívidas e manter a produção.
20: E a Comissão de Assuntos Econômicos do Senado deve votar nesta terça-feira um projeto que cria uma linha especial de crédito para o agronegócio. O pacote de ajuda está sendo negociado com o governo federal, como informa a repórter Patrícia Oliveira.
21: Um pacote bilionário de socorro ao setor agropecuário está na pauta da Comissão de Assuntos Econômicos. O projeto cria uma linha especial de crédito para renegociação de dívidas rurais com recursos do Fundo Social do Pré-Sal. A proposta vem sendo negociada entre o governo federal e o relator da matéria, o senador Renan Calheiros, do MDB de Alagoas. Renan ampliou a ajuda para outros produtores endividados, além daqueles afetados por secas e enchentes. A iniciativa prevê prazo de até 10 anos para pagamento das dívidas com carência de até 2 anos e a criação de um fundo garantidor para operações de crédito rural. O projeto também autoriza o uso de receitas correntes do Fundo Social do Pré-Sal de 2025 e 2026, além do superávit financeiro do fundo para financiar a nova linha especial de crédito. Para o ministro da Fazenda, Dario Durigan, a intenção é construir um texto de consenso sem comprometer o equilíbrio das contas públicas.
22: Fazer com que de fato chegue essa renegociação para os agricultores, que de fato caiba no bolso do agricultor e que de outro lado a gente mobilize os recursos públicos da maneira mais eficiente possível. Então todo mundo aqui na mesma página.
21: A possibilidade da edição de uma medida provisória pelo Executivo também foi confirmada pelo senador Renan Calheiros.
23: Uma medida provisória com critérios de enquadramento, de juros, de carência e de prazo de 10 anos para pagar.
21: O governo estima um custo de 817 bilhões em 13 anos. Já o relator prevê valor bem menor, em torno de 100 bilhões ao longo de uma década.
19: O senador Isalci Lucas, do PL do Distrito Federal, criticou a medida provisória que zera o imposto de importação para compras internacionais de até 50 dólares. Segundo o parlamentar, a MP prejudica a indústria brasileira ao reduzir tributos para produtos importados, sem conceder tratamento semelhante aos produtores nacionais.
20: Isalci disse que apresentou uma emenda para que os mesmos benefícios concedidos para o imposto de importação sejam também dados aos produtores de calçado ou de vestuário brasileiros, no caso de produtos de até 50 dólares.
2: Essas medidas só beneficiam os trabalhadores chineses, prejudica a nossa indústria. Vamos ter que demitir milhares, milhões de pessoas, exatamente porque ninguém consegue competir com um país que não tem nenhum encargo trabalhista, que não tem os impostos que nós temos aqui no Brasil.
19: Já o senador Paulo Paim, do PT do Rio Grande do Sul, voltou a defender a redução da jornada de trabalho sem corte salarial e o fim da escala 6x1. O parlamentar destacou a PEC de sua autoria, que prevê a redução para 40 horas semanais, com possibilidade de avançar para 36 horas em etapas futuras.
20: Paim afirmou que a medida já é adotada em diversos países e citou experiências internacionais e recomendações da Organização Internacional do Trabalho. O senador também lembrou que a proposta está pronta para votação no plenário do Senado.
3: Lembro também que países como Portugal, Espanha, França, Bélgica, Alemanha, Chile, Equador já adotaram reduções que variam entre 40 e 36 horas. Na União Europeia, a média é de 36 horas. Horas semanais, chegando até em alguns países a 31 horas, como é o caso da Holanda.
19: E o presidente do Senado, Davi Alcolumbre, se reuniu nesta segunda-feira com o presidente do Supremo Tribunal Federal, Edson Fachin, para discutir um futuro anteprojeto de lei sobre a remuneração da magistratura. No encontro, também foram debatidos os salários dos servidores públicos e a necessidade de aperfeiçoar o sistema remuneratório no serviço público.
20: Segundo a presidência do Senado, a preocupação é com o aumento de vantagens extras, como gratificações e abônus, que podem comprometer a transparência e o cumprimento do teto constitucional. Os chefes dos dois poderes decidiram ampliar o diálogo com o Executivo e outras instituições para construir uma proposta sobre o tema.
19: Filhos de mulheres vítimas de feminicídio podem passar a ter mais tempo de proteção financeira do Estado. O Senado deve começar a analisar um projeto que aumenta de 18 para 21 anos a idade máxima para o recebimento da pensão especial destinada a órfãos desse tipo de crime.
20: A proposta busca garantir mais segurança e apoio a jovens que perderam as mães em casos de violência contra a mulher. Repórter Alexandre Campos.
4: Pelo projeto, o pagamento da pensão será extinto quando o filho completar 21 anos de idade ou, se estudante, aos 24 anos. Os valores serão reajustados anualmente pelo índice oficial da inflação. O valor a ser pago continua a ser de um salário mínimo, só que, ao invés de ser dividido pelo conjunto dos órfãos, esse montante será devido a cada um dos filhos com menos de 21 anos. O critério de renda familiar mensal per capita também sofrerá alterações. Passará de um quarto para metade de um salário mínimo. A autora do projeto, a senadora doutora Eudócia, do PSDB de Alagoas, afirmou que, em média, para cada mulher assassinada por razão de gênero, há dois filhos afetados.
5: A realidade desses órfãos é marcada por múltiplas vulnerabilidades. Além do trauma psicológico decorrente da perda violenta da mãe, frequentemente presenciada, muitas dessas crianças enfrentam instabilidade econômica, mudanças abruptas de residência e, em alguns casos, a separação entre irmãos.
4: O projeto ainda passa a garantir atendimento multidisciplinar para os beneficiários, com apoio psicológico e social contínuo. O texto também veda, sob qualquer hipótese, que a guarda desses menores seja concedida ao agressor, devendo eles ficarem sob os cuidados da família da mãe.
19: E a senadora Damaris Alves, do Republicanos do Distrito Federal, celebrou a sanção da lei de sua autoria, que amplia as ações do SUS no enfrentamento à automutilação e a prevenção do suicídio entre crianças e adolescentes. Segundo a parlamentar, a nova lei é uma resposta ao crescente número de casos de sofrimento mental entre jovens brasileiros.
20: Damaris Alves também defendeu o fortalecimento da rede pública de saúde mental, com a ampliação do CAPS e o aumento de profissionais especializados para garantir atendimento adequado às crianças, adolescentes e suas famílias.
24: A Lei 15.403 chegou para garantir que o Estado faça sua parte, porque o Estado foi lento, porque faltou vaga para um psicólogo ou um psiquiatra. A todos os prefeitos, a todos os governadores, cumpram a lei. Abram CAPS, contratem psicólogos, coloquem profissionais de saúde mental nas escolas.
19: Com o avanço das apostas online no Brasil, cresce também a preocupação com o endividamento das famílias e os impactos na saúde mental dos apostadores.
20: Diante desse cenário, o Senado começa a analisar um projeto que restringe a publicidade das bets, especialmente ações de marketing, que podem estimular o jogo compulsivo. Mais detalhes com o repórter Márcio Maturana.
0: Restrição de propaganda de bets em rádio, televisão, uniformes esportivos, eventos culturais, redes sociais, plataformas de streaming e campanhas com influenciadores digitais. Isso é o que prevê um projeto que começou a ser analisado pelo Senado. O texto muda a lei das bets para restringir a publicidade de apostas esportivas e jogos online com foco na saúde mental, proteção do consumidor e da economia familiar. A proposta tem assinatura de 7 senadores, sendo a primeira Damaris Alves, do Republicanos do Distrito Federal.
1: É um projeto construído a várias mãos. Eu só tenho a honra de ser a primeira signatária, mas foi construído com especialista, com a participação de parlamentares, Câmara e Senado, um corpo técnico extraordinário, e a gente está preocupado realmente com essa questão da saúde mental por causa do vício nos jogos de apostas.
0: A iniciativa é da Frente Parlamentar Mista para a Promoção da Saúde Mental, com senadores e deputados. E por isso, outro projeto muito semelhante foi apresentado também na Câmara. O objetivo é que as duas propostas sejam analisadas em paralelo para facilitar uma eventual aprovação em uma das casas.
20: Com edição de Paula Groba e trabalhos técnicos de João Lira, o Jornal do Senado fica por aqui. Acompanhe agora as notícias da Câmara dos Deputados. Boa noite.
19: Uma boa noite e até amanhã.
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7: Presidente anuncia transição de um ano para a redução da jornada de trabalho.
8: Deputados ampliam acesso a novas tecnologias no Sistema Único de Saúde.
7: Câmara autoriza o uso de Fundo de Desenvolvimento Regional por cooperativa.
8: Ministério da Agricultura deverá dar aval para normas que afetam o setor.
7: Boa noite. Os deputados aprovaram proposta que determina a avaliação prévia do Ministério da Agricultura para a emissão de normas ambientais. O repórter Antônio Vital explica o teor da matéria.
25: O plenário da Câmara aprovou o projeto que torna obrigatória a aprovação do Ministério da Agricultura antes da edição de qualquer norma federal que tenha impacto na produção, criação, cultivo, manejo, transporte, processamento ou comercialização de espécie utilizada em atividade produtiva. Isso significa que qualquer norma editada por órgãos ambientais só terá validade se antes for avaliada pelo Ministério responsável pela Agricultura, Pecuária, Pesca, Aquicultura e Florestas. O projeto foi apresentado pelo deputado Pedro Lupion, do Republicanos do Paraná, coordenador da Frente Parlamentar da Agropecuária, e outros 10 deputados de diversos partidos. Uma das justificativas para a aprovação do projeto foi a possibilidade de inclusão da tilápia na lista nacional de espécies exóticas invasoras. A lista é definida pela Comissão Nacional de Biodiversidade, a CONABIO, um órgão do Ministério do Meio Ambiente que conta com a participação de representantes do Ministério da Agricultura. No ano passado, a CONABIO admitiu em nota oficial que a inclusão da tilápia estava sendo analisada, mas que isso não teria impacto na criação da espécie e serviria apenas como referência para medidas de prevenção. O relator, deputado Pezente, do MDB de Santa Catarina, disse que decisões como essa levam insegurança aos produtores.
26: Nós temos uma insegurança jurídica com normas redigidas por burocratas, no ar-condicionado, todo mundo enroladinho numa gravata, que tem tirado o sono de muitas famílias. Um exemplo, por exemplo, é essa tal da lista de espécies exóticas invasoras. Já incluíram nessa lista espécies altamente relevantes para a nossa economia. Espécies como a tilápia, espécies também da nossa flora braquiária.
25: A proposta foi criticada pela deputada Érica Cocai, do PT do Distrito Federal. Para ela, priorizar a análise econômica antes da ambiental pode representar risco para a flora e a fauna do país.
27: O que se quer com esse projeto é tirar o poder dos órgãos ambientais, de poder avaliar as políticas acerca da produção agrícola, da produção pecuária, acerca da nossa flora, da nossa fauna. E aqui nós vamos ver que uma espécie animal ou uma espécie vegetal, talvez se chegue à conclusão que ela tem uma capacidade nociva para aquele próprio espaço de flora e de fauna.
25: projeto que torna obrigatória a aprovação do Ministério da Agricultura antes da edição de qualquer norma que tenha impacto na produção, criação, cultivo ou comercialização de espécie utilizada em atividade produtiva, seguiu para análise do Senado. Da Rádio Câmara de Brasília, Antônio Vital.
10: Meio Ambiente.
11: Joaquim Passarinho, do PL do Pará, celebra a aprovação de proposta que altera a classificação de parte da Floresta Nacional do Jamanchi em Novo Progresso. Ele explica que o projeto redefine a área como de uso sustentável, com regras menos rígidas de ocupação e exploração.
12: De acordo com Joaquim Passarinho, a mudança vai contribuir para a regularização de produtores que já vivem e trabalham na região antes da criação da Floresta Nacional. O deputado ressalta que a proposta pode dar segurança às famílias que dependem da produção rural para garantir renda.
11: Já a Marina Silva, da Rede de São Paulo, critica a alteração dos limites da Floresta Nacional do Jamanchim e outros projetos que, em sua visão, favorecem quem descumpre a legislação ambiental. Ela defende o aumento da produção sem a derrubada de novas áreas e com a recuperação de regiões degradadas.
12: Marina Silva ressalta a importância da proteção ambiental para o desenvolvimento da agricultura brasileira. A parlamentar afirma que propostas em discussão na Câmara que enfraquecem a fiscalização prejudicam a imagem do país nos mercados internacionais.
10: Economia.
11: Câmara aprova projeto que autoriza o uso de recursos de fundos de desenvolvimento regional por cooperativas. O repórter Marcelo Lascher conta como vai funcionar.
13: A Câmara dos Deputados aprovou o projeto que permite que cooperativas acessem os recursos de 3 fundos públicos de desenvolvimento regional: o do Nordeste, o do Centro-Oeste e o da Amazônia. Os recursos são voltados para investimentos produtivos, infraestrutura e geração de empregos. A proposta já foi aprovada pelo Senado e altera 2 medidas provisórias e uma lei complementar. Segundo a deputada Marussa Boldrin, do Republicanos de Goiás, relatora do projeto na Comissão de Finanças e Tributação, as cooperativas ajudam a canalizar investimentos diretamente para micro, pequenos e médios produtores. A proposta foi defendida pelo deputado Pedro Lupion, do Republicanos do Paraná, coordenador da Frente Parlamentar da Agropecuária.
14: Que nesse caso, o que nós estamos permitindo e dando a possibilidade do cooperativismo também acessar os fundos constitucionais, que são acessados por todas as atividades econômicas, e o cooperativismo, seja ele qual for, em qual ramo for, não só no cooperativismo agropecuário, mas de saúde, de transporte, de trabalhadores, agricultura familiar ou até mesmo de crédito, possam acessar também os fundos constitucionais.
13: A proposta foi aprovada de maneira simbólica, sem votos contrários e com apoio do governo, como disse o deputado Bongás, do PT do Rio Grande do Sul.
15: O governo também aprova porque ele estende esses repasses também para as cooperativas, que é muito importante que eles possam também alcançar e que isso esteja explícito na lei.
13: O projeto que permite que cooperativas acessem os recursos dos fundos públicos de desenvolvimento do Nordeste, do Centro-Oeste e da Amazônia seguiu para a sanção presidencial e já pode virar lei. Da Rádio Câmara de Brasília, com informações de Antônio Vital, Marcelo Larcher.
10: Desenvolvimento Regional.
12: Defensor Stélio Denner, do União, celebra a decisão da Agência Reguladora de Energia Elétrica que reduziu o reajuste da conta de luz em Roraima. O parlamentar explica que o aumento previsto de 24% caiu para 4% após mobilização da bancada federal do Estado junto à ANEEL.
11: Segundo o defensor Stélio Denner, o recuo é uma conquista de toda a bancada federal de Roraima, que realizou diversas audiências nos últimos meses. Apesar disso, ele afirma que o Estado ainda sofre com tarifas elevadas em comparação com outras regiões do país.
12: Lídice da Mata, do PSB, contesta críticas ao governo da Bahia ao comparar obras e indicadores do Estado com a situação da cidade de Salvador. A deputada afirma que a capital baiana apresenta resultados preocupantes em qualidade de vida, educação e competitividade.
11: Lídice da Mata cita investimentos do governo da Bahia em Salvador, como a ampliação do metrô, a implantação do VLT, a construção de hospitais e escolas de tempo integral. Ela avalia que essas ações mostram avanços do executivo estadual diante dos problemas que persistem na gestão da capital.
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10: Saúde.
7: A Câmara aprovou um projeto que amplia o acesso a novas tecnologias no SUS. A repórter Júlia Lopes tem mais detalhes.
9: A Comissão de Constituição e Justiça da Câmara dos Deputados aprovou um projeto que cria novos modelos de acordos para aquisição de tecnologias em saúde pelo Sistema Único de Saúde, o SUS. A proposta inclui novos medicamentos, produtos, procedimentos e terapias inovadoras. Os chamados acordos de acesso gerenciado serão firmados por meio de contratos específicos com definição de critérios, metas e prazos para o acompanhamento de resultados. Pelo texto, a incorporação dessas tecnologias será feita com base em monitoramento contínuo pelo governo, permitindo o compartilhamento de riscos clínicos e financeiros entre o poder público e as empresas. A avaliação vai considerar critérios como eficácia do tratamento, resultados clínicos reais nos pacientes, segurança da tecnologia, impacto público e também acompanhamento contínuo dos resultados obtidos. O relator da proposta, deputado Diego Garcia, do União do Paraná, afirmou que a medida pode acelerar o acesso da população a tratamentos de alto custo no SUS.
18: Esse talvez seja o ponto mais importante do projeto. Hoje, muitas famílias enfrentam uma longa espera para conseguir acesso a medicamentos e terapias de alto custo no SUS. Com os acordos de compartilhamento de risco, o governo pode incorporar novas tecnologias de forma mais rápida e responsável, acompanhando os resultados reais do tratamento e dividindo riscos financeiros e clínicos.
9: Na prática, a proposta busca ampliar o acesso a tratamentos inovadores, medicamentos de alto custo e tecnologias mais recentes, além de fortalecer a participação de famílias, especialistas e da sociedade civil no processo de avaliação, especialmente em casos de doenças raras. Agora, o projeto que cria novos modelos de acordos para aquisição de tecnologias em saúde pelo SUS deve seguir para o Senado. Da Rádio Câmara de Brasília, Júlia Lopes.
10: Ciência e tecnologia.
11: Coronel Assis, do PL de Mato Grosso, critica o decreto sobre a fiscalização do ambiente digital, argumentando que medidas sobre a regulação das redes devem ser debatidas pelo Congresso. Segundo ele, há risco à liberdade de expressão e à ampliação do controle sobre conteúdos.
7: Coronel Assis também defende a redução da maioridade penal e afirma que a medida é necessária para enfrentar a impunidade. O deputado sustenta que a proposta representa uma prioridade no debate sobre segurança pública.
10: Comissões.
11: Comissão aprova incentivos para ampliar a participação das mulheres na iniciação científica.
7: A repórter Mônica Tati explica detalhes do projeto que está em discussão na casa.
21: Projeto aprovado pela Comissão de Educação incentiva a participação feminina nas áreas de ciência, tecnologia, engenharia, matemática, química, física e tecnologia da informação. A proposta prevê a implementação em duas áreas: na educação básica, com programas específicos para gerar o interesse das meninas nas ciências, e na educação superior, com mecanismos que ajudem as mulheres que foram mães ou são cuidadoras a concluir seus estudos na educação superior. Também está prevista a criação de um regime especial de avaliação da produção acadêmica das docentes mães ou que cuidam de parentes diretos com deficiência ou doença grave. A relatora na comissão, a deputada Franciane Baier, do Republicanos do Rio Grande do Sul, acredita que os estímulos podem reduzir as barreiras que fazem com que muitas mulheres desistam de atuar em uma área que ainda é vista como tipicamente masculina.
0: E nós sabemos que a mulher acaba sendo muitas vezes a responsável pelo cuidado com a casa e com a família, e muitas vezes esses prazos legais de conclusão do curso ou até análise do currículo e dos trabalhos apresentados para ingressar em alguma carreira que é científica é prejudicada nesse ponto.
21: A proposta que traz incentivos para ampliar a atuação das mulheres na área científica ainda será votada pela Comissão de Constituição e Justiça e pelo Plenário da Câmara antes de virar lei. Da Rádio Câmara de Brasília, Mônica Tati.
10: Justiça.
11: Inácio Arruda, do PCdoB do Ceará, acusa setores da oposição de hipocrisia diante das investigações sobre as irregularidades envolvendo o Banco Master. O parlamentar cobra uma apuração rigorosa e a punição de todos os responsáveis por eventuais desvios de recursos.
12: Na visão de Inácio Arruda, grupos extremistas e conservadores utilizam discursos moralistas para tentar encobrir crimes históricos no sistema financeiro. Na visão dele, o esclarecimento dos fatos fortalece o campo democrático no Brasil.
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10: Presidência.
11: Diminuição da jornada semanal para 40 horas passará por transição de um ano, segundo anunciou o presidente da Câmara em entrevista acompanhada pelo repórter Luiz Gustavo Xavier.
6: O presidente da Câmara, Hugo Mota, anunciou nesta segunda-feira, em entrevista coletiva, que o relatório final da proposta de emenda à Constituição, que elimina a escala de trabalho 6x1, terá um ano de transição para reduzir a jornada de 44 horas para 40 horas semanais.
8: 60 dias após a promulgação da PEC. E após 12 meses, mais 2 horas. Então a transição se dará dentro de um ano, não mais do que isso. Dá um tempo para que os setores possam se organizar.
6: Mota declarou que a redução da jornada de trabalho é um dos 3 pontos que considera inegociáveis na PEC. Os outros 2 seriam o fim da escala 6x1 e a proibição da redução salarial.
8: Nós partimos do princípio que esses 3 pontos são inegociáveis para a Câmara dos Deputados, são também pontos inegociáveis para o governo e nós temos ampla convergência nessas 3 situações que trazem para o trabalhador brasileiro, para a trabalhadora brasileira, uma nova realidade depois da aprovação dessa proposta.
6: Segundo o presidente da Câmara, o texto está sendo ajustado para regras de servidores públicos, prestadores de serviços para entes públicos e microempreendedores individuais, os MEIs. Hugo Mota também conversou hoje com o presidente da República, Luiz Inácio Lula da Silva, sobre o reajuste de valor para microempreendedores individuais, os MEIs, e destacou que Lula está sensível à proposta. Da Rádio Câmara de Brasília, Luiz Gustavo Xavier.
10: Trabalho.
12: Ao apoiar a proposta que reduz a jornada de trabalho, Paulo Lemos, do PT, reitera que a bancada do Amapá não apoiou emendas que desidratam o projeto original. O deputado alerta que a população acompanha de perto a posição dos parlamentares sobre o fim da escala 6x1.
11: Na opinião de Paulo Lemos, a redução da jornada semanal é uma demanda da classe trabalhadora que enfrenta rotinas cansativas e transporte público. Segundo ele, pesquisas apontam ampla aprovação popular à medida.
12: Tadeu Venere, do PT do Paraná, convoca os eleitores a pressionar os deputados pela aprovação do fim da escala 6x1. Ele alerta que a comissão especial que analisa a proposta precisa acelerar a votação da matéria original para que o plenário delibere sobre o tema.
11: Tadeu Venere critica a emenda ao texto que prevê compensação a empresas e pode ampliar a jornada para até 52 horas semanais. Ele argumenta que a pressão sobre o Congresso pode garantir mais tempo de descanso e melhor qualidade de vida para os trabalhadores brasileiros.
12: Luiz Carlos Raul, do Podemos do Paraná questiona os efeitos da redução da jornada de trabalho sobre as micro e pequenas empresas. Ele alerta que mudanças nas regras trabalhistas precisam considerar os impactos sobre os empregadores e a geração de empregos.
11: Luiz Carlos Auli critica o desempenho econômico e social do Brasil nas últimas décadas e afirma que o país enfrenta dificuldades em indicadores como renda, emprego e segurança pública. O parlamentar também faz críticas à condução das políticas econômicas nacionais.
12: Heloísa Helena, da Rede do Rio de Janeiro, faz um apelo para que o Congresso derrube o veto ao projeto que permite o aproveitamento de trabalhadores concursados no setor elétrico após privatizações. Ela sustenta que esses profissionais possuem conhecimento estratégico para o funcionamento do sistema.
11: De acordo com Heloísa Helena, as privatizações no setor já causaram impactos negativos na Companhia Hidrelétrica do São Francisco. Ela pede que o governo libere a base aliada para garantir o direito dos trabalhadores de forma soberana.
12: Termina agora o jornal Câmara dos Deputados, com trabalhos técnicos de Everson Urani e a apresentação de Márcio Aquiles Sardi e Val Monteiro. Boa noite.
11: Você ouve as notícias do Tribunal de Contas da União. Boa noite.
10: Minuto do TCU.
14: O Tribunal de Contas da União avaliou a base de cadastro de pessoas físicas da Receita Federal. O sistema reúne dados usados em serviços públicos, benefícios sociais e políticas do governo. A fiscalização analisou se as informações são confiáveis e estão protegidas. O objetivo foi verificar se o sistema consegue identificar corretamente os cidadãos e evitar fraudes. O TCU identificou falhas na gestão da plataforma.
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0: muito bem. Gustavo Mioto, Princesa, com a participação da Ana Castela. Liora Tawan, I Feed My Way. Zé Vaqueiro, Coisas do Interior. É Toritama FM, ação do 4,9. Você já curtiu muita música boa nessa noite maravilhosa? Já curtiu o seu desejo? Teve de humor? Também você curtiu aí, ó, saudosa Marília Mendonça. E vai ouvir mais sucessos, porque hoje é segunda-feira, dia 25. Você tá aí de data nova hoje. Meus parabéns, hein? Feliz aniversário. Que essa data se repita por muitos e muitos anos em sua vida. Programação dedicada a você. 8 horas e 36.
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0: Panda e Gustavo Lima.
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0: Como é que é?
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0: Calcinha de renda.

0: Padinha. Obrigado, meu irmãozinho. 104,1.
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0: Beleza, de volta, 8 horas e 48 minutos, 8h48. É Toritama FM, são de 4,9. No bloco anterior, nas últimas aí, você curtiu o Zé Vaqueiro, Como Num Filme. E o sucesso da Solange Almeida, o Sol João Vai Pegar Fogo. Alô, Bico de Ouro, Louro de Vila. E toda a sua família no aprontamento de Nossa Senhora Aparecida. Aumenta o volume, Pablo chega cantando pra você, Bico de Ouro. O famoso beija-flor.
1: Espera.